0: Clube. Tá bom demais.
1: Em Brasília, 19 horas.

0: movimentaram o país no dia de hoje.
1: Olá, boa noite.
2: Boa noite para você que nos acompanha em todo o país.
1: Segunda-feira, 13 de julho de 2026.
2: Vamos ao destaque do dia na Voz do Brasil.
1: Aumento da mistura obrigatória de biodiesel começa a ser avaliado pelo Instituto Mauá de Tecnologia.
2: E é apresentada a primeira turbina a gás movida a etanol para a geração de energia elétrica. Luana Karen.
3: A unidade é capaz de gerar 1 megawatt de potência, energia suficiente para abastecer aproximadamente 3.600 residências.
1: Novas regras para a publicidade de bet.
2: Empresas deverão incluir avisos de advertência sobre riscos em jogos de apostas. Graziele Bezerra.
4: A exemplo do que já acontece em propagandas de cigarros, bebidas alcoólicas ou remédios, as campanhas estão obrigadas a alertar sobre os riscos associados a esta prática.
1: Brasil celebra 26 anos do ECA, um marco histórico na transformação e proteção da infância.
2: Sobre o assunto, nós conversamos com Fábio Meirelles, do Ministério dos Direitos Humanos e da Cidadania.
5: Ele fortalece não só o papel da família, da sociedade, do Estado, mas dessa visão de promoção dos direitos de crianças e adolescentes.
1: Hoje na apresentação, eu, Mariana Jungmann e Luciano Seixas.
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1: A publicidade das casas de apostas online, as chamadas bets, deverá ocorrer. Nessa publicidade deverão ocorrer advertências sobre os riscos para os apostadores.
2: As empresas também não poderão usar especialistas e influenciadores em suas publicidades de forma a convencer uma pessoa a apostar.
1: As novas regras começam a vigorar a partir do dia 17 de julho.
4: Pessoas famosas em ambientes festivos fazendo promessas de dinheiro fácil. Técnicas largamente usadas por empresas de apostas para atrair novos jogadores, mas que agora estão proibidas. As chamadas bets, que atuam no ramo de apostas online, estão obrigadas a alertar sobre os riscos associados a esta prática. A exemplo do que já acontece em propagandas de cigarros, bebidas alcoólicas ou remédios, as campanhas deverão exibir advertências, como explica o ministro da Fazenda, Dario Durigan.
6: Primeiro, apostar faz você perder dinheiro. A segunda, apostar pode causar dependência. E a terceira, aposta não é investimento, sempre seguido da chamada que é Ministério da Fazenda adverte, para que as pessoas tenham essa informação vinda de uma fonte oficial, depois de apurados os efeitos dos jogos nas famílias brasileiras.
4: As campanhas também não poderão utilizar influenciadores digitais ou comentaristas esportivos para induzir o público a apostar ou apresentar apostas como forma de investimento ou ganho fácil de dinheiro. O ministro da Fazenda também alertou para a tolerância zero com empresas ilegais.
6: Bet ilegal em nenhuma medida está autorizada e nem os publicitários, os veículos de comunicação estão autorizados a fazer, ao contrário, estão proibidos de veicular qualquer publicidade envolvendo empresa não autorizada a operar no mercado.
4: A advogada Juliana Prates perdeu o irmão há 6 meses para o vício em jogos online. Para ela, qualquer tipo de propaganda de plataformas de apostas deveria ser proibida.
7: Que a gente consiga, pelo menos, fazer com que as pessoas tenham consciência sobre o que é a sociedade das apostas, que ela não é se divirta, mas sabendo os riscos que são decorrentes de quem pode começar essa atividade. Né?
4: O prazo para as empresas se adequarem às novas regras é 17 de julho. Quem descumprir pode ser multado em até 20% do faturamento da operadora, ter as atividades suspensas por até 180 dias e ter a autorização de funcionamento cassada em casos de reincidência grave. Reportagem Graziele Bezerra.
2: Que poluem menos. Para colocar essa ideia em prática, começaram hoje os testes para adicionar mais biocombustível ao diesel, sem que isso traga prejuízo ao motor.
1: Uma comitiva do governo federal acompanhou o início dessa nova fase.
8: O biodiesel é um combustível renovável que desde 2004 vem sendo misturado ao diesel no país. E para cumprir a lei que prevê a diminuição da dependência do petróleo, o Ministério de Minas e Energia está coordenando estudos em parceria com instituições de pesquisa. Um deles é o aumento do biocombustível ao diesel, que hoje está em 15%. E nesta segunda-feira começou o Programa Nacional de Testes do Biodiesel no Instituto Mauá de Tecnologia, em São Caetano do Sul, no estado de São Paulo. De acordo com o ministro de Minas e Energia, Alexandre Silveira, essa é uma fase essencial para a mudança obrigatória nas porcentagens dos combustíveis prevista na lei.
9: Nós não podemos avançar sem que esses testes sejam feitos.
8: A lei do combustível do futuro prevê o aumento de biodiesel e etanol, produzidos a partir de matéria-prima renovável, como cana-de-açúcar, milho, soja, mamona, entre outros. O etanol e o biodiesel colaboram para a diversificação da matriz energética e redução das emissões de gases do efeito estufa. Para isso, uma rede nacional de pesquisa mobiliza 30 milhões de reais em 3 anos, unindo ministérios, a agência reguladora e 18 laboratórios. O presidente da Associação Brasileira de Engenharia Automotiva, Marcos Vinícius Aguiar, destacou a capacidade brasileira de produzir combustíveis limpos.
10: Aqui nós estamos participando junto com o governo, junto com o setor privado, montadoras, fornecedores, produtores de biocombustíveis, para fazer uma série de testes para que as misturas sejam validadas. O Brasil está indo para a hibridização, veículos híbridos, sejam a combustão interna de passageiros a etanol, sejam pesados de biodiesel.
8: O Centro de Pesquisas do Instituto Mauá de Tecnologia comprovou a viabilidade técnica do E30, que usa 30% de etanol anidro na gasolina atualmente comercializada no Brasil. Agora, o objetivo é testar a adição de até 25% de biodiesel no diesel. A lei ainda prevê o uso de combustível sustentável também na aviação. Reportagem Luciana Colares de Holanda.
2: O Brasil agora é o 6º país do mundo a desenvolver a tecnologia para a fabricação de turbinas.
1: E a turbina brasileira é capaz de gerar energia elétrica funcionando principalmente com o etanol, um combustível limpo e sustentável.
2: Além de fornecer energia, a turbina poderá ser usada também em sistemas de defesa.
11: O Instituto de Aeronáutica e Espaço apresentou a integrantes do governo federal a primeira unidade de geração de energia elétrica movida a etanol com turbina a gás, totalmente desenvolvida no país. A unidade é capaz de gerar 1 megawatt de potência, energia suficiente para abastecer aproximadamente 3.600 residências. Como destacou o ministro de Minas e Energia, Alexandre Silveira, a turbina pode ajudar a levar energia elétrica de fontes renováveis a regiões remotas do país.
9: Nós temos 196 unidades isoladas na Amazônia. E isso, na composição da conta de energia, custa 12 bilhões e 600 milhões de reais de óleo diesel por ano.
11: De acordo com o tenente brigadeiro do ar, Marcelo Damasceno, comandante da aeronáutica, a turbina desenvolvida para o projeto pode ser utilizada também em projetos de segurança nacional.
12: Ela foi concebida para proporcionar rápido transporte, instalação e operação em localidades remotas, em cenários de calamidade ou sempre que se fizer necessária.

0: papel fundamental na infância, quando o sistema imunológico ainda está em desenvolvimento. A primeira vacina que o bebê recebe pelo Sistema Único de Saúde é a BCG. Na rede pública, ela é aplicada ainda na maternidade e protege contra as formas graves da tuberculose. Mas o calendário infantil inclui várias outras vacinas nos primeiros anos de vida. É o que destaca Ana Catarina Araújo, diretora substituta do Departamento do Programa Nacional de Imunizações do Ministério da Saúde.
1: Nós temos vacina que protege, a vacina BCG e a vacina hepatite B, que devem ser feitas ainda na maternidade, que são vacinas que protegem para a hepatite, para as formas graves da tuberculose, como vacina contra a poliomielite, difteria, tétano, coqueluche, pneumonia, meningites, hepatite A, sarampo, cachumba, rubéola, a varicela, e nós temos hoje um calendário bastante robusto.
0: É importante que cada vacina seja aplicada na idade recomendada, mas se alguma dose ficou para trás, ainda é possível atualizar a caderneta. Basta procurar a unidade de saúde mais próxima, como explica o presidente do Departamento de Imunizações da Sociedade Brasileira de Pediatria, Eduardo Jorge.
2: Pais que estão com o calendário atrasado, vamos lá procurar o posto de saúde, atualizar o calendário dos bebês e de todas as ações básicas de saúde. A vacinação é aquela que representa a melhor evidência, o melhor custo-benefício.
0: Para manter a carteira de vacinação em dia e consultar as doses aplicadas, basta acessar meususdigital.saude.gov.br. O calendário nacional de vacinação também pode ser consultado diretamente no site do Ministério da Saúde, em saude.gov.br. Para acessar as informações, é preciso ter uma conta na plataforma gov.br. Reportagem Márcia Fernandes.
3: E a Agência Nacional de Vigilância Sanitária registrou nova vacina contra a influenza.
4: O imunizante é indicado a partir de 6 meses de idade e previne contra a doença causada pelos subtipos A e B.
3: De acordo com a Anvisa, estudos clínicos com a vacina indicaram eficácia de até 73% na prevenção de influenza em adultos e de até 65% em crianças.
4: O registro do imunizante foi publicado no Diário Oficial da União desta segunda-feira.
3: E a Anvisa também determinou o recolhimento de suplementos alimentares e a apreensão de lotes falsificados do medicamento Monjaro.
4: Foi definida a retirada dos suplementos alimentares fenogrego e cúrcuma plus, produzidos pela Alivemed Soluções em Saúde, por falhas na comprovação dos ingredientes e fornecedores,
3: indicando o descumprimento das normas sanitárias. Em relação aos lotes falsificados do Monjaro, a empresa dona do registro informou ter identificado no mercado unidades com características diferentes das presentes no produto original.
4: Assim como cada pessoa possui um CPF, cada empresa também tem um número de identificação. É o CNPJ, o Cadastro Nacional da Pessoa Jurídica.
3: E novas regras determinam, de forma mais objetiva, como será a análise das informações prestadas ao cadastro.
4: Agora as empresas devem ficar atentas ao preencher as informações.
5: A Receita Federal atualizou as regras do Cadastro Nacional da Pessoa Jurídica, o CNPJ. A nova instrução normativa detalha as situações que podem levar à suspensão da inscrição por inconsistências cadastrais e estabelece critérios mais objetivos para análise das informações declaradas pelas empresas. Entre as mudanças estão novas regras relacionadas aos representantes legais e aos integrantes do quadro de sócios e administradores. O cadastro poderá apresentar problemas, por exemplo, quando houver CPF ou CNPJ de sócios em situação irregular. A norma também reforça o controle sobre os dados informados pelas empresas. Estão entre as inconsistências o uso de nome empresarial em desacordo com as normas de registro, endereço eletrônico vinculado a outra empresa, utilização de endereço ou telefone de terceiros sem autorização e incompatibilidades entre a atividade econômica, a natureza jurídica e as informações declaradas no CNPJ. Com a atualização, a Receita Federal orienta empresas e profissionais responsáveis pelos cadastros a manterem as informações sempre atualizadas e compatíveis com os documentos oficiais da pessoa jurídica. A Receita Federal também informou que o CNPJ, em formato alfanumérico, começa a ser implantado em 31 de

0: julho. O novo modelo será utilizado nas novas inscrições e manterá os 14 caracteres, com combinação de letras e números. Os CNPJs já existentes continuam válidos e não precisam ser alterados. Raquel Mariano, para a Voz do Brasil.
1: Disponível o resultado de quem solicitou atendimento especializado no Exame Nacional do Ensino Médio, o Enem 2026.
2: Um atendimento especializado é destinado aos participantes que necessitam de recursos de acessibilidade para realizar as provas.
1: Entre eles estão a prova em braille, a prova com letra ampliada, o auxílio para leitura e transcrição, a sala de fácil acesso e o tempo adicional.
2: A consulta pode ser feita na página do participante. As provas serão aplicadas nos dias 8 e 15 de novembro.
1: O governo brasileiro iniciou hoje o envio de 48 toneladas de leite em pó em ajuda humanitária a Cuba.
2: O objetivo é contribuir para o enfrentamento da situação de desabastecimento vivida pelo país.
1: A ajuda será transportada em 2 navios da Força Aérea Brasileira, ambos com destino a Santiago de Cuba.
2: Essas foram as notícias do Governo do Brasil.
1: Uma realização da Secretaria de Comunicação Social da Presidência da República.
2: Com produção da Empresa Brasil de Comunicação.
1: Fique agora com as notícias do Poder Judiciário e do Congresso Nacional. Boa noite.
2: Boa noite para você, até amanhã.
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5: STF suspende por 90 dias visita de Flávio ao pai, Jair Bolsonaro.
6: Relatório Justiça em Números 2026 destaca dados históricos sobre a redução do acervo processual.
5: STJ entende que furto de bilhete premiado em lotérica deve ser julgado pela Justiça Estadual.
6: Boa noite, eu sou o Arthur Filho.
5: E eu sou Walter Lima.
6: O ministro Alexandre de Moraes do Supremo Tribunal Federal suspendeu por 90 dias as visitas do senador Flávio Bolsonaro ao pai, o ex-presidente da República, Jair Bolsonaro.
5: A decisão foi assinada nesta segunda-feira após a divulgação de uma carta escrita pelo ex-presidente durante o período em que cumpre prisão domiciliar com proibição de uso de redes sociais. Marcelo Della Libera.
7: Decisão do relator da execução penal, ministro Alexandre de Moraes, determinou a suspensão do direito de visita por entender que a divulgação da carta por intermédio de terceiros desrespeitou a medida cautelar imposta ao ex-presidente, que está proibido de usar redes sociais. Além da suspensão das visitas, Moraes deu prazo de 48 horas para que a defesa de Jair Bolsonaro informe se ele tinha conhecimento de que a carta seria divulgada nas redes sociais do filho.
6: O relatório Justiça em Números do Conselho Nacional de Justiça reforça o comprometimento do Poder Judiciário com a transparência.
5: Entre os destaques da edição de 2026 estão dados históricos sobre a redução do acervo processual. Fernanda Porto.
8: 45,2 milhões de processos julgados em todo o Brasil. Este é um dos destaques do relatório Justiça em Números 2026, realizado e divulgado pelo Conselho Nacional de Justiça. O levantamento indica ainda que o número é maior do que o total de processos recebidos, 40,9 milhões. Na prática, o índice revela quase 20% de produtividade e comprova que, pelo segundo ano consecutivo, o Poder Judiciário brasileiro julgou mais ações do que recebeu. Os dados são referentes ao ano base 2025 e indicam ainda outros fatores, como bom aproveitamento do orçamento, equidade de gênero e raça, além da atual composição do sistema de justiça.
6: Cabe à Justiça Estadual julgar a ação penal sobre furto de bilhete premiado retirado do cofre de casa lotérica.
5: Essa definição é do STJ. Fátima Uchoa.
9: Segundo investigação, após imprimir uma aposta da Mega Sena com defeito, a funcionária de uma lotérica a refez e a entregou ao cliente. Ela guardou a aposta defeituosa no cofre do estabelecimento, mas depois a retirou. No dia seguinte, foi à lotérica com um companheiro para pedir demissão, afirmando que ele era um dos ganhadores do prêmio principal. Após analisar filmagens, o Ministério Público ofereceu denúncia por furto qualificado. A defesa alegou alegou competência da Justiça Federal porque o bilhete geraria direito perante a Caixa Econômica Empresa Pública Federal. Mas o ministro do STJ, Ribeiro Dantas, manteve a ação penal na Justiça Estadual, considerando que a vítima do crime foi a lotérica, que detinha o bilhete e precisou pagar o valor da aposta não estornada. E o fato de a Caixa pagar o prêmio seria apenas consequência do furto já consumado.
6: TST amplia ações de inclusão e combate à discriminação contra pessoas LGBTQIAPN+.
5: Iniciativas buscam reduzir desigualdades e garantir direitos no ambiente de trabalho. Marla Lacerda.
10: Entre as ações, o TST criou um grupo de trabalho voltado à promoção dos direitos das pessoas LGBTQIAPN+, e implementou a reserva de vagas em contratos terceirizados para pessoas trans e travestis em situação de vulnerabilidade social. Além de promover campanhas institucionais de conscientização e visibilidade, o tribunal também tem assegurado direitos em decisões judiciais da corte, como o uso do nome social por pessoas transgênero, a reparação de danos em casos de discriminação no trabalho e a garantia de benefícios trabalhistas a casais homoafetivos.
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6: A você, uma boa noite.
5: E até amanhã.

0: Grota.
1: E eu sou Humberto Pinheiro.
0: E estes são os destaques de hoje do Jornal do Senado, que começa agora.
1: Plenário pode votar nesta terça-feira a aposentadoria de agentes de saúde.
0: Porte de arma para vítimas de violência está na pauta das comissões nesta semana.
1: Avança proposta que libera 13 bilhões para desenrola adimplentes, FIES empreendedor e produtores rurais.
0: Boa noite.
1: Boa noite.
0: Avançou no Congresso o projeto que destina mais de 13 bilhões de reais aos programas Desenrola Adimplentes e FIES Empreendedor.
1: Após impasse sobre a origem dos recursos, deputados e senadores também aprovaram a destinação de verbas para apoiar produtores de cana-de-açúcar do Nordeste. Repórter Douglas Castilho.
2: O projeto foi aprovado pela Comissão Mista de Orçamento. O principal impasse durante a discussão da proposta se deu porque 270 milhões de reais do montante do crédito aberto serão retirados de um fundo destinado ao Minha Casa Minha Vida. Mas ao apresentar seu relatório, o senador Carlos Fávaro, do PSD de Mato Grosso, explicou que os recentes aumentos orçamentários no programa habitacional, num total de 3 bilhões de reais, não permitirão que haja prejuízos ao setor.
3: Não há nenhuma precarização do programa tão relevante para o nosso país. Dito por conta do aumento expressivo de recursos alocados para o programa e todo ele em execução com toda a demanda necessária garantida em orçamento.
2: A maior parte dos recursos, porém, será remanejada de um superávit do Fundo Nacional de Desenvolvimento Científico e Tecnológico, hoje o maior instrumento público de fomento à inovação e pesquisa no Brasil. Como a verba é originária de acúmulo financeiro já ocorrido, também não haverá cancelamento de nenhuma ação governamental ativa. O texto agora precisa ser votado em sessão conjunta do Congresso Nacional.
0: O senador Chico Rodrigues, do PSB de Roraima, destacou a aprovação do projeto que atualiza as regras da regularização fundiária urbana.
1: Autor da proposta, o parlamentar afirmou que a medida vai agilizar a titulação de imóveis, ampliar a segurança jurídica para famílias que vivem em áreas ainda não regularizadas e facilitar o acesso ao crédito e a investimentos em infraestrutura, especialmente em Roraima.
4: Esse projeto, ele é certeiro. Ele procura exatamente fazer com que essas pessoas que vivem, que ocupam esse espaço, na maioria das vezes informal, possam definitivamente terem o seu título, que vai ser a sua carta de alforria.
0: Já o senador Eduardo Girão, do Novo do Ceará, cobrou mais transparência do Ministério da Saúde na compra de insulinas e de dispositivos usados por pacientes com diabetes. Segundo o parlamentar, reportagens e apontamentos de órgãos de controle indicam falhas em equipamentos de aplicação e levantam dúvidas sobre as licitações, o que na avaliação dele pode comprometer o tratamento de pacientes atendidos pelo SUS.
1: Girão defendeu a divulgação dos contratos, dos estudos técnicos e das medidas adotadas para corrigir os problemas. Ele também criticou o veto ao projeto que reconhece o diabetes tipo 1 como deficiência para fins legais e afirmou que a decisão deve ser analisada pelo Congresso Nacional. Segundo o senador, o atendimento às pessoas com diabetes exige planejamento, transparência na gestão dos recursos públicos e garantia de tratamento seguro e contínuo.
5: Se um dispositivo médico apresenta falhas, o impacto é imediato. Significa interrupção do tratamento, insegurança para o paciente, o aumento do risco de complicações, sem falar no estresse de toda a família que sofre, que adoece junto.
0: E a Comissão de Assuntos Sociais discutiu a prevenção da cegueira evitável no Brasil.
1: Segundo um estudo da Agência Internacional para a Prevenção da Cegueira, mais de 28 milhões de brasileiros sofrerão perda de visão até 2030. Repórter César Mendes.
6: Autor do pedido do debate, médico oftalmologista, o senador doutor Irã, do Progressistas de Roraima, afirmou que é fundamental a oferta de consultas oftalmológicas nas unidades básicas de saúde, as UBSs.
7: A gente precisa colocar a oftalmologia no núcleo de saúde da família. Eu não vejo razão para a oftalmologia estar na média alta complexidade quando a gente precisa dar acesso às pessoas nos rincões desse país, onde às vezes a gente não tem um hospital, mas a gente tem uma UBS.
6: Camila Carlone, do Ministério da Saúde, defendeu políticas voltadas para a infância e a importância da detecção precoce de problemas oculares em recém-nascidos. Mauro Goldbaum, do Conselho Brasileiro de Oftalmologia, pediu urgência no enfrentamento de doenças como a catarata e o glaucoma. E Vitor Pavarino, da Organização Pan-Americana da Saúde, alertou sobre o alto custo econômico da cegueira no mundo e apontou desigualdades no acesso aos cuidados oculares.
8: A OMS, ela estima que 2 em cada 3 pessoas em países de baixa renda precisam de óculos, mas não têm acesso a esses óculos. E globalmente, 1 de cada 2 pessoas que precisa de cirurgia de catarata não tem acesso a esse procedimento.
6: O líder indígena é o Esh Yawalapiti Waurá, da terra indígena do Xingu, falou das dificuldades enfrentadas em aldeias situadas em áreas remotas do país e da importância de políticas públicas permanentes voltadas para essa população.
0: A última semana de trabalho no Congresso, antes do recesso parlamentar, terá pauta movimentada no Senado.
1: A Comissão de Segurança Pública analisa o porte temporário de arma para mulheres com medida protetiva. Também estão na pauta o aumento da pena para o estelionato amoroso e a estabilidade provisória para agentes em trabalho intermitente. As informações com Márcio Maturana.
9: Na terça-feira, a Comissão de Segurança Pública analisa em votação final, antes de o texto seguir para a Câmara dos Deputados, um projeto que autoriza porte de arma temporário para mulheres sob medida protetiva de urgência. Na quarta-feira, o uso de recursos do Fundo Eleitoral para combate a calamidades está na pauta da Comissão de Direitos Humanos. É uma sugestão legislativa apresentada por um cidadão no portal E-Cidadania que pode virar projeto de lei. Ainda na quarta, em votação final, a Comissão de Assuntos Sociais pode votar estabilidade provisória para gestantes em trabalho intermitente, temporário ou por prazo determinado. O senador Paulo Paim, do PT do Rio Grande do Sul, já foi relator substituto desse projeto.
10: De fato, o trabalho intermitente é um problemão. Eu conheço muitos colegas trabalhadores que dependem do trabalho intermitente. Ele ganha por hora trabalhada e, consequentemente, ele é chamado quanto o empregador precisa dele. E alguém vai me garantir que ele está pagando fundo de garantia, né? Que está pagando todos os direitos? Claro que não.
9: Outro projeto que pode ser votado pela Comissão de Direitos Humanos na quarta-feira aumenta a pena para crime de estelionato amoroso. É quando alguém usa um relacionamento para aplicar golpes emocionais, enganando, manipulando e causando prejuízos financeiros.
0: E a proposta de emenda à Constituição, que cria regras de aposentadoria diferenciada para agentes comunitários de saúde e agentes de combate às endemias, é o principal destaque da pauta do plenário desta terça-feira. A proposta permite a aposentadoria aos 57 anos para mulheres e aos 60 anos para homens, desde que comprovados 25 anos de contribuição e de exercício na atividade. O texto também prevê a regularização do vínculo funcional dos profissionais, regras de transição, assistência financeira da União e estende os mesmos benefícios a agentes indígenas de saúde e agentes de saneamento.
1: Se a proposta for aprovada em primeiro turno, ainda terá que passar por novas sessões de discussão e por uma votação em segundo turno. Também estão na pauta a reforma do processo administrativo tributário, o incentivo à produção nacional de fertilizantes e a limitação da retenção de recursos dos fundos de participação de estados e municípios para pagamento de dívidas previdenciárias.
0: Rádio Agência, serviço da Rádio Senado, que distribui conteúdo gratuito para emissoras de todo o país, ultrapassou a marca de 5.000 rádios parceiras.
1: A rede chegou a 5.011 emissoras com média de 25 novas adesões por mês. A maioria está fora dos grandes grupos de comunicação e inclui rádios comunitárias, públicas e educativas. As parcerias estão presentes em 1.737 municípios, nos 26 estados e no Distrito Federal. Para Fernanda Nardelli, coordenadora de distribuição da Rádio Agência, o resultado reforça a democratização do acesso à informação.
11: O rádio continua sendo um veículo de comunicação confiável que consegue chegar em lugares que nenhum outro veículo consegue. E a gente vê isso com os nossos resultados.
0: As emissoras interessadas em se tornar parceiras da Rádio Agência Senado precisam fazer apenas o seu cadastro, disponível na internet no endereço senado.leg.br/radioagência.
1: Oi, edição de Paulo Agroba e trabalhos técnicos de João Lira, o Jornal do Senado fica por aqui. Acompanhe agora as notícias da Câmara dos Deputados. Boa noite.
0: Boa noite e até amanhã.

0: das escolas.
1: Parlamentares estudam utilização de bens confiscados em garimpo ilegal.
0: Projeto proíbe a divulgação de dados de servidoras com medida protetiva.
1: Boa noite. Para manter a proteção a vítimas de violência doméstica, um projeto determina que alguns dados de servidoras públicas nessa condição estejam fora da internet. O repórter Luiz Cláudio Canuto mostra os detalhes da proposta que já passou por algumas comissões da Câmara.
2: A Comissão de Administração e Serviço Público da Câmara dos Deputados aprovou o projeto que proíbe a divulgação na internet de dados profissionais de servidoras públicas que estejam sob medida protetiva da Lei Maria da Penha, principalmente o salário e o local de trabalho. A proteção também valeria para pessoas diretamente ligadas à vítima, como pais, filhos e aquelas que formam novos relacionamentos com ela. Pelo texto, o juiz pode determinar a retirada das informações dos portais de transparência ou das páginas de órgãos públicos em até 24 horas. No caso de não cumprimento da decisão, sem justificativa, deve ser instaurado o processo administrativo disciplinar para apurar a responsabilidade. O projeto acrescenta um artigo à Lei Maria da Penha, de 2006, e muda a Lei de Acesso à Informação, de 2011. Foi aprovada uma nova versão do texto, feita pelo deputado delegado Antônio Furtado, do União do Rio de Janeiro, relator da proposta na Comissão de Direitos de Defesa da Mulher. A relatora na Comissão de Administração, deputada Sâmia Bonfim, do PSOL de São Paulo, reconhece a importância dos mecanismos de transparência que permitem ao cidadão saber o salário e benefícios dos servidores.
3: Mas no caso específico das mulheres vítimas de violência, acaba sendo uma exposição e um novo risco para ela, porque há diversas formas de violência, inclusive a violência patrimonial. E a partir dali também dá para se identificar quais são as suas condições de vida, onde ela mora, onde ela tem a vida social dela, porque existem muitos dados para além dos dados de salário, né? Dizem respeito à alocação, ao órgão em que ela está. Então a proposta, ela é muito clara, é vedar qualquer tipo de informação em se tratando de mulheres que têm medida protetiva e que, portanto, estão expostas, né, tão vulneráveis numa condição de risco.
2: Em seu parecer, Sâmia Bonfim previu que o sigilo dure enquanto persistir a situação de ameaça, com revisão a cada 5 anos. As informações que não forem sigilosas poderão ser acessadas por meio de certidão, extrato ou cópia, com a ocultação das partes em sigilo. O projeto do deputado Pedro Lucas Fernandes, do União do Maranhão, ainda vai ser analisado pela Comissão de Constituição e Justiça e não precisa passar pelo plenário. Para virar lei, precisa ser aprovado na Câmara e no Senado. Da Rádio Câmara de Brasília, Luiz Cláudio Canuto.
4: Direitos Humanos.
0: Rubens Ottoni, do PT de Goiás, defende a aprovação de projeto que obriga aeroportos a oferecer salas multissensoriais e de acomodação. Relator da medida, ele assinala que a ideia é acolher passageiros neurodivergentes em momentos de crise ou desconforto.
1: Rubens Ottoni destaca que a proposta também prevê capacitação periódica para equipes de atendimento e de segurança. O parlamentar acrescenta que a matéria determina que novos contratos de concessão aeroportuária incluam essa exigência.
0: Para o cidadão participar dos processos decisórios que ajudam

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1: Justiça.
2: Proposta sugere o aproveitamento de equipamentos confiscados em operações contra o garimpo ilegal. A repórter Maria Neves tem os detalhes.
3: A Comissão de Minas e Energia da Câmara dos Deputados aprovou o projeto que proíbe a destruição imediata de bens de alto valor apreendidos em garimpo ilegal, como aeronaves, embarcações e tratores. Pela proposta, esses equipamentos deverão ser aproveitados pelo poder público sempre que possível. Autor do projeto, o deputado defensor Estélio Denner, de Roraima, defende não ser razoável a simples destruição de equipamentos que podem custar milhões de reais, como é o caso de aeronaves. Ele argumenta que há situações em que esse maquinário poderia atender aos interesses do próprio Estado.
4: Por exemplo, um maquinário de uma draga que pode servir muito bem ou das regiões que precisam, por exemplo, de balsas. Vou dar um exemplo específico aqui no estado de Roraima. Nós temos aqui no estado de Roraima ainda vários e vários rios que nós usamos balsas para a gente poder trafegar nas nossas rodovias, tanto federal como estadual ou municipal. Nós temos que ter balsas. Essas balsas poderiam ser reutilizadas para essa finalidade de a gente ajudar as pessoas a se locomover dentro do estado. Então, tudo isso passa por esse projeto.
3: Dentre os destinos que podem ter os equipamentos apreendidos em garimpo ilegal, o projeto prevê, por exemplo, o leilão público, com a destinação dos recursos para fundos de fiscalização ambiental e recuperação de áreas degradadas. Outra aplicação possível prevista na proposta é a incorporação ao patrimônio público. O texto determina ainda a doação para instituições de ensino técnico ou superior. A destruição somente seria permitida em caso de risco iminente à segurança dos agentes públicos ou da população, ou se um laudo técnico comprovar que a remoção do bem é inviável ou gera risco ambiental grave. O projeto que proíbe a destruição imediata de equipamentos apreendidos em garimpos ilegais ainda será analisado pelas comissões de Meio Ambiente e de Constituição e Justiça. Da Rádio Câmara de Brasília, Maria Neves.
1: Agricultura.
5: Tramita na casa projeto de Maurício do Vôlei, do PL de Minas Gerais, que cria o Programa Nacional de Simplificação do Licenciamento Ambiental Rural de Pequeno Porte. Segundo o deputado, a medida reduz a burocracia para atividades de baixo impacto ambiental.
2: Nas palavras de Maurício do Vôlei, a proposta cria um rito simplificado para a concessão de licenças e prioriza a tramitação dos pedidos. Ele considera que o projeto gera mais eficiência e segurança jurídica ao produtor, sem reduzir as exigências de proteção ao meio ambiente.
1: Economia.
5: O projeto regulamenta a relação entre plataformas de comércio eletrônico e vendedores parceiros. De autoria de Paulinho da Força, do Solidariedade de São Paulo, a matéria estabelece regras de transparência, restringe alterações unilaterais de contratos e cria mecanismos para coibir práticas consideradas abusivas.
2: O texto prevê aviso prévio de 90 dias para mudanças que aumentem custos aos vendedores e proíbe condutas como a imposição de serviços. Paulinho da Força afirma que a medida protege pequenos empreendedores, fortalece a concorrência e reduz abusos no mercado digital.
1: Relações Exteriores.
5: A comissão aprova projeto que cria o Plano Nacional de Segurança de Fronteiras. A repórter Silvia Munhato explica os pontos da proposta.
6: A Comissão de Relações Exteriores e de Defesa Nacional da Câmara aprovou o projeto que institui o Plano Nacional de Segurança de Fronteiras. O projeto aprovado destina 30% dos recursos do Fundo Nacional de Segurança Pública para financiar o fortalecimento da fiscalização e o combate a crimes como narcotráfico e contrabando na faixa de fronteira brasileira. O relator, deputado José Rocha, do União da Bahia, modificou a proposta inicial para incluir o Ministério da Agricultura e Pecuária nos órgãos de gestão do plano.
7: Principalmente dos produtos fitossanitários que entram clandestinamente pelas fronteiras, a exemplo não só dos insumos, como também de soja contrabandeada por essas fronteiras.
6: A proposta estabelece a atuação integrada entre órgãos federais, estaduais e municipais e, para viabilizar essa coordenação, serão criados gabinetes de gestão integrada de fronteira e um centro de operações conjuntas, sediado no Ministério da Defesa. O deputado Arlindo Quinalha, do PT de São Paulo, foi contrário ao texto, afirmando que a ação nas fronteiras faz parte de várias normas infralegais que precisam ser flexíveis.
8: Tem tido iniciativas cuidando do tema. Pode não ser completo, evidentemente, mas cabe ao executivo essas iniciativas.
6: A proposta que cria o Plano Nacional de Segurança de Fronteiras ainda será analisada pelas comissões de Finanças e Tributação e de Constituição e Justiça. Da Rádio Câmara de Brasília, Silvia Minhato.
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1: Transportes.
2: Tramita na Câmara projeto de Caroline de Tone, do PL de Santa Catarina, que proíbe o uso de drones, satélites e sistemas de inteligência artificial para a aplicação de multas de trânsito. A deputada explica que a proposta mantém o uso de equipamentos de fiscalização já previstos na legislação.
5: Caroline de Tone sustenta que o projeto garante mais segurança jurídica e previsibilidade na fiscalização de trânsito. Ela avalia ainda que a medida também protege os motoristas de formas de monitoramento que possam comprometer a privacidade e gerar abusos.
2: Paulo Guedes, do PT de Minas Gerais, requer a realização de audiência para discutir a regulamentação dos táxis intermunicipais e do transporte alternativo. Ele afirma que o debate também deve abordar os critérios adotados para a aplicação de multas e apreensão de veículos.
5: Segundo Paulo Guedes, a audiência deve reunir órgãos públicos, representantes da categoria e especialistas para discutir alternativas que conciliem a fiscalização, a segurança dos passageiros, o direito ao trabalho dos profissionais e a melhoria da mobilidade entre os municípios.
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1: Comissões.
2: Deputados analisam regras para suporte de bicicletas em ônibus urbanos. O repórter José Carlos Oliveira nos conta quais são.
14: As comissões de Viação e Transporte e de Desenvolvimento Urbano da Câmara dos Deputados aprovaram regras para suporte de bicicletas em ônibus e micro-ônibus do transporte coletivo urbano. A intenção é facilitar a mobilidade nas cidades, incentivando o uso das bicicletas no deslocamento diário, como afirma o deputado Diego Andrade, do PSD de Minas Gerais, um dos relatores do texto.
15: Nós temos muitos ciclistas no Brasil e a gente tem que estar estimulando, né, mais ciclovias e essa integração com o transporte público. Por exemplo, exemplo, a gente sabe que nem todo o transporte público leva a pessoa à porta da casa dela, né? Então ela pode se deslocar de bicicleta e aí ter o suporte para colocar a bicicleta e se deslocar.
14: A proposta original do deputado Juninho do Pneu, do Rio de Janeiro, previa obrigatoriedade na instalação dos suportes de bicicleta nos ônibus. Já Diego Andrade preferiu adotar um modelo que permite a implementação da medida de acordo com a realidade de cada município. O relator também quer que a regulamentação conte com o apoio técnico do CONTRAN, Conselho Nacional de Trânsito.
15: A gente passa para o poder público municipal estar regulamentando essa questão, né? De acordo com quais as linhas que têm a viabilidade, os veículos que têm a viabilidade, e ao CONTRAN para poder definir como que isso será feito, né? Observando aí as normas de segurança, é claro, mas valorizando o ciclista e integrando aí os modais de transporte.
14: De acordo com o texto, as prefeituras terão autonomia para definir os trajetos de transporte público integrado e o percentual da frota de ônibus e micro-ônibus que terão suportes para bicicletas. Se também for aprovado na Comissão de Constituição e Justiça, o projeto de lei poderá ser enviado diretamente para análise do Senado, sem necessidade de votação no plenário da Câmara. Da Rádio Câmara de Brasília, José Carlos Oliveira.
5: Educação. Política pública para garantir a energia elétrica de qualidade nas escolas, principalmente as localizadas em áreas remotas, está sendo analisada em projeto na Câmara. Os detalhes com a repórter Sofia Peçanha.
16: A Comissão de Minas e Energia aprovou a criação do programa Luz na Escola por meio de verba do Fundo de Universalização de Serviços de Telecomunicações, o FUST. O programa apresenta os seguintes objetivos: promover a instalação de sistemas de geração de energia elétrica e apoiar as escolas em regiões de difícil acesso ou em situações de vulnerabilidade, de acordo com as metas do Plano Nacional de Educação e da Agenda 2030 para o Desenvolvimento Sustentável. Durante a votação na comissão, o relator, deputado Hugo Leal, do PSD do Rio de Janeiro, reafirmou que a promoção da equidade e da inclusão educacional, quando motivadas pela infraestrutura energética sustentável, devem ser uma prioridade governamental.
17: O projeto de lei que ora nós examinamos dá um passo além de garantir que a ausência de energia elétrica não seja obstáculo para a execução de políticas públicas de conectividade e educação digital.
16: Pelo texto, o programa será coordenado pelos órgãos responsáveis pelas políticas educacionais, de comunicação e de energia. Além disso, o foco do projeto será em atender todas as escolas de educação básica da rede pública, em especial as localizadas em áreas remotas e sem acesso à energia. Em sua justificativa, o deputado Pedro Kuzai, do PT de Santa Catarina, autor do projeto, destacou que o programa surge como resposta a esse obstáculo. Dessa forma, a implementação da medida contribuirá para a sustentabilidade ambiental e a redução das desigualdades regionais. Na reunião da comissão, o deputado Guel confirmou que o projeto destaca a importância do acesso à educação de qualidade e a inclusão digital como motores essenciais para o desenvolvimento social e econômico do país.
17: Entendemos que a iniciativa representa um avanço decisivo na universalização do acesso à energia elétrica em todas as escolas públicas, fortalecendo a integração de políticas públicas estruturantes de educação, telecomunicações e energia.
16: O Fundo de Universalização do Serviço de Telecomunicações tem o objetivo de promover a universalização da conectividade nas escolas públicas. Atualmente, o fundo não abrange investimentos em fontes de energia renovável para escolas localizadas em áreas sem acesso à eletricidade. Portanto, a proposta altera a lei que institui o FUST, oferecendo a essas instituições os recursos necessários para se conectarem à rede elétrica e, consequentemente, à internet. Para ser aprovado, o projeto que cria o programa Luz na Escola ainda precisa ser analisado pelas comissões de Finanças, de Educação e de Constituição e Justiça. Da Rádio Câmara de Brasília, Sofia Peçanha.
1: Habitação.
2: Igor Timo, do União de Minas Gerais, é autor de projeto que amplia para 60 salários mínimos o valor dos imóveis que podem ser transferidos sem escritura pública. O deputado assinala que o propósito é reduzir custos para famílias de baixa renda, facilitando a regularização de moradias populares.
5: Igor Timo avalia que a regra atual empurra muitos compradores para contratos informais. O parlamentar ressalta que a proposta dispensa a escritura pública nesses casos, mas mantém a exigência de registro no cartório de imóveis.
2: Termina agora o Jornal Câmara dos Deputados, produzido pela Rádio Câmara, com trabalhos técnicos de Everson Urani e a apresentação de Márcio Aquiles Sardi e Val Monteiro. Boa noite.
5: Uma boa noite para você. Você fica com as notícias do Tribunal de Contas da União.
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Joãozito chegando, vamos juntinhos até as duas, falando de amor com muita música. Nesse finalzinho de segunda-feira. E com a sua participação fica bom demais, hein? O nosso encontro aqui na noite de segunda-feira. Vamos juntos com muita música apaixonada, apaixonante, a sua participação o tempo todo também, através do 619-9575-0118. Vem que vem, Brasil, participar! Daqui a pouco de presente tem a panela de arroz elétrica Mondial, perfeita para quem mora sozinho ou tem família pequena. Coisa boa, né? Vai ser toda sua, tá? Fique à vontade para escrever no WhatsApp da Clube, gravar o seu áudio também, respondendo a nossa perguntinha bem leve hoje. Boa mesmo. Qual um pequeno gesto que pode mudar aí a vida de alguém? Na sua opinião, hein? O gesto mais simples em qualquer pessoa pode fazer e que tem poder de mudar a vida de alguém? Um abraço, um conselho, uma palavra, um incentivo ou uma ajuda inesperada. Qual o pequeno gesto que pode mudar a vida de alguém? Um pequeno gesto, um abraço, um sorriso, um bom dia também, um tchauzinho, amor, carinho, fique à vontade. 619-9575-0118. E prepara o coração, e essa hora, hein? Tá bem caprichada pra você de músicas inesquecíveis. Vai ter The Police, vai ter Tracy Chapman, John Secada, Rick Ocasey, Bruno Mars, Fleetwood Mac, Celine Dion e Bee Gees. Gostou? Tem muito mais pra você, tá? Fica ligado, ligada aqui na Clube o tempo todo. Christina Perry pra começar.

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0: Seja bem-vindo, bem-vinda, você de todo o Brasil interagindo, participando aqui. Que legal ter a sua companhia, muita música bonita, sua participação. Vamos que vamos aqui na Clube, hein? Daqui a pouco tem presente pra você, panela de arroz elétrica Mondial, um dos presentes mais desejados aqui pelo Ouvinte Clube. Sensacional, né? Os melhores presentes a Clube libera pra você também. Sobre a perguntinha, você que tá chegando agora, qual um pequeno gesto que pode mudar aí a vida de alguém, na sua opinião, hein? Qual é o gesto mais simples que qualquer pessoa pode fazer e que tem o poder de mudar a vida de alguém? E aí? Um abraço, um conselho, uma palavra de incentivo ou uma ajuda inesperada também? Qual é esse pequeno gesto que pode mudar a vida de alguém? Participe aí. 619-9575-0118. Liberado para você interagir com a gente e gravar o seu áudio também, né? Fique à vontade.

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6: Bah, oi!
7: Tem coisa que a gente gosta de assistir sozinho, mas tem coisa que fica ainda melhor quando aproxima as pessoas.

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tá? 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De volta com o programa mais romântico do Brasil, Love Songs da Clube, com as melhores músicas, Phil Collins, You'll Be My Heart.

0: A música boa, tema de novela Que Rei Sou Eu, lembra? 1989. Você curtiu aqui mais um clássico internacional no Som da Clube. Bom demais neste finalzinho de segunda-feira. Vai um alô aqui, beijo aqui pra minha querida Márcia Magalhães, de São Luís, Maranhão. Márcia, beijo pra você, viu? Direto de São Luís, Maranhão. Bom demais ter a sua audiência, ter a sua companhia aqui no Som da Clube. Tá ouvindo a gente aí? Que legal. Valeu, Márcia Magalhães, São Luís, Maranhão. Ô, terra boa, viu? Tem alguns parentes de São Luís, no interior também. Bom demais. Um alô aqui pro Francisco das Chagas. Ô, Francisco, parabéns, é seu aniversário, é isso? Então, parabéns, nosso ouvinte Francisco das Chagas, do Recanto das Emas, que sempre gosta de pedir o Air Supply. Goodbye, linda música, né, Francisco? Obrigado pela audiência, pela companhia aqui no Som da Clube. Grava o seu áudio respondendo a nossa perguntinha até as duas. Quem fala?
1: Tiana, eu tô aqui curtindo a programação maravilhosa.
0: Sim, bom demais, hein?
1: E olha, o gesto mais simples que eu acho que existe e que é maravilhoso de se ter e de se sentir é empatia.
0: Empatia boa.
1: Pela dor do outro.
0: Isso.
1: Empatia por querer ajudar com coisas simples assim do dia a dia.
0: Certo.
1: Faz toda a diferença. Tá na clube, tá bom demais. Obrigada pela programação, eu amo.
0: Que legal, muito obrigado você pelo seu carinho. E você faz parte aí dos melhores ouvintes do mundo, tá bom? Valeu! Hudson, que tá sempre com a gente, comenta aí, vai, Hudson, o que você acha sobre a perguntinha?
2: Um pequeno, grande gesto, assim, que pode mudar e muda realmente a vida de qualquer um, é o gesto da gratidão.
0: Gratidão.
2: Você poder retribuir a alguém que um dia te ajudou, ser grato, né?
0: Isso.
2: Nas coisas mais simples da vida, é o melhor e maior gesto que alguém pode demonstrar pra outra pessoa. Tá na clube e tá bom demais.
0: Valeu, Hudson, obrigado pela sua participação e ótima, boa opinião aqui no Som da Clube. Amar.

0: que você gosta de ouvir. Lola Young, Messi, aqui no Love Songs da Clube.
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1: Já estamos de volta com a segunda hora do Love até meia-noite. Clima especial pra você. Meia-noite por amor, hein? Bom demais também. Sempre a melhor programação feita com muito carinho. Pra você que tá aí ligado, ligada, sempre curtindo 24 horas por dia. Responda a nossa perguntinha. Daqui a pouquinho tem presente pra você também. Cafeteira elétrica Mondial. Eita, vai fazer aquele cafezinho com ou sem açúcar, aí você decide. Café quentinho a toda hora pra você com esta cafeteira elétrica Mondial. 619-9575-0118. Continue respondendo aqui. Qual um pequeno gesto que pode mudar a vida de alguém? Na sua opinião, qual é o gesto mais simples que qualquer pessoa pode fazer e que tem o poder de mudar a vida de alguém? Um abraço, um conselho, uma palavra amiga de incentivo, uma ajuda inesperada. Qual pequeno gesto, assim, na sua opinião, que pode mudar a vida de alguém? Participe no WhatsApp da Clube, tá liberado pra você. Nessa hora vai ter Backstreet Boys, Casey and the Sunshine Band, Nelly, Simply Red, Alicia Keys, Kenny Loggins, Bryan Adams e muito mais no som da Clube, hein? Olha só que clássico pra gente abrir a segunda hora do Love Songs da Clube. Uma das mais lindas de todos os tempos. Clássico internacional, The Human League. Human, no som da Clube, hein? É bom demais ouvir as melhores músicas

0: Eli Dilema, no Love Songs da Clube, falando de amor com muita música boa. Você curtindo, ganhando prêmios também aqui na noite da Clube, né? É sensacional ter você aqui, tá bom? Participe aí, 619-9575-0118. Responda a nossa enquete. Daqui a pouco tem pra você a cafeteira elétrica Mondial de presente aqui no Som da Clube. Márcia de São Luís, Maranhão. Responde aí, vai.
1: A minha resposta é: o maior gesto é você ser.
0: O que você acha?
1: Verdade em tudo que você faz.
0: Uhum.
1: Verdade no amor, verdade na amizade, verdade.
0: É isso aí.
1: No trabalho, verdade na sua maneira de ser.
0: Sim.
1: E isso faz com que você não seja perfeito, mas que você seja.
0: Entendi.
1: Diferente e único diante de. De muitas coisas que são contrárias
0: aí
1: à
0: sim,
1: sua
0: hein?
1: Realidade. Mas a verdade sempre vence.
0: Vence. Obrigado pela participação. Obrigado pela audiência aqui no Som da Clube. Qual o seu nome?
2: Eu sou o Mauro de Arujá, São
0: e
2: Paulo.
0: E aí, Mauro?
2: Bom,
0: bem-vindo.
2: Eu acho que um gesto bem simples é dar ombro à pessoa, né?
0: Ajudar,
2: né? A pessoa.
0: Uhum.
2: Para boas palavras, né? Um conselho legal.
0: Certo.
2: Enfim, tá ali. Estender a mão. Principalmente o ombro amigo, para que a pessoa
0: boa.
2: Sinta confiança e consiga prosseguir.
0: É isso aí.
2: Um grande abraço, tá na Clube, tá bom demais.
0: Valeu, Mauro, de São Paulo, tá com a gente também. O Brasil inteiro grava áudio pra Clube. Simply Red.

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0: Kenny Loggins, Meet Me Halfway, tema do filme Falcão aqui no som da Clube Love Songs.
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0: Tá gostando, tá? Tem muito mais pra você até meia-noite, até daqui a pouco. Meia-noite começa o Por Amor também, nesse clima especial pra você de muito carinho, muita paixão, muito amor. Presentes também, os melhores presentes você ganha aqui na Clube, né? Quem fala?
2: Sou a Jusceline.
0: Oi, Ju.
2: Respondendo ao tempo.

0: 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Isso não tem preço. Tá na Clube, tá bom demais.
1: Obrigado, Jusilene, que tá ligada, direto de Jundiaí. Valeu pela participação e opinião aqui no Som da Clube. Kátia de Braslândia, comenta aí, vai.
2: Olha, pequeno gesto que pode mudar a vida como um dia da pessoa. São um gesto de bom dia, saber isso, como é que a pessoa tá, escutar outra pessoa.
1: Verdade.
2: Dar um conselho, um consolo, uma palavra amiga.
1: Aí sim.
2: Esses pequenos gestos podem mudar o dia de uma pessoa.
1: Sim.
2: Tá na clube, tá bom demais.
1: Valeu, Kátia, já tá participando também. Obrigado pela participação e opinião aqui no Som da Clube. Tem muito mais amor pra você.

0: Excesso Clube, que som, hein? 1988. Brenda Russell, Piano in the Dark, aqui no Love Songs da Clube, que tá ficando por aqui. De volta amanhã, às 10 da noite, com muito amor, muito carinho pra você.
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0: 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Continue você participando, já já tem o Por Amor aqui na Clube. Fica aí.
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9: Meia-noite.
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0: vocalista do Chicago, Peter Cetera, Wanna Take Forever Tonight, aqui no Por Amor, que começou e vai até as duas com a sua participação o tempo todo aqui na Clube. Fique à vontade para participar, escrever no WhatsApp da Clube, gravar o seu áudio também, tá? Nesta terça-feira que tá começando, 14 de julho de 2026. Sobre a pergunta, Jorge de Varginha, o Russo. Comenta aí, vai.
1: Você, amor, por experiência própria, muitas vezes a gente tem que ser amigo.
0: Sim.
1: Principalmente daquelas pessoas que precisam de uma palavra, entendeu? Muitas vezes a pessoa não precisa de dinheiro, não.
0: Verdade.
1: Ela tá passando por algum problema, dependendo de uma palavra que você falar pra ela, ou um minuto que você der de atenção pra ela, que você falar com ela abertamente e ela se abrir pra você, eu acho que muda tudo na vida dela.
0: Boa.
1: E tá na Clube, tá bom demais.
0: Boa, Jorjão, bom comentário, obrigado pela sua participação, pelo seu comentário aqui no Som da Clube. Grava o seu áudio também, tá? 619-9575-0118. Essa aí todo mundo já namorou.

0: One, mais uma que você curtiu aqui no Som da Clube, Brian McKnight e Ivete Sangalo, e tem muito mais pra você, até as duas é o Puro Amor. E duas, hein? O que, que tem? Tem a Madrugada Viva, nesse ritmo também, nesse clima especial, com muita música boa, as mais lindas de todos os tempos, e lógico, a sua participação, a sua interação, e você sempre ganhando os melhores presentes aqui na Clube. Já já a Clube convida você, duas vagas para o encontro marcado com Zé Neto e Cristiano. Boa sorte, Fabrício, gente boa de Minas Gerais, tá sempre participando aqui com a gente. Responde aí, vai.
1: Sobre a pergunta, é o gesto de aconselhamento.
0: Ah, é? Um conselho bom?
1: Tá na Clube, tá bom demais.
0: Valeu, Fabrício, obrigado pela participação e opinião aqui no Som da Clube. 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Tem a câmera ao vivo, você fica vendo a gente, ouvindo muita música boa e tem muito mais até o fim dessa hora. Chegando essa banda aí que é incrível também, né? Com as melhores músicas o tempo todo. Eles cantam demais. Duran Duran.

0: Eyes, Vanessa Carlton. A Thousand Miles, aqui no Por Amor da Sua Clube, que segue ao vivo via satélite para todo o Brasil, começando mais um dia com a sua participação, a sua audiência. Obrigado pela companhia de sempre, tá? Você de todo o Brasil interage com a gente, participa, grava o seu áudio também. Eveline, bom dia pra você, comenta aí, vai.
1: O que melhora o meu dia é um abraço sincero. Principalmente o dia que eu tô muito triste, muito carente.
0: Eita, nós.
1: Eu vivo carente, já faz mais de 7 anos.
0: É mesmo?
1: Então, depois que minha mãe foi embora, eu fiquei 95% carente. Depois que meu pai foi embora, eu fiquei 100% carente.
0: Entendi.
1: Então, um abraço sincero.
0: Um abraço, né?
1: Conserta, ajuda um pouco a amenizar a minha carência.
0: Verdade.
1: Mas me coloca nas promoções, porque tá contra a clube de mais beijo. Boa semana a todos e fui!
0: Valeu, Eveline. Minas Gerais com a gente. Minas Gerais em peso, interagindo, participando aqui através do 619-9575-0118. Você de todo o Brasil pode interagir, pode participar, pode escrever também, tá? Ou gravar o seu áudio no WhatsApp da Clube. Clássico da música nacional chegando pra você com Nico Rezende.

0: Frequência Clube, tocando o som que toca você, Elton John, e o Gotta Love Someone, Sir Elton John.
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0: Duas vagas para o encontro marcado clube com Zé Neto e Cristiano. Quem tá sendo convidada agora é você, Renata Figueiredo Campos, do Parkway, final do fone 5772. Renata Figueiredo Campos, Parkway, final do fone 5772. Renata, se deu bem na clube, tá sendo convidada, encontro marcado, que vai ser bom demais com eles, Zé Neto e Cristiano. Fica ligado, ligada na sua clube, a todo instante, a todo momento, você pode ser convidado, convidada também, tá? Fica aí, quanto mais você ouve, mais você ganha prêmios aqui na clube.
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Na Clube tá bom demais, a Clube segue ao vivo via satélite para todo o Brasil nesta terça-feira, 14 de julho de 2026. E é bom demais ter a sua audiência, a sua participação o tempo todo aqui no som da Clube. 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Boa sorte para você, 619-9575-0118. Responda também a nossa perguntinha até as duas. Qual um pequeno gesto que pode mudar aí a vida de alguém? Na sua opinião, qual é o gesto mais simples que qualquer pessoa pode fazer e que tem o poder de mudar a vida de alguém? Um abraço carinhoso, apertado, um conselho, uma palavra de incentivo, vai que vai dar tudo certo, você vai conseguir. Uma ajuda inesperada, né? Um pix ali, e aí? Qual o pequeno gesto que pode mudar a vida de alguém? Responda até as duas. Prepara aí o coração, prepara o sentimento. Nessa hora vai ter Bryan Adams, Roupa Nova, Bill Collins, Alicia Keys, Backstreet Boys, Caetano Veloso, Sam Smith, The Cars e muito mais. A Clube continua tocando só música boa pra você. Agora tem Akon, Don't Matter.

0: Aqui é Clube, a Rádio Oficial da Música Boa. Essa aí é a prateleira de cima, né, gente? Roupa Nova, seguindo no trem azul, matando saudade, recordando bons tempos aqui no Som da Clube. E você de todo o Brasil curte a melhor programação 24 horas por dia. Que legal ter a sua audiência, a sua companhia. Vamos que vamos até as duas aqui. Grava o seu áudio respondendo a nossa perguntinha. Responde aí, ouvinte clube.
1: Eu acho que uma ajuda espontânea aí, inesperada.
0: O que você acha?
1: Sem ser pedida. Cabe bem e faz a diferença.
0: Ah, é?
1: Vamos direto, corre na parte do Sul Norte com vocês da Nuno Clube. Tá bom demais.
0: Grande Nunes, obrigado pela sua participação e opinião aqui no Som da Clube. 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Tem a câmera ao vivo, você vai gostar de ver a gente, tá? 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Continue participando aí através do 619-9575-0118. Tem muito mais por amor. Até as duas. Com você, tocando o som que toca você. Tocando carinho, amor, sentimento e recordando.

0: Clube tá bom demais. Caetano Veloso sozinho aqui na Manhã da Clube, que tá começando mais um dia. E com a sua interação, participação, fica sempre muito legal, hein? Participe, você de todo o Brasil. Continue ouvindo muita música boa. Continue também sempre ganhando seu presente aqui no Som da Clube. 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E a Clube tem sempre uma programação especial, né? Daqui a pouquinho, às 2, vai começar a Madrugada Viva com mais uma programação especial romântica para você recordar bons tempos e começar mais um dia numa boa aqui no Som da Clube, né? Grava o seu áudio, dá tempo ainda de você responder a nossa enquete até às 2. Responde aí, ouvinte Clube.
1: Que uma pessoa pode fazer
0: o quê?
1: Diferença na vida de outro para melhorar.
0: Isso.
1: É ver se a pessoa tá precisando ajudar. É ajudar uma pessoa idosa a passar na faixa de pedestre.
0: Aí sim, hein?
1: Carregar a sacola de alguém que vai levando peso.
0: Uhum.
1: Meu nome é Marta, sou da cidade de São Nascente, tá na Clube, tá bom, Marta? Coloca aí para participar desse tempo.
0: Beleza, Marta, já tá participando. É ajudar o próximo, né? Sempre, né? Estender aquela mão amiga. Obrigado, Marta, pela participação aqui no Som da Clube. Essa é boa também, hein? Sam Smith, bom dia pra você.

0: Clube, só toca música boa pra você. Djavan Oceano, tema de novela, mais uma que você curtiu aqui no Por Amor da Clube.
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0: E agora, secador de cabelos Mondial, pra dar aquele trato especial no seu cabelo. Quem tá ganhando? Paulo Henrique, Maciel Rocha, Candangolândia, final do fone 6914. Paulo Henrique, Maciel Rocha, da Candangolândia, final do fone 6914. Paulo Henrique, se deu bem aqui no som da Clube. Continue você interagindo, participando. Vem aí a Madrugada Viva. Muitas emoções pra você nesse início de terça-feira. Muita música boa e os melhores

espero. Valeu. O André tá chegando pra te fazer companhia com a Madrugada Viva, com muito mais. Chris de Burgh, The Lady in Red.

hora de presentear. No finalzinho da hora, quem sabe você é o sortudo da vez, hein? Vai levar pipoqueira elétrica Mondial, é a Pop, pra você preparar aquela pipoquinha gostosa, aquele cineminha em casa, né? Curtir aquele futebol, comendo pipoca, gente, é bom demais. Então passa a mão aí no seu smartphone e manda sua mensagem pra clube no 619-9575-0118. E hoje nós vamos falar a respeito de apelido. Todo mundo conhece alguém que quase ninguém chama pelo nome, né? Não é verdade? Sempre tem, não tem? Aquela pessoa

cansado que você conhece. E qual apelido é esse, né? Conta aí pra gente, manda pra clube. Tô esperando você por aqui. Qual é a pessoa com o apelido mais engraçado que você conhece? E já conta esse apelido pra gente rir junto, tá bom? Grava seu áudio, manda pra clube no 619-9575-0118. Eu conheci uma pessoa que o apelido dela era Quaresma. Engraçado, né? Uma pessoa com o apelido de Quaresma. Conta aí pra gente, vai. Fergie, Big Girl.

pelo carinho sempre, viu? O pessoal da rodagem, tá no trampo, tá no rala, manda sua mensagem pra clube no final dessa hora. 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E aí, você tá querendo? Então manda sua mensagem pra clube 619-9575-0118. É o nosso WhatsApp, nome completo.

0: essa pessoa aí, pra gente rir junto, tá bom? Manda aí a sua mensagem, tá bom? Qual é a pessoa? Sempre tem, né? No trabalho, às vezes o vizinho, dentro da família, né? Tem aquela pessoa com um apelido engraçado. Conta aí pra gente. Tem alguma que você conhece? Então manda pra clube. Tô louco pra saber. Riacho Fundo 2, bom dia pra Karen. Formosa, tá o José ouvindo, curtindo a clube. Jundiaí, a Juscelene tá trabalhando, ouvindo a gente. Falou, André, eu quero essa pipoqueira, hein? Pessoal aqui gosta muito de pipoca. Valeu, Juscelene. Beijão pra você, obrigado pelo carinho. Ô Franco, e aí, rapaz, você conhece alguém aí que tem um apelido engraçado? Conta aí pra gente.
1: É, respondendo a enquete aí, meu amigo André, o nome da pessoa é Rogério, é meu irmão mais novo.
0: Ah, é?
1: E o apelido dele é O Barata.
0: O Barata?
1: Tudo bem, meu amigo? Um abraço a todos aí, uma boa terça-feira. Tá na Rádio Clube, tá bom demais.
0: Valeu, grande abraço pra você. Bora de música boa, aquela viagem no tempo, relembrar esse grande sucesso do Air Supply. Goodbye pra você. Um ótimo dia.

Maria. Com essas músicas aqui não tem como, né? A gente viaja no tempo. Neto, hein? Foi um momento, hein? Gente, o Conselho Nacional de Política Energética deve se reunir nesta terça-feira para anunciar o aumento da mistura de etanol anidro na gasolina de 30 para 32%. Lembrando que já tivemos um aumento, né, no ano passado. A medida vem sendo discutida por integrantes do governo nos últimos meses. Especialistas, no entanto, avaliam que a medida pode aumentar o risco de desgaste em motores mais antigos ou sem calibração específica para essa mistura. A Associação Nacional dos fabricantes de veículos automotores já haviam defendido a realização de mais estudos antes da implementação da medida. 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

0: né? 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E nós estamos por aqui hoje falando a respeito daquele amigo, né? Que a gente conhece que tem aquele apelido engraçado, sempre tem, né? Aquela pessoa que tem um apelido engraçado, diferente, no trabalho, às vezes dentro de casa, algum vizinho, aquela pessoa da escola, né? Qual é a pessoa com o apelido mais engraçado que você que conhece? Manda sua mensagem, conta pra gente que apelido é esse, quero saber, tá bom? Riacho Fundo 2, bom dia pra Isis, Sol Nascente, quem tá ouvindo é a Marta, Valparaíso está o Scooby Uber, fala Scooby, grande abraço pra você, o apelido do Scooby é engraçado, né? Scooby Uber, abração, obrigado pela companhia, Braslândia, bom dia para o Gabriel, pra Aline e também pra Maria José, e você, onde você está ouvindo a clube? Conta pra gente, ô Ricardo, tem alguém por aí com apelido engraçado, rapaz?
1: Pô, tem um cara aqui que mora aqui na minha cidade aqui, né, aqui em Pernambuco, colega da gente aqui, ele é muito mago, bem mago mesmo, a gente quando vê ele, a gente chama ele de manequim de funerária. que ele é muito mago, muito mago. Parece um manequim, entendeu?
0: Rapaz.
1: A gente chama ele de manequim de funerária. É isso aí. Cada clube tá bom demais.
0: Sacanagem com o cara. Manequim de funerária, rapaz. Valeu, obrigado pela companhia. Esse realmente é engraçado. E você conhece algum pra contar pra gente?

0: comendo uma pipoquinha. Gente, é bom demais, fala sério, né? Quem tá ouvindo Curtindo a Clube nesse comecinho de terça-feira, Cidade Ocidental, bom dia para o Fábio, a Priscila e também a Ivete, estão trabalhando e ouvindo a Clube, valeu! Altamira, o Eduardo, a Tatiane e também a Cleusa, Rio Preto, nosso amigo Marcelão Padeiro, já levantou, né? Já pulou da cama mais cedo hoje, já tá indo pro rala, né, Marcelo? Grande abraço para você, obrigado pelo carinho. Ourinhos, quem tá curtindo é a Eunice. E você, onde você está ouvindo a Clube, já manda sua mensagem pra gente também. E eu quero saber qual é a pessoa com o apelido mais engraçado que você conhece. Sempre tem aquela pessoa, né? Que tem um apelido engraçado no ambiente do trabalho, dentro da família, né? Os amigos ali tem um ou outro que tem aquele apelido engraçado. Bora entregar que apelido é esse? Quem é essa pessoa? Conta aí pra gente, grava seu áudio, manda pra Clube. Ô Patrícia, e aí, tem alguma pessoa que você conhece, né? Que tem aquele apelido engraçado? Conta pra gente.
1: E um apelido engraçado que eu conheço é do meu sobrinho. É, o nome dele é Robson, mas ele parece muito Shrek. E a gente chama ele Shrek porque ele realmente parece. E a mulher dele é de Fiona, porque também parece com a Fiona. Então é apelido engraçado que a gente conhece aqui. Uma ótima terça-feira pra você. Aqui é Clube, tá na Clube, tá?

0: Six Pence, Non Director, Kiss Me. Pra você um ótimo dia, excelente terça-feira, bom demais ter você aqui na Clube. E chegou aquela hora de faturar presente, hein?
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0: Clube tá bom demais, a rádio oficial da música boa, Lady Gaga, Always Remember Yes Do Way, relembrando esse grande clássico, sucesso bom demais, né?
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0: Lady Gaga, todo mundo gosta, todo mundo curte, e você curte também? Manda sua mensagem pra gente, já conta aí qual o seu time do coração, quero saber qual o seu time que você torce, né? Daqui a pouquinho tem a camisa oficial, presente da Clube, todo mundo querendo, né? Também torcer com a camisa original, oficial, é muito bom, fala sério, é legal demais. E aí, tá querendo a sua? 619-9575-0118 é o nosso WhatsApp para todo o Brasil. Já aproveita para responder a nossa pergunta. Grava aquele áudio bem legal. Quero saber qual é a pessoa com o apelido mais engraçado que você conhece aí. E já conta qual o apelido também, né? A gente quer rir junto com você. E aí, qual é a pessoa que tem o apelido mais engraçado que você conhece? Manda sua mensagem aí pra gente.

0: Andrezão, a Daniela e também a Eliana. Para Isópolis, o nosso amigo Altair. Fala, Altair, abração pra você, obrigado pela companhia. Ô, Zé do Milho, e você, rapaz, conhece alguém com apelido engraçado? Conta aí pra gente.
1: André, amigos por nome esquisito, cara, tenho vários, mas eu vou destacar dois aqui.
0: Manda.
1: Que não são amigos não, cara, são irmãos que a gente cresceu junto, é uma amizade de 40 anos já, né, a mais até, né, é o Papa Ovo e o Furão. Esses aí são dois irmãos que a vida me deu, é, hoje a gente mora separado pela distância, né,
0: sim.
1: É, de cidades aí, mas sempre que a gente pode, a gente tá junto. Então, esses dias fizemos uma viagem pra praia, pra matar a saudade os três. Mas é amigos de infância. Beleza, André? Tá na clube? Tá bom demais. Forte abraço, André.
0: Bem sugestivo, né? Papa Ovo e Furão, os três juntos na praia. Imagina só. Andrew Donald, Seis Minal.

Paradise. Na Clube você começa o dia com música boa, tem presente para você no final da hora e você começa o dia com informações também, viu? As inscrições para o Fundo de Financiamento Estudantil FIES do segundo semestre de 2026 começam hoje, tá? Os interessados devem se inscrever até as 23h59 de 17 de julho por meio do portal Acesso Único. acessounico.mec.gov.br/FIES. O FIES é um programa de financiamento para estudantes em instituições de ensino superior privadas. As semifinais da Copa do Mundo 2026 têm início hoje, com o jogo entre França e Espanha às 16h. Amanhã, Inglaterra e Argentina se enfrentam no mesmo horário, às 16h, horário de Brasília. 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

0: sagrado. E aí, você tá querendo essa camisa? Então manda sua mensagem pra clube 619-9575-0118, nome completo e sua cidade. Aproveita também, grava seu áudio, responda a nossa pergunta: qual é a pessoa com o apelido mais engraçado que você conhece? Sempre tem, né? No trabalho, em casa, ali com os amigos, aquela galerinha do futebol, né? Tem aquela pessoa com apelido que chama atenção. E tem aquela pessoinha também de casa, né? Ô, Jéssica, tem alguma pessoinha aí com um apelidinho engraçado? Conta aí pra gente, Jéssica.
1: Olha, eu acho que o apelido mais engraçado foi o que eu botei na minha menina.
0: Ah,
1: ela tem 3 anos e 10 meses.
0: Novinha.
1: E às vezes, quando a gente vende a pé da creche, ela vem catando as pedras, folha, madeirinha, daí eu apelidei ela de Castor. Eu falo, ô, Castor, vamos, Castor, para de catar as coisas no caminho.
0: É um apelido fofinho, viu, Jéssica? Beijo pra você e pro Castorzinho seu aí, tá bom? Kelly Clarkson, Because of You, bom dia!

0: da música boa, Jojo, Chulito, Chulete. Bom dia pra você.
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0: Já aproveita pra mandar sua mensagem, tá chegando a hora. Já já tem a camisa oficial do seu time do coração, aquele manto sagrado, a original, presente da clube, hein? Pra você torcer com um manto, bem bacana. E aí, manda sua mensagem pra gente, 619-9575-0118. Pergunta de hoje: eu quero saber se você conhece aquela pessoa, né? Que tem aquele apelido engraçado. Qual é essa pessoa

0: Tom Nunes, Parnamirinho Jailson, Varginha, tem o Thiago Original, Blumenau, o Valdecir. E você, onde você está ouvindo a Clube? O que você está fazendo nesse comecinho de terça-feira? Bom dia, quem é?
1: Bom dia, meu amigo André, que é Verão de Portugal.
0: Ô, Verão.
1: O apelido mais engraçadinho que a gente colocou, que minha filha não gosta muito.
0: Qual que é?
1: A gente chama ela de Marilu Pony. Ela tem 21 anos e tem 1,38 m de altura.
0: Tadinha, rapaz.
1: Aí ela fica brava quando a gente chama ela de Marilu Pony. Mas lá todo mundo chama ela só assim. Ela tem que acostumar, tá bom, meu amigo André? Tá na Clube, tá bom demais. Um abraço, tá tudo aí do Brasil.
0: É com carinho, né, Verão? Beleza, grande abraço. Bora de música boa, na Clube chegando, roupa nova.

0: amém. Pra você um ótimo dia, chegou aquela hora boa demais de faturar presente aqui na Clube.
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0: Camisa oficial do seu time do coração, original, do jeito que você merece. Quem tá levando esse presente é a Juliana Souza Martins, do Sol Nascente. Final do telefone da Juliana Sortuda é o 0248. Ô Ju, começou essa terça-feira se dando bem. Parabéns!
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dela vai até aquele peito de frango defumado, gente. É pra fazer a festa, fazer o lanche da criançada, ajuda até no churrasquinho do fim de semana, hein? E aí, você tá querendo esse presente? Então manda sua mensagem pra gente, nosso WhatsApp tá liberado pra você, 619-9575-0118. Já aproveita pra responder a nossa pergunta de hoje. Eu quero saber qual é a pessoa com o apelido mais engraçado que você conhece. Sempre

0: George Michael, Careless Whisper. Música boa, né? Pra gente curtir, relembrar, matar saudades daquele jeito.
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0: Aquela viagem no tempo, relembrando grandes momentos, momentos especiais, né? De algum relacionamento nas antigas também. Ó, manda sua mensagem aí, tô esperando você, tá bom? Já já tem aquele kit super frango e boa, presente da Clube. Olha que presente bacana, vai te ajudar aí, vai aquele filezinho de coxa temperado, salsicha, calabresa, requeijão, chicken de bacon, linguiça de frango, pão de alho, mussarela, mortadela e peito de frango defumado. É sensacional, né? Gente, que delícia, dá até água na boca. Bom dia, Gama, quem tá curtindo é o Ricardo, a Fernanda e também a Maria Aparecida, Sobradinho, tá o Paulo, a Camila, a Joana, Gi Paraná. Fala, Leonardo, abração pra você, tá acordando agora, levantando, né? Preparando aquele mate com a família, tá com ele a Mariana e também a Suzana. E você, o que, que você tá fazendo nesse comecinho de terça-feira? Já conta aí pra gente, manda sua mensagem também. Nós estamos batendo um papo e falando a respeito de apelido, né? Qual é a pessoa com apelido mais engraçado que você conhece? Tem algum? Tem? É você mesmo? Conta aí pra gente, manda sua mensagem. Tô louco pra saber. Ô Luiz, você conhece alguém, rapaz?
2: Bom, conheço dois, né?
0: Dois?
2: Conheço um que tem apelido de feijão. Ah. Uma história engraçada, hein? A mulher tava brigando na porta do banco por causa deles, o gerente do banco falou, parece que tava brigando, a mulher tá brigando pra dar um feijão lá de fora. Foi ver, era ele. Rapaz, que situação. E um ranço, não gostei desse apelido. Rapaz, esse apelido desse cara sou eu.
0: É você?
2: Esse cara sou eu, tô desagradável. Essa lacuna tá bom demais.
0: Beleza, então, feijão. Grande abraço, obrigado pela companhia. E você, conhece alguma pessoa aí com apelido engraçado? Já conta aí pra gente. Na Clube, Ana Carolina com seu Jorge. É isso aí.

0: esse é o Marco Sabino. Reluz, pra você um ótimo dia, ouvindo, curtindo a clube, acordando agora com a gente. Olha, a Mega Sena pode pagar um prêmio de 25 milhões para os acertadores das 6 dezenas. Gente, o sorteio acontece hoje, tá? Às 9 da noite. No concurso do último sábado, nenhuma aposta acertou as 6 dezenas e o prêmio acumulou. A aposta mínima para a Mega custa R$ 6 e pode ser realizada também pela internet até às 8 da noite. Pra você que vai jogar, vai fazer aquela fezinha, boa sorte, tá bom?
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0: Continua participando, mandando a sua mensagem, fica à vontade. Participa aí, 619-9575-0118. Daqui a pouquinho vai rolar presente pra você. Tem o kit Super Frango e boa, olha só que legal, hein? Quem sabe você leva esse kit pra dar aquela força bacana aí. São Gotardo, quem tá ouvindo é a Vitória. Oi, Vitória, bom dia, tá lá com a bebezinha dela, ouvindo, curtindo a clube. Valparaíso, nosso amigo Aldo, levando a clube de carona. Três Corações, a Marcinha. Oi, Marcinha. Bom dia pra você. E eu quero saber o seguinte, meu amigo: qual é a pessoa com o apelido mais engraçado que você conhece? Sempre tem, né? Aquela pessoa com o apelido engraçado e às vezes a pessoa não gosta do apelido. Tem aquele colega de trabalho, aquela pessoa na família, aquele amigo do futebol, da rua, da escola, da faculdade, não tem? Conta aí pra gente qual é essa pessoa. Grava seu áudio, manda pra clube. Oi, Tereza, bom dia.
2: Bom dia, André. Dois apelidos que marcaram sempre, muito engraçados. É uma prima minha que é muito baixinha, o apelido dela é Pé de Machixe. E um colega da faculdade que não gostava de falar com ninguém, vivia sempre isolado, não queria participar dos grupos e apelidaram ele de Carreira Solo.
0: Eita! Tá no
2: clube, tá bom demais.
0: Carreira Solo! Essa foi boa, essa eu gostei, viu, Tereza? Um super beijo pra você, viu? Obrigado pelo carinho, pela mensagem. E aí, tem algum? Tem alguém que você conhece? Conta aí pra gente. Peter Cetera, Glory of Love, bom dia pra você.

0: Clube, o som do Phil Collins, One More Night, de 1985. Pra gente matar saudades na Clube.
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0: Tá levantando agora, já tá preparando aquele cafezinho gostoso pra começar muito bem sua terça-feira. Seja muito bem-vindo aqui na Clube. Participa também, manda sua mensagem. Tá chegando a hora, hein? Daqui a pouquinho tem o kit super frango e boa, que é delicioso. Você sabe que é bom, vai te ajudar. Você tá querendo esse presente da Clube? Manda sua mensagem pra gente, 619-9575-0118. É o nosso WhatsApp pra todo o Brasil. Eu quero saber se você conhece alguém, né? Uma pessoa com apelido engraçado. Qual é essa pessoa? Tem alguém? Conta aí pra gente, grava seu áudio, manda pra Clube. Bom dia, Aldo.
2: Bom dia pra amiga Andréia. Rapaz, um apelido engraçado que eu conheço é o meu mesmo.
0: O seu?
2: Que a minha mãe colocou. O apelido é Nisco. Dizem que a mãe que isso significa uma coisa pequena. Então, como tem estatura baixa, então a ideia dela foi essa. E o pior é que os colegas, tem colega do serviço que me chama pelo apelido, não me chama pelo nome. Às vezes a pessoa fica perguntando o que é nisso. Aí eu fico sem saber o que dizer. Tá bom? Tá na Clube, tá bom demais.
0: A mãe te sacaneou, cara. Valeu, Aldo. Grande abraço. Glenn Medeiros.

0: Santos, como atende melhor for you. Bora faturar presente, chegou aquela hora boa, né?
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0: Gente, é o kit super frango e boa, sensacional esse kit, hein? Ó que delícia, filé de coxa temperado, salsicha calabresa, requeijão, chicken de bacon, linguiça de frango, pão de alho, mussarela, mortadela e aquele peito de frango defumado. Meu Deus, que delícia! Quem está levando esse kit é o Aldo Vitória Xavier. Valparaíso, final do telefone do Aldo é o 2132. Se deu bem demais, parabéns!
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0: Nacional de Política Energética deve se reunir nesta terça-feira para anunciar o aumento da mistura de etanol anidro na gasolina de 30 para 32%. A medida vem sendo discutida por integrantes do governo nos últimos meses. Especialistas, no entanto, avaliam que a medida pode aumentar o risco de desgaste em motores mais antigos ou sem calibração específica para essa mistura. A Associação Nacional dos Fabricantes de Veículos Automotores já havia defendido a realização de mais estudos antes da implementação da medida. Outras informações também no site da Clube, clube.fm. Asa Norte, bom dia pra Dilza, ligadinha, curtindo a Clube. Ceilândia, quem tá por lá é a Andréia. Sobradinho, a Valdinete. No Gama, o Valdinei. Parkway, a Elisete. Águas Lindas, bom dia pra Laura. Valparaíso, Daniel. Luziânia, o Deus Ivan. Em São Paulo, a Marisa, obrigado pelo carinho, viu? Daqui a pouquinho, duas vagas para o encontro marcado Clube com Zeneto e Cristiano. E eu quero saber se você conhece alguma pessoa com um apelido bem engraçado, né? Tem alguém que você conhece? Tem, né? Então conta aí pra gente, grava seu áudio, manda pra Clube. Ô, Valdinei, tem alguém?
1: Rapaz, tinha um amigo meu, escola, né? Há muito tempo. Toda vez que ele contava com a gente, ele tinha uma história pra contar. Aí, certo dia, apelidaram ele de história sem fim.
0: Eita, rapaz! Cada
1: tá
0: um.
1: Bom, hein? André, tá bom. Na Clube, tá bom demais.
0: História sem fim, rapaz. Que coisa, né? Bem cara de escola mesmo, né, Valdinei?

você um ótimo dia, Ceilândia. Bom dia pro Fabião, levando a Clube de Carona, o Jonas, a Raquel, também a Marilene, Riacho Fundo, Renan, a Camila e a Fátima. Luziane é quem tá curtindo, é o Vinícius, a Bianca e também a Alda. O Naí, bom dia pro Alexandre, pra Larissa e também pra Luzia. E você, onde está começando o dia ouvindo a Clube? Já conta pra gente aí.

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4: E você pode ser o sortudo da hora e faturar essas duas vagas para o encontro marcado clube com o Zé Neto e Cristiano. Então manda sua mensagem pra gente, boa sorte. Chegando agora, Beyoncé. Hello, bom dia, ótima terça.

0: dia, bom demais ter você aqui na Clube. 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Gente, as inscrições para o Fundo de Financiamento Estudantil FIES do segundo semestre de 2026 começam hoje, tá? Os interessados devem se inscrever até as 23h59 de 17 de julho por meio do portal Acesso Único, acessounico.mec.gov.br/FIES. O FIES é um programa de financiamento para estudantes em instituições de ensino superior privadas. As semifinais da Copa do Mundo 2026 têm início hoje com o jogo entre França e Espanha às 16h. Amanhã, Inglaterra e Argentina se enfrentam no mesmo horário às 16h. Outras informações também você pode conferir no site da Clube, clube.fm, para você que tá aí levantando, se preparando para mais um dia, tá? Obrigado pela companhia aqui na Clube. Samambaia, quem tá curtindo é o Bruno, Amanda e também a Helena. Parque Way, bom dia pro Felipe, pra Carol, pra Terezinha, Valparaíso, Guilherme, Natália e Sônia, Varginha, bom dia pro Rogério, pra Daniele e também pra Cecília. E eu quero saber qual pessoa com o apelido mais engraçado que você conhece. Tem alguém aí com o apelido engraçado que você conhece, né? Vamos pegar essa pessoa aí, grava seu áudio e manda pra gente. Já já, duas vagas para o encontro marcado clube com Zeneto e Cristiano. Ô Dilza, você conhece alguém, menina?
1: Meu padrinho, o nome dele é José Antônio Rodrigues Pinto.
0: Eita!
1: Ele é baixinho, miudinho, e colocaram o apelido dele de Zé Pintinho. Pensa nas piadas que esse coitado passa. Sofrimento, tá na dúvida, bom demais, beijos.
0: Imagino, beijão pra você. Um abraço pro seu padrinho, né? O Zé Pintinho. Com certeza tá ligado aí na clube. E com esse frio, hein? É Zé Pintinho mesmo. Kid Abelha, como eu quero. Bom dia pra você.

0: Rádio Oficial da Música Boa, Sil, chegou a hora de você faturar aquele presente legal, né?
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0: Todo mundo querendo, né? São duas vagas para esse encontro marcado que é sensacional. Você sabe, aquele show exclusivo no auditório da clube para você curtir com toda a mordomia. Quem está levando essas vagas é a Luzilene Silva de Souza, agora E Luzilene, sortuda, afinal o telefone dela é o 1810. Vai escolher o acompanhante já aí, viu? Para você curtir esse showzaço exclusivo com toda a galera da clube. É bom demais, é muito legal. Parabéns pra você, viu? E pra você uma ótima terça-feira, que seu dia seja produtivo, abençoado, cheio de coisas boas. A gente volta a se falar amanhã, um super beijo, até lá.
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2: Ave Maria, cheia de graça, o Senhor é convosco. Bendita sois vós entre as mulheres, bendito é o fruto do vosso ventre, Jesus. Santa Maria, Mãe de Deus, rogai por nós, pecadores, agora e na hora de nossa morte. Amém. E que desça sobre você, sobre o nosso Brasil, sobre nossas famílias, a bênção do Deus Todo-Poderoso, Pai, o Filho e o Espírito Santo. Amém.
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Muito bom dia para você ligado aqui na Clube 89,1 nessa terça-feira, 14 de julho, dia do ano de número 195, 29ª semana do ano. Hoje temos lua nova. Hoje é dia do propagandista de laboratório, dia da liberdade de pensamento, dia de São Camilo, dia do engenheiro de aquicultura, dia do administrador hospitalar, dia internacional das pessoas não binárias, dia internacional de conscientização sobre tubarões, também dia mundial do chimpanzé. E na edição de hoje, dessa terça-feira, você fica sabendo que o Ministério Público investiga repasses a entidades e cobra documentos da Prefeitura de Blumenau. O abastecimento de água pode ser afetado em 24 bairros de Blumenau nesta terça-feira. Tem a previsão do tempo, tem esportes, tem loterias, o trânsito atualizado para você também. Eu sou Edson Gol e na minha companhia daqui a pouquinho tem Arnaldo Zimmermann. Tá na Clube? Tá bom demais.

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Pra fechar a primeira sequência aqui do nosso Bom Dia Clube, já já eu volto com muito mais músicas e, claro, também informações pra você no Bom Dia Clube.

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Estamos de volta com o nosso Bom Dia Clube aqui em 89,1 nesta terça-feira, hoje dia 14 de julho. E um botijão e um fogão pegam um fogo em casa de madeira no bairro Salto. Vamos falar também do foragido que é preso em Blumenau após a saidinha da cadeia. E o maior simulado conjunto de resposta a desastre da região sul começa hoje em Blumenau. Já tem mais informações para você aqui no Bom Dia Clube. Tá no ar até às 8 da manhã com muita informação. Tá na Clube, tá bom demais.

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Fechando mais uma sequência musical do Bom Dia Clube, depois do show do intervalo a gente volta com informações dos principais jornais e portais de todo o Brasil e as notícias em primeira mão para você aqui na Clube. Bom Dia Clube tá no ar, tá na Clube, tá bom demais.

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0: 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Muito bem, começando aqui mais um bloco do nosso Bom Dia Clube nesta manhã de terça-feira, hoje 14 de julho, hoje dia do ano de número 195, 29ª semana do ano, hoje temos lua nova. Muito bom dia, Arnaldo Zimmermann.
4: Bom dia, Edson, bom dia você que tá ligado, sintonizado na Clube.
0: Hoje se comemora o dia do propagandista de laboratório.
4: Como é que é isso, hein?
0: É aquele que visita os médicos para dizer, ó, esse aqui, ó, esse remédio aqui é muito bom porque faz isso e aquilo. Ele acaba deixando a amostra. Sabe quando você vai no médico, ele te deixa de dar uma amostra grátis? Uhum. Foi o propagandista que deixou lá.
4: Pois é, né?
0: Interessante, né? É uma profissão que era bem, existiam bem mais antigamente. Não sei como é que tá hoje, mas teve uma época que até tive vontade de trabalhar com isso também, bem interessante. É, também, hoje é dia da liberdade de pensamento, né? Pense o que você quiser, desde que não ofenda os outros.
4: Começar pelo cantinho do pensamento na infância, né? Até o pensamento macro na idade adulta.
0: Exatamente. Hoje é dia de São Camilo também.
4: Olha.
0: Dia do engenheiro de aquicultura, dia do administrador hospitalar, dia internacional das pessoas não binárias.
4: Esse deve ser recente, né?
0: Esse é recente, bem recente. Dia internacional de conscientização sobre tubarões. Importante também, né? Porque o que tem de ataque de tubarão ultimamente, saber como é que se portar também e evitar, né? E também dia mundial do chimpanzé.
4: Olha que bacana, hein?
0: Tem a data dele também.
4: É, pois é, né? E o sabe que o chimpanzé é um animal perigoso, né?
0: Sim.
4: Ele, quer dizer, vamos respeitar todos os animais, mas entre os primatas é um dos mais que pode virar mais agressivo. E parece simpático, parece um cara de boa, né? Tal, né? Mas olha, não o ofenda, né?
0: Chega a ser meio bipolar ele. Vamos aos principais destaques dessa terça-feira, 14 de julho.
4: Ministério Público investiga repasses a entidades e cobra documentos da Prefeitura de Blumenau.
0: O abastecimento de água pode ser afetado em 24 bairros de Blumenau nesta terça-feira.
4: Botijão e fogão pegam fogo em casa de madeira no bairro Salto.
0: Foragido é preso em Blumenau após saidinha da cadeia.
4: Dois homens são hospitalizados após acidente entre moto e bicicleta na Rua Bahia.
0: Maior simulado conjunto de resposta a desastres da região sul começa hoje em Blumenau.
4: E hoje aqui no Bom Dia Clube tem entrevista com o secretário de Mobilidade Urbana. Vamos falar sobre trânsito, transporte coletivo e outras questões mais envolvendo a área.
0: 6:41, agora 11 graus temperatura, tem os principais destaques de portais e jornais do Brasil.
2: Bom dia.
0: Começa falando da Folha de São Paulo. Campanha de Flávio calcula prejuízos com proibição de visitas e vê impacto em estratégias. Pré-candidato buscará reverter decisão de Moraes para manter acesso ao ex-presidente sem depender de intermediários.
4: No Globo, decisão de Moraes isola, mas vitimiza Flávio da posição estratégica Michele em racha familiar.
0: Destaque também da Gazeta do Povo do Estado do Paraná. Moraes ignorou outras cartas de Jair e vetou a visita de Flávio após pedido do petista.
4: Zero Hora do Rio Grande do Sul, café vai voltar a subir. Entenda por que o produto ficou mais barato no Rio Grande do Sul e saiba o que esperar para os próximos meses, diz o jornal.
0: Destaque também do INSS Total de Florianópolis. INSS pode pagar até 15% a mais para aposentadas em proposta que avança no Congresso Nacional.
4: No R7, divulgação de carta de Bolsonaro reacende debate sobre prisão do ex-presidente.
0: E o assunto continua, né? A revista Veja traz o seguinte: Flávio acusa Moraes de interferir nas eleições ao vetar visita a Bolsonaro.
4: No ND+, suspeito de espionagem para Vorcaro comunica encerramento de empresa.
0: Destaque também do AJ Notícias. Samar interrompe a operação da ETA 2 para vistoria e abastecimento pode ser afetado em 24 bairros nesta terça-feira. A estação vai ficar fora, vai ficar parada, né? Das 6 às 8 da manhã para inspeção técnica.
4: No portal ou auditório, o Ministério Público não localiza documentos e cobra a prefeitura sobre R$3.180.000.
0: Destaque também do portal Blumenauense. Homem agredido por seguranças em casa noturna consegue indenização na justiça. Foi cerca de R$15.000.
4: No Informe Blumenau, férias escolares da rede municipal de ensino iniciam no dia 20 de julho.
0: Tem também a previsão do tempo, tem esportes, tem loterias, tem as ocorrências policiais, o trânsito atualizado para você também e a sua participação também no 99119-2730. Você também é nosso ouvinte repórter. Tá na Clube, tá bem informado, tá na Clube, tá bom demais.
2: Bom dia.
4: Fique atento hoje com o abastecimento de água em Blumenau, então, porque o Samai vai interromper o funcionamento da ETA 2. A ETA 2, a estação de tratamento de água maior da cidade, que corresponde aí a cerca de 70% do abastecimento de água em Blumenau, hoje, terça-feira, agora, das 6 da manhã já. Estava programado para as 6 da manhã até às 8 horas, essa inspeção técnica preventiva pelo Samai. A vistoria acontece num setor da estação que passa por manutenção programada nas próximas semanas. O objetivo, segundo a autarquia, é verificar as condições técnicas do local para que a futura intervenção seja feita com segurança e no menor tempo possível. Durante a paralisação, o abastecimento pode apresentar problemas em alguns pontos dos 24 bairros atendidos pela ETA 2. Então são 24 bairros, é cerca de 70% da cidade, especialmente regiões mais altas. E aí, quem deve ser mais impactado deve ser aí os imóveis, moradores imóveis sem caixa d'água, não é? Segundo o órgão. Para diminuir os impactos, Samai diz que vai manter caminhões pipa em operação para abastecer reservatórios estratégicos e atendendo casos prioritários. Casos prioritários, muitas vezes, questão de saúde e tudo mais, né? O fornecimento deve voltar ao normal de forma gradual depois que a estação retomar o funcionamento. O aviso ali é importante pelo seguinte: de repente, agora tá um tempinho bom de sol, tá acordando agora, né? Eu acho que o sol nem apareceu ainda, né? Acho que não, não, né? 6h44 deve tá escuro ainda, mas daqui a pouco, em uns minutos aí, pessoal que tá, acorda, de repente, vou aproveitar, vou lavar aquela roupa, vou fazer aquilo ali, calma, dá uma olhadinha antes ali, fica atento, porque ainda tá um pouco escuro, né? Uma penumbrazinha aí. Fica atento aí, porque pode faltar água, né? Pode faltar água hoje. Então, de repente, hoje não é o dia. Domingo passado também não foi o dia, porque tinha problema no abastecimento devido à turbidez da água por causa das chuvas, né? Então, agora a manutenção, uma inspeção técnica preventiva. Fica essa dúvida aí sobre os equipamentos do Samai, não só na ETA 2, mas nas demais estações, se tá tudo ok, se isso faz parte aí de uma rotina, ou os equipamentos realmente não estão aí nas condições adequadas aí para na questão do El Niño. O meu caro Edson, aí a questão do El Niño aí, ela pode comprometer bastante, né?
0: Pode, com certeza, né? Esse negócio da turbidez é complicado, né? Uma estação que não tinha tanto problema era a ETA 3, mas que teve problemas recentemente também com relação à turbidez, de acordo com a quantidade de chuva, né? Que acabou caindo naquela região. E não é só aí a manutenção, também encontra-se problemas aí com a turbidez também da água devido à quantidade de chuvas.
4: Olha, vamos ouvir então o que diz aí o Rafael Ribeiro Martins, que é o diretor de operações do Samai, sobre essa paralisação que está ocorrendo hoje aí.
1: Olá a todos os ouvintes. A paralisação da ETA 2 na manhã dessa terça-feira ocorre para que seja feita uma vistoria técnica importante. A estação ficará sem fazer o tratamento das 6 às 8 horas. A inspeção será realizada em um dos setores da estação onde está prevista uma manutenção já programada para as próximas semanas. O objetivo é levantar todas as condições técnicas para que a futura intervenção seja executada com segurança e no menor tempo possível, reduzindo os riscos de ocorrências que possam comprometer o abastecimento da cidade. A vistoria estava inicialmente prevista para ocorrer há 2 semanas, mas precisou ser adiada em razão das fortes chuvas e das ocorrências que afetaram o sistema de abastecimento nos últimos dias. Durante a paralisação, poderá haver intermitência no abastecimento em algum dos 24 bairros atendidos pela ETA 2, especialmente nas regiões mais altas, em imóveis que não possuem caixa d'água. Para reduzir os impactos, o Samai manterá caminhões pipas em operação, abastecendo reservatórios estratégicos da rede e atendendo situações prioritárias. A normalização do abastecimento ocorrerá de forma gradativa após a retomada da operação da estação, conforme a pressurização da rede. A colaboração da população é fundamental, por isso, pedimos que utilize água de forma consciente nesse período. Quem tiver problemas deve entrar em contato com o SAMAI pelo telefone 115 ou pelo WhatsApp 9997-1621.
4: Tá aí, obrigado. Tá aí, Rafael. Então, obrigado, então, Rafael. Rafael Ribeiro Martins, diretor de operações do SAMAI. Então, é claro, sempre um serviço muito importante. Fica essa dúvida aí, sempre essa expectativa sobre o El Niño, os efeitos que o El Niño pode causar, o volume de chuva que vem e tudo isso, como é que nós vamos viver na questão do abastecimento de água nesse ano, né? Como é que tá essa situação aí para um período mais severo? Se agora a gente já começa a ter problema, tanto a manutenção programada como a água turva aí do final de semana, como ficaremos aí com o El Niño? E a questão do abastecimento de água é só um dos problemas, não é? O El Niño vem aí, isso é inevitável. É inevitável. O que a gente não sabe é o tamanho dos estragos e dos efeitos que nós vamos sofrer daí.
0: Exatamente. Inclusive, antes falamos a respeito até do aumento de alguns alimentos, né? Devido à agricultura, tudo mais, que pode sofrer também com o excesso de chuvas, né? Entre outros também problemas que podem vir a ocorrer. 6:48, 11 graus a temperatura. Olha, idosos representam 71% das mortes por doenças respiratórias e crianças lideram as hospitalizações em Santa Catarina. Entre os 331 óbitos por síndrome respiratória aguda grave nesse ano, 236 vítimas tinham mais de 60 anos. Faixa etária entre 0 e 9 anos concentra 54% das internações hospitalares. Vamos ouvir mais a respeito com Cadu Reis, da Rede Notícias Acaerte.
5: 7 a cada 10 pessoas que perderam a vida por conta de doenças respiratórias neste ano em Santa Catarina eram idosas. Entre os 331 óbitos confirmados por síndrome respiratória aguda grave no estado em 2026, 236 vítimas tinham mais de 60 anos, o que corresponde a 71% do total. Já em relação às hospitalizações, a faixa etária entre 0 e 9 anos de idade predomina, com cerca de 54% dos acometidos. Os dados constam no painel de monitoramento do Centro de Informações Estratégicas para a Gestão do Sistema Único de Saúde. O diretor de Vigilância Epidemiológica do Estado, João Fuch, analisa.
6: Quem mais hospitaliza hoje por síndrome respiratória aguda grave são as crianças de 0 até 9 anos de idade. É claro que você vai ter hospitalizações nas demais faixas etárias, mas o principal são crianças. E aí, quando você começa a olhar pessoas com mais de 60 anos de idade, esses números começam a subir novamente. Agora, de fato, desses casos que hospitalizaram, se a gente analisar os óbitos aí de pessoas com mais de 60 anos de idade, chegam a representar 70 até 80%, dependendo do vírus que é analisado. São grupos que têm um maior risco de agravamento pelos vírus respiratórios. Os extremos das faixas etárias, né? As crianças que ainda têm um sistema imunológico que está se fortalecendo, que está tendo contato com os vírus, e os idosos, claro, você já tem aí um sistema imunológico já não dá a resposta que você tinha como você tem em adultos jovens. Então, de fato, são grupos que têm um risco maior de agravamento.
5: As vacinas contra o vírus influenza, causador da gripe, estão disponíveis para toda a população com mais de 6 meses de idade em Santa Catarina. Também são ofertados imunizantes para prevenir a ocorrência de COVID-19, especialmente para os grupos mais vulneráveis. Já as gestantes podem buscar nos postos de saúde a vacinação contra o vírus sincicial respiratório, garantindo proteção para os bebês. O diretor de Vigilância Epidemiológica do Estado, João Fuch, ressalta a importância da imunização para a proteção às faixas etárias mais vulneráveis.
6: A vacina da influenza e da COVID-19 acabam sendo importantes, porque elas ajudam a reduzir esse impacto da doença. E mesmo da vacina do vírus sincicial respiratório. Você não vacina a criança, propriamente dita, mas você vacina as mães, que vão ajudar nessa proteção nos primeiros meses de vida. O vírus sincicial respiratório é um dos que tem muito impacto em crianças até 2 anos de idade. Então, se você consegue vacinar bem as gestantes, você pode diminuir o impacto dessas doenças. E para aqueles vírus que a gente tem vacina disponível, a vacina é a melhor estratégia de prevenção. Vacinar ajuda a reduzir o impacto da doença, ajuda a proteger as pessoas e, claro, até evitar a gravidade e óbito em decorrência desses vírus.
5: 20 mortes foram causadas por síndrome respiratória aguda grave decorrente do vírus sincicial neste ano em Santa Catarina, sendo 8 óbitos de menores de 9 anos de idade. De Florianópolis, da Rede de Notícias Acaerte, Cadu Reis.
0: 6:52, 6:52 nesse momento, 11 graus a temperatura.
4: Muito bem, a gente segue por aqui com informações, vamos acompanhando, daqui a pouco a gente tem aí atualização do trânsito para você, também as ocorrências da segurança, mas lembrar que lá no sul do estado, embora muito distante para quem trafega aqui, ainda temos lá a interrupção lá da ponte, né? Na questão lá, mas o trânsito está fluindo lá, não é? Com aumento, tem um aumento gradativo do fluxo lá nessas horas então. E olha só, o início da manhã lá, segundo a Polícia Rodoviária Federal, o trecho tá sem congestionamento, é porque a chamada Ponte de Cabeçudas, agora já vai lembrando o nome das pontes antigas, né? Traçado antigo aí.
0: Isso.
4: Lá no sul do estado.
0: É, e ontem mesmo tava em alguns grupos da BR-101 que eu participo, tava parado nos dois sentidos ali, e balsas trabalhando 24 horas também para atravessar, viu?
4: Pelo menos um dinheirinho para os bolseiros, né?
0: Vão ganhar algum dinheiro, né? Porque, nossa, é bastante coisa aqui. Inclusive, deixa eu ver aqui como é que tá nesse momento. Tem congestionamento, tem uma lentidão aí.
4: Tem.
0: É. Em ambos os lados, inclusive, né? Em ambos os lados tem.
4: PRF divulgou aqui, às 6h18 divulgou
0: Que tava. Formação de filas aí.
4: Que tava normal, você vê que já muda bastante, né? É que nem na Grande Florianópolis, né? 6h20 da manhã é um cenário, 6h40 já muda totalmente, né?
0: Não, 6h35 é um cenário, 6h40 já é outro.
4: É outro,
0: é impressionante,
4: né?
0: Lá. É impressionante. Bom, 6 horas mais 53 minutos, 11 graus a temperatura, a gente vai ao intervalo, daqui a pouco tem mais destaques também.
4: Vamos trazer informações aqui, olha, Ministério Público tá cobrando da Prefeitura documentação, explicação sobre repasses de R$3.180.000. Daqui a pouco a gente traz essa informação para você.
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0: 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Vamos com informação para você no seu rádio. Então, olha, o Ministério Público não localiza documentos e está cobrando da prefeitura informações sobre R$3.180.000. É um procedimento investigativo que foi aberto na última semana após o município ter autorizado lá no final do ano o repasse de R$67 milhões para entidades sem comprovar o cumprimento de todas as exigências legais. Informação aqui do portal de notícias O Auditório. Ministério Público então cobrou da prefeitura esses documentos e esclarecimentos. Primeiro tinha notícia de fato sobre o repasse de R$67 milhões para 83 entidades que são organizações sociais, na grande maioria, ao longo de 2026. Aí, depois de uma investigação que foi correndo ao longo desses meses, o Ministério Público chegou a uma situação sobre nove entidades que receberam o total de R$3.180.000. A cobrança, despachada aí na semana passada, foi durante análise de documentos que o município disponibilizou, mas a promotoria não conseguiu localizar as informações suficientes sobre os processos administrativos. O caso é apurado, então, num procedimento preparatório. Estão na lista entidades como associações de moradores, clubes recreativos e culturais, igrejas e outras entidades civis. Os valores individuais, eles variam, né? Tem entidade que está recebendo R$34.100 e outra recebendo até R$1.500.000. Eu tenho aqui a lista das entidades, mas eu não vou divulgar, até como respeito às entidades, porque daqui a pouco aí, se for tudo esclarecido, a entidade muitas vezes não tem nada a ver com a história também, ela tá só solicitando lá um apoio. E se ela recebe apoio, se falta documentação, tudo, quem tem que responder tudo isso é a prefeitura. E a gente não quer manchar a imagem da entidade, então, porque muitas vezes pode fazer um trabalho social lá importante, então. E a questão da documentação, quem está devendo não é a entidade, né? Não são as entidades. É a prefeitura que está devendo e tem um prazo agora, começou a correr na semana passada, dia 8, tem um prazo de 15 dias para responder. Total dá R$3.179.000. O que acontece nisso, não é? Isso aí veio depois de uma representação sobre uma lei que foi aprovada na Câmara no finalzinho do ano, lá junto com aquele monte de leis que foi aprovado lá bem no final do ano. Foi aprovado um repasse de R$67 milhões, o que parece muito comum, só que o Ministério Público está questionando o seguinte: porque tem exigências previstas no marco regulatório das organizações da sociedade civil, que é estabelecido por lei federal lá em 2014. Então, o Ministério Público, através da 14ª Promotoria de Justiça, justamente aqui o promotor Márcio Ney Mendes, que é o mesmo promotor que está investigando aí todas aquelas últimas operações aí do GAECO, que tiveram forte impacto aqui na cidade. Mas o Ministério Público, ele está partindo do entendimento de que a inclusão do nome de uma entidade e o valor em uma lei municipal não substitui o processo administrativo que é exigido para formalizar a parceria. Porque de repente a prefeitura pode dizer o seguinte: ah, mas tem uma lei aprovada, mandamos o projeto de lei para a Câmara aprovou, virou lei e pronto. Não, o Ministério Público entende isso, não é o suficiente. O município tem que demonstrar qual instrumento jurídico foi utilizado, se houve um chamamento público, porque senão pode dar suspeita de que está beneficiando a entidade A em detrimento da entidade B, porque que tais entidades estão recebendo e outras não. É possível que na maioria delas esteja tudo ok, que elas tenham critérios aí, suficientes aí para comprovar de que elas necessitavam mais do que as outras. Mas quem tem que comprovar tudo isso, deixar a documentação em ordem, é a prefeitura, é isso que está cobrando a promotoria de justiça então, né? A prefeitura diz que parcerias têm uma análise individual, a prefeitura respondeu ainda nos últimos meses de que utiliza regras sim da lei federal em parceria com essas organizações da sociedade civil, mas ela confirmou que não houve processo seletivo competitivo para essas parcerias aí que o MP está questionando. Então disse que cada secretaria que elabora justificativas técnicas, não é? Eu entrei em contato com a assessoria de comunicação da Procuradoria do município pedindo uma atualização agora, já que estão faltando aí documentação sobre os repasses para essas 9 entidades, o que que diz a prefeitura? A assessoria me retornou dizendo que não tinha resposta ontem, mas prometendo uma resposta ainda para hoje, um retorno ainda para hoje sobre isso, porque agora o município de Blumenau vai ter que apresentar o processo completo, não é mais uma notícia de fato, é um procedimento preparatório, não é? Então foi na última terça-feira, dia 7 de julho, não é? Enviado para a prefeitura dia 8, a procuradoria do município retornou confirmando aí esse recebimento então nós vamos aguardando para saber, porque aquela questão da tem uma certa competitividade, não é? É uma seleção de entidades. Normal o município repassar dinheiro para entidades, para organizações sociais, para entidades e organizações da sociedade civil. Mas precisa ter a documentação toda explicando por que que A está recebendo, porque senão esse mesmo recurso poderia ir para B, por que não foi para outra, por que foi para essa. É uma seleção. E aí tem que ser baseado em lei. Só que tem uma coisa, não é? Tem uma coisa que me chamou aí a atenção. O que chamou? Tem um decreto lá de 2017, um decreto temporário, 2017, o prefeito ainda era Napoleão Bernardes, né? Depois disso já passou um mandato, mais de um mandato e meio, dois mandatos de Mário Debrando e agora está no mandato de Egílio Ferrari. Então já passaram dois prefeitos depois disso, já faz 9 anos. E tem um decreto, que é o decreto 11.235 de 2017, que era para ser algo provisório, temporário, e continua valendo. O decreto foi editado em caráter temporário, ele previa a elaboração de uma regulamentação própria do município. Isso me chamou a atenção analisando essa documentação. Eu peguei as 300 páginas do processo e analisei ontem. E aí a prefeitura reconheceu ao Ministério Público que não tem outro ato normativo, não é? E que aquilo, não é, foi publicado lá, o que saiu agora, essa lei que foi aprovada agora com o repasse, foi para substituir uma norma lá de 2017. Então, a análise técnica que está subsidiando a promotoria, não é, diz que tem ausência de uma regulamentação municipal definida, né? Então, tem que cumprir a legislação federal e tem que também se regulamentar aqui em nível municipal. Vamos aguardando aí para ver o que que vai responder a procuradoria, tanto para nós, para a imprensa, como o que que vai responder lá para o Ministério Público, não é? Então, só para a gente recuperar aqui, dessas 83 entidades, o Ministério Público já entendeu, já se sente satisfeito pela resposta de 74, repasse para 74 entidades, mas tem 9 ainda que está pesando aí, faltando documentação e esclarecimentos. São 7:06.
1: Agora com 11 graus de temperatura, olha, bombeiros de Santa Catarina, Paraná e Rio Grande do Sul participam nesta terça-feira de um simulado integrado de resposta a enchentes aqui em Blumenau. O treinamento ocorre em meio ao alerta para formação de um novo El Ninho no segundo semestre, fenômeno que pode aumentar o volume de chuvas e o risco de enchentes na região sul. É a partir das 7:00 da manhã de hoje, né? Já começou agora, então as equipes testam cenários de busca e resgate em áreas alagadas. Santa Catarina mobilizou 6 grupos de resposta a desastres com equipes de Lages, Florianópolis, Itajaí, Tubarão, São José e Rio do Sul. O exercício busca testar a resposta das corporações antes de possíveis eventos climáticos e fortalecer a atuação conjunta dos bombeiros dos 3 estados do sul. Importante isso, né? Já toda aquela preparação também para a vinda desse El Ninho, que cada vez aumenta mais a intensidade, segundo informações dos institutos meteorológicos também. Informações aqui na Clube, nos 89,1. A gente vai trazer também a previsão do tempo atualizado. Deixa eu mandar um abraço antes aqui para o Leonardo Salvador, de Blumenau, Velha Central. Está indo para Itajaí, está levando o irmão Marcos, o filho dele e o afilhado Matheus, indo na casa da sua mãe e sua irmã lá em Itajaí também. Abraço aí, obrigado pela carona, Leonardo Salvador também. Aí o irmão Marcos, o filho e o afilhado Matheus. Abraço, obrigado pela companhia também. Vamos então com a previsão do tempo atualizada para você aqui na Clube em 89,1.
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1: Emily Ramos traz informações aqui também na Clube. Muito bom dia.
2: Bom dia a todos os ouvintes do programa Bom Dia Clube. Nesta terça-feira, vamos ter mais um dia de tempo firme aqui sobre a região do Médio Vale, devido à atuação de uma massa de ar seco e frio que atua sobre Santa Catarina. No decorrer da manhã de hoje, o nevoeiro se dissipa aos poucos e ao longo do dia o sol aparece meia variação de nuvens. Durante a tarde, a temperatura máxima varia entre 18 a 20 graus. E para amanhã, quarta-feira, vamos seguir sem grandes mudanças nas condições do tempo, já que essa massa de ar seco vai continuar mantendo tempo firme e o sol predominando ao longo do dia da quarta-feira. Da Defesa Civil de Blumenau, meteorologista Emily Ramos.
1: 7:08, 11 graus a temperatura. 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
1: Nós vamos seguindo aqui com informação para você então. Olha, um homem que teve várias fraturas no rosto após ser agredido por seguranças numa casa noturna aqui em Blumenau vai ser indenizado em R$15.000 por danos morais. Esse caso aconteceu na madrugada de 24 de março de 2019. Eu não estou lembrando muito bem desse caso então, né?
0: Não.
1: Mas segundo o processo, o cliente tentou separar o cliente, né? O caso da que entrou com o cliente do advogado, né? Que entrou aí com o processo e tentou separar uma briga no estacionamento do estabelecimento e acabou atingido por socos, chutes e spray de pimenta. O homem perdeu a consciência e precisou passar por cirurgia, uma cirurgia reconstrutiva no rosto. A justiça entendeu que houve falha no serviço de segurança nesse local e destacou que a casa noturna tem o dever de proteger os clientes, inclusive no estacionamento. A decisão ainda pode ser contestada por meio de recurso, mas então ele está exigindo. Quer dizer, não está exigindo só de quem bateu nele, né? A briga de mulheres lá, né? Mas foi separar, mas foi a. Diz que foi agredido no fim por segurança, sofreu esses danos. R$15.000. Mas tá parecendo R$15.000 tão pouco, né? Pro tipo de situação, você tem que fazer uma cirurgia pro rosto, porque daí vai fazer o quê? Vai só pagar a despesa dele da cirurgia, mas tem aquela coisa dos danos morais, todo o sofrimento, tudo que perdeu, geralmente é indenizado por mais coisas,
0: mais,
1: né?
0: Mais coisa, inclusive, né?
1: Mas tá aí, né? Foi lá em 2019, eu não tô recordando exatamente daquela ocorrência na época, não é? Mas aí o Tribunal de Justiça do Estado, né? Aqui na comarca de Blumenau, atualizando essa informação de que sim, saiu a decisão, porque a justiça reconheceu que teve falha no serviço de segurança e ele foi tentar separar uma briga, disse que foi agredido então pelos seguranças dessa casa então. A briga era no estacionamento do estabelecimento, né?
0: E eu não lembro dessa briga também, mas realmente, considerando ainda a atualização monetária e tudo, 15.000, imagina quanto tempo ele ficou parado sem poder trabalhar também. Então, o chamado lucro cessante, né? Que pode ter também se acarretado, mas o valor é pequeno, né? Não é tanto assim, não. Achei que era um pouquinho mais.
1: E tantos anos, né? Você leva aí 7 anos aí.
0: Exato. Sem atualização monetária, aquele negócio todo, né?
1: Esperar tanto tempo pra de repente, praticamente, na melhor das hipóteses, empatar aí, né?
0: É.
1: Não sabe a despesa exatamente que ele teve, né? Mas tá aí, R$15.000. Agora é que situação, né? Você vai tentar apartar uma briga, vai lá no estacionamento e no fim acaba apanhando, né?
0: A turma do deixa disso acabou se dando mal, né?
1: E pois coisa, é,
0: né? Infelizmente. 7:11, 11 graus a temperatura. Trazer também aqui o trânsito atualizado para você em Blumenau e região. Não tem tanto trânsito assim, né? Mas a gente vai trazer as informações também. Tem algumas escolas aí já estão em férias, mas a rede municipal e estadual somente na semana que vem.
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1: Começa falando aqui da região sul de Blumenau, rua Amazonas, com um pouco mais de movimento, próximo ao 23BI. Depois segue o trânsito fluindo normalmente, sem maiores complicações, né? Alameda Rio Branco, já com menos movimento, Erma Hering também, quem tá vindo aí do Bom Retiro, sem maiores complicações. Pouco mais de lentidão para quem vem lá da Rua Itajei, desde a Ponte dos Arcos até próximo a 15 de novembro, aí a Castelo Branco, também na Beira Rio, pouco mais de lentidão. Quem tá entrando aí na 15 de novembro, bem no comecinho ali, logo depois da ponte, perto aí do Biergarten, você vai pegar um pouco mais de lentidão e formação de filas. Antônio da Veiga com alguma lentidão também, rua São Paulo, sentido centro, trânsito até que fluindo normalmente, sem maiores complicações. Tem fluxo? Tem, mas nada com filas, aquelas filas exageradas e paradas aí também, né? Tem rua José Deque, Norberto Ceraóis, um pouco de lentidão, bem menos na Benjamin Constante, que não chega até próximo à rótula do cemitério. Depois rua Bahia, um pouco mais lentidão, sentido centro, perto aí da Gustavo Salinger, a rua que liga a rua Bahia até na região aí também da Vila Nova, ali na na Santa Clara, né? Tem informações de acidente de trânsito, Arnaldo, ali na BR-470, vê se tem alguma informação aí pra gente, próxima unidade 1 da Altenburg. Na 470 tem registro de acidente nesse momento aí, tá causando alguma lentidão, fluxo um pouco mais trancado aí nessa região. Quem tá vindo da Werner Duve, pega alguma lentidão também aí, quase lá da região da Philipp Bauer até a BR-101, a BR-470, aliás, bem próximo aí ao complexo do Badenfurt. Quem tá vindo também para pegar marginal, tem alguma lentidão também em ambos os lados aqui, mas quem vem tá vindo aí da Werner Duve, Pomerode sentido BR-470. Tem também lentidão depois aí do Trevo do Celeiro do Vale, formação de filas, alguma retenção no trânsito nesse momento. Deixa eu dar uma olhadinha aqui como é que tá aí Topava Central, filas que vêm um pouco além do aeroporto, quase próximo a Erich Bells, né? Aí a Copenhagen também com bastante movimento, retenção logo depois da Erich Bells, até próximo a Frederico Jensen, até ali na Franz Wallis, você vai pegar alguma lentidão também. Pela Gustavo Zimmermann, filas que vêm além aí do residencial Golden Park, sentido também BR-470, a Guilherme Scharf também com alguma lentidão, formação de filas próximo e também a 1º de janeiro. Tem obras acontecendo aí também naquela região da 1º de janeiro, passei por lá ontem, tava bem com formação de filas, principalmente na alça de saída ali da BR-470 para quem vai acessar 1º de janeiro, tinha alguma lentidão, formação de filas, isso por volta de umas 3:30, 4 horas da tarde, imagina aí durante a manhã também um pouco mais complicado. Tem informação desse acidente, Arnaldo?
4: Não tem informação aqui dos bombeiros. A gente fica atento agora que como tem simulados ocorrendo aqui em Blumenau do Corpo de Bombeiros, então algumas pessoas podem achar em alguns locais que são tanto acidente como outras ocorrências. Os bombeiros estão fazendo simulado agora, aquela operação aqui de simulado aqui do sul do país, em Blumenau e Indaial, nas pontes, a ponte do Tamarindo e a quarta ponte em Indaial, mas é simulado de resgate de pessoas sendo arrastadas pela correnteza do rio, né? Então, mas são simulados. É que as pessoas podem confundir achando que de repente é real aí, mas tem vários simulados ocorrendo aí nessa manhã.
1: É, na Ponta Marindo, aqui na região, aqui próximo à Rua Iguaçu, quem vai sentido, não tem informação de filas, trânsito flui normalmente,
4: acho que sem maiores complicações. Acho que é mais embaixo lá, então.
1: É no rio mesmo, né? É no rio, né? Mas às vezes o pessoal, na curiosidade, né? Porque vê viaturas paradas ao redor aí, começa a reduzir também, acaba, sempre tem a curiosidade, né? Sempre tem a curiosidade, mas no rio, não. Resgate na correnteza vai ser no rio.
4: Nesse momento, os bombeiros aqui da região estão atendendo de acidente, né? A gente fica atento aqui, né? Porque eles colocam a identificação, o que é acidente, o que é simulado, né? Pra gente não se confundir aqui.
1: Por favor.
4: Mas aí no bairro Coloninha, lá no Beco Inês Barão, em Gaspar, né? Uma batida de carro e moto, então motociclista com suspeita de fratura lá, é um acidente de trânsito e deixa eu ver, vamos acompanhando aqui, no mais atendimento pré-hospitalar, em ruas aqui de Blumenau, né? Os bombeiros aqui não tem outro registro nesse momento, pelo menos aqui dos bombeiros, né?
1: Muito bem, informações aqui na Clube, tem as ocorrências de trânsito também aqui em Blumenau e região?
4: Vamos trazendo aqui ocorrências para você que se liga aqui no Bom Dia Clube. Olha só, vamos aqui então, vamos começar aqui deixa eu ver aqui os acidentes de trânsito, acidente entre moto e bicicleta que deixou 2 feridos aqui em Blumenau, motociclista de 32 anos, ciclista de 50 anos, eles ficaram feridos no acidente no final da tarde de ontem, aqui na cidade, foi na Rua Bahia, 4.915, por volta de 5:10 da tarde, a moto Yamaha XTZ e uma bicicleta Colle. Segundo a Guarda Municipal de Trânsito, após a batida, os dois homens, tanto o motociclista como o ciclista, caíram na via e ficaram feridos. As vítimas foram atendidas aí pelo Corpo de Bombeiros e encaminhadas aí ao Hospital Santo Antônio. Vamos trazendo outras informações aqui para você. Incêndio. Olha, nós tivemos aqui um princípio de incêndio ontem e também um outro incêndio que ocorreu numa casa de madeira. Deixa eu pegar esse princípio de incêndio, que ele foi num apartamento no 9º andar. Foi de madrugada ainda, no bairro Ponta Aguda, na Rua Colômbia, por volta de 4:15 da madrugada de ontem. Tinha muita fumaça saindo da janela, 9º andar do apartamento, bairro Ponta Aguda, guarnições foram até o local, eles usaram o próprio sistema preventivo do prédio, né? E conseguiram combater lá o fogo e fazer o rescaldo, a princípio não houve vítimas lá no local. Já no caso de uma casa de madeira ali na região do Horto Florestal, no bairro Salto, na Rua Vitorino Odelli, teve esse incêndio, atingindo essa casa de madeira então, só que aí uma coisa chama atenção, né? Os bombeiros atuaram bem rápido e evitaram que as chamas se espalhassem pela maior parte do imóvel. A ocorrência foi registrada por volta de 15:37, quando os bombeiros chegaram, tiveram que arrombar a porta da frente da casa, né? Para poder entrar, botijão de gás, fogão,
0: parte de uma parede, o forno da cozinha estava em chamas. Fogo atingiu uma área de aproximadamente 2 metros quadrados, só um cantinho. Eles conseguiram retirar o botijão da casa e aí tiveram também que levar uma moradora de 60 anos de idade para o Hospital Santo Antônio. Ela não ficou ferida aí com o incêndio, mas ela estava com a pressão arterial elevada em função disso. Aí a moradora passou mal, né? Vendo a casa começando a pegar fogo, passou mal, foi levada para o Hospital Santo Antônio. Às vezes tem isso também, né? Você tem o risco, claro, de queimaduras, tem o risco de inalação de fumaça, mas tem também a situação, né? O pânico que a pessoa entra, a situação que ela entra também, aí é complicado. Então a mulher de 60 anos, moradora, foi levada para o hospital mais pela pressão arterial mesmo, mas como é importante os bombeiros chegarem rápido no local e conseguir evitar, porque casa de madeira, isso ia espalhar rápido de um jeito e numa rua bem movimentada ali, né? No Horto Florestal, tem residências ao lado aí também, conseguiram confinar o incêndio aí só na parte aí do fogão, do botijão, 2 metros quadrados, né? Podia ter pego a casa inteira, não é? Mas ainda bem, não é? Ainda bem aí que acabaram evitando um mal maior. Teve o caso de um foragido preso em Blumenau após a saidinha da cadeia, aquelas tais saidinhas, saída temporária. O homem de 42 anos foi preso pela polícia militar ontem à noite. Ele era foragido do sistema prisional, mas não quis retornar para a cadeia, né? Depois de ter saído, ganha a saída temporária, dá um joinha, curte, né? Dá uns likes aí, sai de boa, pois esquece de voltar. A prisão aconteceu no bairro Itopava Norte ontem, perto das 11 da noite. PM fazia patrulhamento, aí abordou o foragido, que apresentou aí uma atitude suspeita na via pública. Os policiais foram consultar o sistema e viram que era um suspeito que estava foragido. Depois da prisão, foi levado para o presídio regional de Blumenau, né? O bom filho tem que retornar a sua casa.
1: A casa retorna. Saidinha involuntária aqui na Clube. Em 89,1 você fica bem informado.
0: Estamos aguardando você aqui de volta, venha, né?
1: Deixa eu trazer informações aqui desse acidente também. O Fábio Tironi está na região aí da Altenburg também, dizendo que teve mandou foto, inclusive, aqui. Foi uma, me parece, uma Space Fox aqui. Teve abarramento lateral aqui, parece que foi abatido em cima da roda e tudo mais, para a lama dianteira aí, tá causando um pouco de lentidão aí também nessa região, né? Eu vou falando, o Tironi vai respondendo, que legal esse negócio, né? Tá falando aqui no rádio, ele tá ligado aqui no WhatsApp. Abraço, Tironi, obrigado pela companhia aí também, né? Trazendo as informações dessa batida aí também, tá causando fila de Indaial a Blumenau pela 470 também. Valeu, Fábio, obrigado pelas informações. O Jonas Luiz da Silva também mandou mensagem falando o seguinte, ó: despesa de hospital, danos morais, remédios, tempo de serviço, pouco 15 mil, né? O pessoal contribuindo aqui também.
0: Só os danos morais já poderia ser maior que isso, né?
1: Eles chamam de lucro cessante, quando a pessoa não pode trabalhar também, e o INSS, você sabe que não vai pagar aquilo que você ganha aí em carteira também, né? Se você tem um salário de 5 mil, eles vão lá e fazem uma conta, uma média, não sei o quê, né? Chegar a R$2.600, pronto, metade. É o que você vai ganhar aí para ficar parado em casa também. Não condiz, né? E ainda a justiça também não ajudou desse jeito. Hospital SUS paga despesa, injusto, né? É complicado. Obrigado pela participação também, Jonas Luiz da Silva, participando com a gente aqui na Clube, nos 89,1. Ocorrências policiais, cessamos, né? Isso, né?
0: É isso aí, né? A gente ainda registra aqui que teve uma retirada daquela carreta que havia tombado na BR-470 em Apiúna, trancou o trânsito da madrugada, eles deixaram para tirar de madrugada essa carreta, mas deixa eu dar uma olhada aqui que hora que foi liberado o trânsito. Aqui a mensagem aqui da PRF foi 5 e pouco da manhã, mas estava ainda alternado do sistema pare e siga em função da remoção de uma carreta. Tinha filas lá, mas já haviam retirado ali a carreta ali pela manhã, né? A princípio, né?
1: Muito bem. Informações aqui na Clube 89,1. Tem comentário também do nosso diretor Edel Silveira, trazendo algum assunto pertinente para você aqui na Clube em 89,1. Vamos ouvir agora também a participação dele aqui na Clube.

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1: Até outro dia, envelhecer foi tratado como uma etapa da vida resolvida dentro da família. Filhos cuidavam dos pais, irmãos dividiam tarefas e quando a dependência aparecia, alguém, quase sempre uma mulher, reorganizava a própria rotina para assumir o cuidado. Este modelo começa a perder sustentação. A geração que hoje está na faixa dos 45 anos ou mais vai chegar à velhice em um Brasil com mais idosos, menos filhos e uma estrutura familiar menor. Viver mais deixou de ser apenas uma conquista da medicina e passou a colocar uma nova pergunta no centro do planejamento financeiro. Quem vai pagar e quem vai cuidar quando a independência para os afazeres do dia a dia diminuir? A conta do cuidado é uma despesa que ainda quase não aparece nos planos de aposentadoria, mas pode consumir uma parcela significativa da renda acumulada ao longo da vida. Até 2050, o número de idosos que vão precisar de cuidados de longa duração vai saltar de 5 milhões e 100 mil pessoas para 17 milhões, segundo projeções do Instituto de Pesquisa Econômica Aplicada. Mantido o modelo atual, cerca de 1 milhão poderá ficar sem assistência, enquanto aproximadamente 2 milhões e 300 mil pessoas dependerão de cuidadores remunerados. O país vive uma transformação demográfica sem precedentes. O único grupo da população que continua crescendo desde os anos 2000 é de pessoas com mais de 60 anos, sobretudo acima de 80. O impacto já aparece no orçamento das famílias. Quando um idoso perde a capacidade de realizar sozinho atividades como tomar banho, se alimentar, administrar medicamentos ou circular pela casa, surge uma estrutura de gastos que pode durar anos. Diferentemente de uma internação hospitalar, o cuidado de longa duração não tem data prevista para acabar e pode envolver cuidador, fisioterapia, fonoaudiologia, medicamentos, suplementos, fraldas, adaptações na residência, além do acompanhamento médico contínuo. Viver mais custa muito e o país não vai dar conta se não mudar, o que parece ser difícil de acontecer.

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2: Tá na clube, tá bom demais. Sete horas mais 30 minutos, 11 graus a temperatura aqui em Blumenau e região. Tempo bom hoje, né? Pra previsão que fique aí mais agradável também hoje, né? Sol aí ainda não apareceu em Blumenau, tempo meio nublado, meio fechado, né? Agora com 11 graus de temperatura. Informações aqui na clube, nos 89,1. Fica ligado com a gente até às 8 da manhã.
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2: Muito bem, trazendo aqui informação, recado também aí de Joana Tomil, do Centro Físio Valora, importante para você que tem um pouco mais de saúde, né? 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Muito bom dia, Joana.
8: Oi, pessoal, tudo bem? Então, hoje vocês devem estar estranhando, porque eu não estou aí ao vivo nesse horário da manhã juntinho com vocês. Mas eu passei aqui rapidinho para contar uma novidade bem legal. Hoje, sim, hoje às 16h30, eu vou estar no programa aí da rádio, no programa Entre Amigos, falando sobre saúde, emagrecimento, qualidade de vida, levando dicas práticas para vocês. Então já pode preparar as perguntas, porque eu quero que esse momento seja muito especial e participativo, tá? Também eu quero agradecer muito, né? Quem? Edson e Arnaldo, por tantos programas que fizemos juntos, lado a lado, assim, bem cedinho. Obrigada pela sua parceria, pelo carinho e por me receberem todas as manhãs com tanto respeito, com tanta alegria. Foi um privilégio, lembre-se disso, é sempre um privilégio compartilhar esse espaço com vocês, tá? Mas não posso esquecer, né? Principalmente de agradecer cada ouvinte que me acompanhou, me mandou mensagens, fez perguntas, confiou no nosso trabalho. Né, vocês fizeram parte de toda essa caminhada e tantos anos aí, né? Nessas manhãs cedinhas aí da rádio, né? 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Então, lembrando, o nosso encontro hoje é às 16h30 no programa Entre Amigos. Gente, um beijo bem grandão da Joana Tomil e eu espero vocês lá, hein?
2: Tá certo. Abraço pra você também, Joana. A partir então, 16h30, hoje, terça-feira, no Entre Amigos aí também, com a Adiel Nunes, aqui na programação da tarde da Clube FM. 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Informações aqui na Clube, 7 horas 33 minutos, 11 graus a temperatura.
1: Bom dia,
2: trazer mais informações aqui também. Começam hoje, né, as inscrições gratuitas para o FIES, né? São mais de 44.800 vagas em todo o país. Quem traz mais detalhes da Rádio Agência Nacional, é Osama

0: Rafael Gauri. Informações aqui na Clube. Muito bom dia.
1: E nesta terça-feira, 14 de julho, começam as inscrições gratuitas para o FIES, o Fundo de Financiamento Estudantil para graduação no ensino superior privado presencial. Para se inscrever, o candidato deve acessar a página do programa acessounico.mec.gov.br/FIES. De acordo com o Ministério da Educação, são ofertadas para o segundo semestre quase 45 mil vagas pelo país, além das eventualmente não ocupadas no primeiro semestre deste ano. Podem participar quem fez qualquer edição a partir de 2010 do Enem, o Exame Nacional do Ensino Médio, desde que tenha tirado média maior ou igual a 450 pontos, considerando as 5 provas, e não tenha tirado 0 na redação. Além disso, é preciso ter renda bruta familiar mensal por pessoa de até 3 salários mínimos, ou seja, no máximo R$ 4.863 este ano. Segundo o MEC, o processo seletivo reserva 50% das vagas para estudantes com renda familiar por pessoa de até 0,5 salário mínimo e com inscrição ativa no CadÚnico, o Cadastro Único dos Programas Sociais. No caso das vagas para pessoas com deficiência, os candidatos devem comprovar a situação por meio de laudo médico. As inscrições gratuitas para o FIES seguem até sexta-feira, 17 de julho. O resultado final sai ainda este mês, no dia 30. Com informações da Agência Brasil, da Rádio Nacional em Brasília, Oussama El Gauri.
0: 7:34, 7:34 aqui na Clube, nos 89,1. Tem mais informação chegando também, a gente vai trazer informações também do esporte. 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Pela Série C, o Brusque perdeu pro Itabaiana de Sergipe por 1-0. E perdeu a liderança, caindo para o segundo lugar na tabela com 24 pontos. Figueirense empatou em 0-0 jogando em casa contra o Volta Redonda e caiu para a 10ª colocação com 17 pontos. O ouvinte até pode estranhar um pouquinho que a gente abrindo esporte, não abrindo com Copa do Mundo, falando de outros torneios. Pois aos poucos, né? Nós vamos voltando à normalidade, digamos assim.
2: Daqui a pouco
0: assim,
2: a gente,
0: né,
2: vai falar de Vasco, de Palmeiras, de Botafogo, de Flamengo, né? Voltam aí os jogos normais, né? Mas agora deu uma desida. Tava tão acostumado. Manda ver tanto jogo no dia, né? 3 jogos no dia.
0: 4 chegava
2: até,
0: né?
2: 4, daí depois caiu pra 2, aí disse, mas só tem hoje, não tem?
0: Hoje
2: agora
0: não tem.
2: Hoje
0: não tem, né?
2: Só aí
0: tem.
2: Hoje vai ter um, né?
0: Hoje vai ter jogão, né?
2: Hoje sim, né? Hoje a gente vai ter aí também França e Espanha pela semifinal da Copa do Mundo. Os times entram em campo às 4 da tarde em busca da vaga da grande final do Mundial de Seleções, que acontece no domingo, inclusive.
0: Vou dar o palpite
2: que o pessoal falou aí, né? Vamos lá. O técnico da França falou que a grande favorita é a Espanha.
0: Aquela história de jogar responsabilidade no colo do adversário, né?
2: Se não ganhar, eu falei, vice.
0: Essa é velha,
2: e
0: né?
2: Se ganhar, disse, não, superamos a favorita.
0: É por aí. Eu acho que assim, deve dar, vou botar aqui um percentual, fazer como alguns comentaristas esportivos fazem, qual o percentual de chance? Vou botar, o pessoal tá exagerando muito com a França, mas vou botar uns 55% de chance para a França, 45% a Espanha.
2: É.
0: Não tanto, tem gente exagerando a favor da França. A Espanha é organizada, hein?
2: É organizada, né? Tudo bem que nos últimos 2 jogos eles foram até a prorrogação para conseguir passar também aí para as fases posteriores, mas eu não sei, acho que a França ainda supera eles, viu? Ainda assim, mas vai ser um placarzinho, acho que apertado, tá? Bem apertado aí também. E também depois teremos ainda Argentina e Inglaterra, né?
0: Inglaterra amanhã. Aí eu vou inverter, eu coloco, mas aí um pouquinho menos. Eu coloco Inglaterra 52, Argentina 48.
2: Assim, meus, né, amigos, 55, 45. Pra Argentina.
0: Porque a gente viu mais os jogos da Argentina e vê essa reação.
2: Sim.
0: Na parte final do jogo da Argentina, né? Surpreende mais, né?
2: Já reparou que os jogos são assim, né? A pessoa estão jogando, tá? Os jogadores aí estão perdendo de 1-0. Aí eles vão lá, no segundo tempo, quando você acha, não, agora classificou, né? A time, digamos, 1-0 Argentina em cima da Inglaterra. Aí chega lá o Harry Kane e chega lá o time, aos 40 minutos do segundo tempo, empatam. Aí aos 45, quando tá quase nos tempos adicionais. No tempo adicional ali, vão lá e faz mais um e vira o jogo. Tá
0: até,
2: tudo assim, né?
0: Até virou meme e piada, né? Que depois uma chargezinha, o pessoal fazendo o jogo. jogador com a camisa da Argentina, seria o Messi, né? Dizendo pro jogador da seleção brasileira, ah, existe jogo depois dos 40 do segundo tempo, né? Se bem que o Brasil contra o Japão foi lá e virou no finalzinho também, né?
2: Exatamente.
0: Vamos reconhecer também, não é?
2: Desse jeito, né? Bom, e também tem o adversário da seleção feminina nas quartas de final na Liga das Nações, que já foi definido, né? O Brasil vai encarar o Japão, ó, falamos do Japão, mas nesse caso é no vôlei, né? Que terminou a fase classificatória em sexto lugar. Os jogos começam a ser disputados no dia 22 em Macau, na China. Informações do esporte também, então, hoje...
0: Você quer ver jogo, a gente falando jogo todo dia, quando começam esses torneios, campeonatos de vôlei, aí sim você tem jogo todo dia da mesma seleção, né?
2: Exatamente.
0: Bobear, jogam duas vezes, a mesma seleção joga duas vezes no mesmo dia, né?
2: Olha, não duvido. Então, hoje, 16 horas, tem a semifinal aí entre França e Espanha também na TV pra você assistir também. Eu gosto de fazer aquele negócio e acompanhar pelo rádio também, né? Acaba acompanhando pelo rádio.
0: Eu tava até pensando nisso no rádio no seguinte, você sabe a narração do rádio, aquela narração clássica, né?
2: Sim.
0: De futebol no rádio, né? Que é vibrante. Eu acostumei muitas vezes saindo, ouvindo o jogo no carro, né? E de repente chega em casa, agora vou assistir o resto na TV. Quando você liga a TV, dá aquela desacelerada, pensa, meu Deus, o jogo tava tão agitado, mas tão perigoso e tal. Agora cheguei, tá um jogo parado, o que que aconteceu? É porque mudou a narração, né?
2: Exato.
0: Aí estão lá na TV falando, porque é estatística, porque todas as vezes que 58% das vezes que o time jogou contra o time A jogou contra o time B, aconteceu isso e aquilo, aquele bate-papo enrolado, né?
2: É.
0: E sem aquela vibração. Agora, terminar a Copa e a gente voltar ao Campeonato Brasileiro, parece que eu deixei de ouvir uma narração no rádio e vou acompanhar na televisão. Vai dar aquela desacelerada, né?
2: Aquela freada básica. É como se estivesse ouvindo o áudio em 2.0 aí no WhatsApp e de repente volta pra velocidade normal. Mas o rádio tem essa emoção, né? Bem legal mesmo. 7:39, 7:39 foi o esporte de hoje. Vamos falar também de loterias.
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2: Olha, a Mega Sena tá acumulada em 25 milhões de reais. Hoje tem um concurso. Boa sorte aos apostadores. R$6 é o valor da aposta e você pode fazer também na Casa Lotérica o Periquito de Ouro, tanto aí no bairro Forçat, como também no bairro Bela Vista, aí anexo ao posto, né? Deixa eu ver, tivemos Loto Fácil também ontem, tivemos, né? Tivemos aí 3 apostas ganhadoras. Tá premiando sempre R$473.000 R$373.309. Agora sim, para cada um dos acertadores. Tivemos aí quantos? 3 ganhadores. Né? O prêmio estimado para hoje é de R$2 milhões. A Quina também tá acumulada. Tivemos um ganhador aqui. Não tá acumulada coisa nenhuma, Edson. Vamos lá, trazendo aqui. Ele levou R$1.437.874. Uma aposta acertadora que apostou no 15, 24, 29, 53 e 60. E o prêmio, de acordo com a arrecadação, hoje partiu para R$5 milhões. Tá interessante, né? Apostado aí também na Quina. Deixa eu ver aqui mais. Lotomania, também tivemos um ganhador já, mais uma vez, né? O concurso foi realizado ontem, segunda-feira, dia 13, né? Tivemos aí um ganhador, o prêmio próximo é de R$600.000 e o ganhador acabou levando R$477.802. Tá pagando pouquinho, até porque não tá arrecadando muito, não tá acumulando, né? Também tivemos aqui a Time Mania, no último sábado, dia 11, né? Aí o time do coração foi o Brusque, inclusive, tá em R$3.800.000 o prêmio. Dupla Sena também tá acumulada, dezenas sorteadas ontem, 04, 20, 24, 27, 40 e 41 no primeiro sorteio, no segundo sorteio 03, 12, 13, 28, 30 e 35, R$1 milhão é o prêmio para o próximo concurso. A gente vai pro intervalo, daqui a pouco temos entrevista aqui também.
0: Já daqui a pouco a gente já volta com a entrevista, mas deixa eu mandar um abraço pra Cida, mandou mensagem aqui pra gente, né? Dizendo bom dia, meus dois radialistas cabeludos da Rádio Clube.
2: Isso é uma mentira cabeluda.
0: Pois é, né? Os dois radialistas cabeludos.
2: Olha, vou
0: mandar uma foto minha com cabelo, mas isso lá dos anos 90, ela dizendo os mais carismáticos e fazem todos os dias querer ouvir o rádio. Ah, um bom dia, abençoado, Cida, Maria Gonçalves da Vila Nova.
2: Valeu.
0: Ô Cida, que legal, né? Muito obrigado aí. E eu gostei também dos gifs que ela mandou antes aqui da a vizinha aqui. E a pessoa morrendo de frio aqui, né? Congelando no frio aqui, né?
2: É o frio,
0: né? Abração pra Cida aí, né? Que legal.
2: Beijo, Cida, obrigado pela participação também. 7:42, 11 graus de temperatura, participa também já, aí com o nome completo, bairro Cidade, e coloca aí também o seu nome pra concorrer à Pizzaria Zandoná, rodízio de pizza pra você e acompanhante, sexta-feira, e o resultado, sexta-feira é o sorteio.
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0: 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Sete horas mais 46 minutos, 7:46, 11 graus a temperatura. 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Vamos em frente então, nosso entrevistado aqui é o secretário de Mobilidade Urbana, não é? Até pouco tempo atrás a Secretaria Municipal de Trânsito e Transportes, há um tempo atrás também era a CETEB, né? Da mudança de nomes nesses últimos anos, mas Fernando Lenzi, secretário municipal, está conosco no estúdio, vamos falar sobre transporte coletivo, guarda de trânsito, mobilidade urbana com o secretário. Muito bom dia, Fernando Lenzi.
1: Bom dia, Arnaldo, bom dia a todos os ouvintes, é sempre um prazer poder conversar sobre as coisas da cidade.
0: Como nosso tempo é curto aqui, eu vou ter que juntar duas perguntas em uma já para a gente tentar esclarecer, né? Transporte público primeiro, secretário. Sim, renovação da frota, essa chegada de novos ônibus também, aí via financiamento aí da Blumob, e também essa questão dos cobradores. Foi aprovada a lei no final do ano passado, tirando essa necessidade, obrigatoriedade de cobradores. Se tem mudança em vista, quer dizer, como é que fica a frota e como é que fica o segundo profissional a bordo, né?
1: Perfeito. Iniciando pelo segundo profissional, a gente aguardando agora o momento de finalização do dissídio da Blumob com o sindicato, para que a gente possa também fazer uma conversa conjunta com eles e ver a melhor forma da redução desse número de cobradores no sistema. Por quê, né? Porque justamente os meios eletrônicos hoje estão vindo para o sistema. A partir da semana que vem a gente já começa a testar novas alternativas de pagamento eletrônico. Aos poucos o dinheiro vai sumir do sistema, até por uma questão de segurança, e hoje representa só 5% do volume de pagamentos. E com essa retirada dos cobradores, a gente consegue também ter impactos na redução da tarifa, que é o grande desejo do prefeito Egídio, e também um outro grande desejo, que é o investimento forte na qualidade do sistema de transporte coletivo. E um deles, logicamente, são esses novos ônibus, 53 que vieram no passado, 60 e pouco esse ano. A gente vai fechar o ano com 77% da frota renovada, com ar-condicionado, ônibus novos, e todos com, enfim, segurança por câmeras, né? E a ideia também, dentro dessa renovação e do investimento no sistema, é poder ampliar o número de horários, que hoje é uma fragilidade que a gente tem, mas a gente tem que sempre cuidar da questão custo-benefício, porque o usuário hoje paga 5,50 a tarifa, mas ela custa para a prefeitura, para o sistema, digamos, em cerca de R$11,
0: aproximadamente. Aquela diferença que a prefeitura acaba pagando, né?
1: A diferença a prefeitura paga, e são 70 milhões no ano. 70 milhões do ano, que lógico, para poder viabilizar o sistema para o trabalhador, porque 60% do usuário é trabalhador do serviço com vale transporte, né? 20% são os estudantes com meia passagem. Então, para buscar a viabilidade do sistema, a prefeitura é obrigada a colocar recursos no sistema. Mas para redução desse recurso, para poder investir em outras frentes, até de mobilidade ou da cidade, enfim, para novos corredores, as estações de pré-embarque e outras situações, é necessário que a gente tenha aí uma equalização desses custos, e um deles é com a retirada do cobrador, que de alguma maneira influencia nesse custo de forma pesada.
0: São quantos carros hoje, quantos ônibus hoje na
1: cidade? Nós temos aproximadamente 194, são quase 200 carros, e a gente pretende ampliar também a oferta de horários, incluindo 15 carros no sistema, e 15, todos são utilizados no horário de rush.
0: Então, até porque essa renovação, esses carros novos, eles a princípio não aumentariam, mas a intenção é aumentar em 15, pelo menos.
1: Isso, a gente já está recebendo alguns carros novos, e aí na última entrega que a Blumob deve fazer de carros novos, a gente pretende manter 15 carros do... Não digo dos antigos, porque todos são em boas condições, não tem 8 anos, né? São carros novos comparado com outros sistemas que a gente vê no Brasil. O sistema de Blumenau, com essa renovação que a gente está fazendo, que vai chegar a 77% de carros novos, é um dos mais novos do Brasil. Ou seja, se a gente olhar para o dia a dia, a gente não vê carro parado, não vê ônibus quebrado, pode ter uma ou outra situação, obviamente, que pode acontecer mecanicamente, mas vê muito pouco comparado com 20, 30 anos atrás, quando a gente via o sistema, muitos carros quebrados. Isso é fruto da renovação da frota que a gente está buscando. Então, 15 dos melhores carros hoje que estão já circulando serão mantidos, né? Ou seja, virão carros novos, e 15 serão mantidos para a gente poder ampliar cerca de 200 a 400 horários, que é uma demanda hoje muito forte da comunidade, e a gente quer poder oferecer isso também.
0: Sabe quais são os bairros que tem mais demanda hoje?
1: Ah, fatalmente a gente tem aí do Garcia, da Itopava Norte, enfim, da Velha, a gente tem bastante demanda hoje para adequação de alguns horários. Mas veja, todo o traçado é feito tecnicamente, procurando atender, né, a conexão do sistema, porque às vezes há 1 ou 2 minutos de diferença passando num determinado local, ele influencia a chegada no terminal e a saída de outro ônibus do terminal.
0: Se mexer no Garcia, interfere na Velha, na Itopava Central, assim por diante.
1: Exato.
0: Né?
1: Então a gente tem buscado, e aí a equipe técnica é muito habilitada e muito concentrada nesse fator, para que a gente tenha o menor prejuízo, ou seja, o maior benefício para a população nesse sentido, e a gente tem buscado, lógico. Às vezes pode demorar um pouco menos, pouco mais, mas a ideia é que seja pontual, para que a pessoa saiba que naquele horário o ônibus vai chegar. Então, para que ele tenha a consciência de saber, né? Se eu sair esse horário de casa, eu for no ponto de ônibus, eu vou ter aquele horário. E hoje o aplicativo da BlueMob, Arnaldo, eu acho que é importante se dizer, ele permite que você acompanhe online o horário que o ônibus vai chegar no ponto de ônibus. Então, na dúvida, a pessoa pode ter no aplicativo da BlueMob a circulação desses ônibus em tempo real, sabendo se ele está chegando, não está chegando, enfim. Melhor que Uber em algumas situações.
0: Agora, secretário, como garantir que a passagem possa baratear ou aumentar menos com a redução dos cobradores, né? Porque isso é sempre aquele temor da população, para não virar aquela história da bagagem, da passagem aérea, né?
1: Perfeito.
0: Que você retira lá um serviço e não sente isso no preço. Como fazer com que o preço seja mais atrativo?
1: Como eu te falei, 50% do valor real da tarifa já é subsidiado, né? A gente tá buscando, e um dos itens de maior peso hoje no sistema é o item da mão de obra do cobrador, né? E veja, quando a gente fala da retirada do cobrador, não é simplesmente retirar, é trabalhar com um plano também de adequação dele a novas profissões, a novas realidades que o mercado oferece, para ele ter essas oportunidades também. Mas esse valor do cobrador, automaticamente, é um valor aberto, né? Transparente, e que a gente pretende que gere um impacto tanto na redução da tarifa, e uma redução que tenha permanência, porque assim, ó, esse ano é um ano de custos muito elevados do sistema, principalmente do combustível, né?
0: Por causa das guerras.
1: É, exatamente, que só influencia no final do ano, na nova adequação da tarifa final do ano. A gente já tá de olho nisso para que quando vier a redução, a gente tenha continuidade dessa redução e não simplesmente reduza, daqui a pouco aumenta mais depois de novo, né? Então a gente tá focado e debruçado nessa planilha financeira para que a gente possa ter essa coerência quando ocorrer. E automaticamente também da redução, como eu te falei, do subsídio, para que a gente possa criar novos investimentos no sistema, como já estão sendo feitos, que é uma política pública do prefeito Egídio de prioridade.
0: Tem chance das estações de embarque retomarem?
1: Tá dentro dessas prioridades do prefeito Egídio Ferrari, que é a reedição, né, digamos assim, das estações de pré-embarque, né? Nós tínhamos 4, né? 2 na Beira Rio e 2 na Rua 7. Tem muita gente que talvez não lembra, que está nos ouvindo, e a gente pretende reativar, porque essa, principalmente as 2 da Beira Rio, dão um ganho de velocidade no sistema em torno de 8 a 12 minutos, né, determinados horários, porque o embarque é muito mais rápido, né? Então você apaga, né, faz a reconhecimento da bilhetagem na entrada da estação de pré-embarque. Quando o ônibus para, você já embarca, não precisa fazer a bilhetagem no ônibus, né? E com a retomada dessas 2 da Beira Rio, que é nosso desejo lançar a licitação pelo menos esse ano, porque a Secretaria de Planejamento já está executando os projetos, quando a gente tiver isso implementado, o ganho do sistema é muito significativo. Então, as 2 da Beira Rio são a prioridade e depois, na sequência, as 2 da Rua 7 a gente pretende reinstalar também.
0: Muito bem, secretário Fernando Lenze, agora é a Secretaria de Mobilidade Urbana, não é? Já aprovado em lei recentemente aqui em Blumenau. A gente está falando do transporte público, falar um pouco da Guarda Municipal de Trânsito. A Guarda de Trânsito não vai ficar na sua Secretaria de Mobilidade? Ela vai sair dessa secretaria?
1: Com a criação agora da Secretaria de Segurança Pública, né? E automaticamente com a implementação da Guarda Armada, todo esse corpo, né, funcional vai para a Secretaria de Segurança Pública. Entretanto, para muitas ações que nós temos na Secretaria de Mobilidade, principalmente na sinalização e no sistema semafórico, nós utilizamos dessa mesma equipe operacional, né, que são os guardas municipais. Esses trabalharão conosco na Secretaria de Mobilidade e outros trabalharão então diretamente a parte do trânsito e a parte de segurança pública estarão nessa nova secretaria criada que o secretário Alexandre Vargas está assumindo agora, cuidando já da situação das escolas, enfim, outras situações estão ocorrendo, e cuidará também da parte de trânsito, mas sempre conectado, né? Ou seja, todas as secretarias da prefeitura, a gente tem a consciência que tem uma inter-relação, senão nada funciona. E principalmente essas duas secretarias, junto com o planejamento, junto com o desenvolvimento econômico, a gente tem que ter uma atenção muito grande, decisões conjuntas, para que a coisa funcione de forma equânime, né? Ninguém está ali para fazer um trabalho individual. É um trabalho para a cidade. Se é para a cidade, tem que ver o que é melhor para a cidade também.
0: A gente já viu que mudou na redação da lei, né? Entre as competências da Secretaria de Mobilidade, foi suprimido, onde dizia exercer as atribuições do órgão municipal executivo de trânsito. Foi suprimido isso ali. Então, quer dizer, já mudou. Mas ainda como está nessa transição, uma pergunta que ficou, né? Que depois de algumas ações dos agentes, prisões, a gente já tinha prisões, inclusive até com algemas, em função de crimes do trânsito, vamos dizer assim. Agora nós estamos vendo agentes de trânsito que estão cumprindo mandados de prisão, que seria uma competência da Polícia Militar, digamos, até há pouco tempo. É normal isso? Isso não fere o estatuto do concurso público, não interfere com a competência do Estado, o agente de trânsito ir lá efetuar uma prisão de um, por exemplo, no caso de estupro ou um outro crime não relacionado ao trânsito?
1: Nós temos hoje dentro do município as carreiras um pouco diversas, digamos, né? Nós temos concursados antigos, concursados do meio tempo, digamos, e os mais recentes. Então nós temos agente de trânsito, guarda de trânsito, enfim, guarda municipal, nós temos várias e vários deles com atribuições distintas, né? De alguma maneira, a guarda municipal que a gente está agora readequando vai ter atribuições também nesse sentido, e alguns, inclusive, podem fazer esse tipo de ação, porque nós temos uma conexão muito forte das forças de segurança, né? Então, qual é o princípio básico que se discute? É a segurança da população, né? Por exemplo, a situação até que recentemente nós tivemos na semana passada, ocorreu justamente por a identificação do nosso sistema de uma situação irregular de um veículo circulando na cidade. E quando houve a abordagem do veículo, se identificou que existia uma situação um pouco mais distinta, com um mandado de prisão em aberto do indivíduo, que foi justamente naquele momento conduzido ao presídio, porque o mandado de segurança exige que faça isso, né? E a atribuição da Guarda Municipal como um todo permite que eles façam ações dessa natureza. Alguns que estão mais com atribuições de trânsito, como agente de trânsito, estão mais voltados para o trânsito. Outros que ainda têm essa atribuição no seu cargo de concurso podem, obviamente, efetuar esse tipo de ação.
0: Então, né? Esse é um ponto importante, né? De todo efetivo, hoje, alguns, por via do concurso, podem exercer essa função de segurança também e vão poder integrar a futura guarda armada, não? Vão poder integrar, pelo menos, a Secretaria de Segurança Pública, né?
1: Nós estamos agora trabalhando para equalizar todas as carreiras numa carreira só, que é de guarda municipal. E para que isso ocorra, para essa equalização, alguns princípios serão tomados, alguns cuidados serão tomados, né? Principalmente da adequação por meio de cursos, né, profissionalizantes aí da guarda, para poder atribuir essa função, alguns exames específicos, seja físicos, psicológicos, enfim, outros que são necessários, para que daí a gente construa a carreira da guarda municipal. Alguns vão querer, outros não vão querer, mas essa carreira será criada até para novos concursos que nós não temos hoje vigente, né? Então, os que se adequarem dentro do princípio interno poderão fazer parte desse corpo funcional de guarda municipal, e outros que entrarem também. E desse corpo funcional, Arnaldo, aí sim nós teremos o que a gente chama, tá? Não tem um nome ainda fixo, né? Mas o pelotão que formará de guarda armada, mas uma guarda armada o quê? Para cuidar também das situações hoje que a gente tem do município, conectados com a força de segurança, polícia militar, civil, enfim, a polícia penal, mas principalmente nos espaços públicos, né? Praças, postos de saúde, escolas, fazendo rondas constantes e dando essa sensação de segurança ainda maior para a comunidade, que é o desejo do prefeito Egídio, que é o seu compromisso também com a população.
0: Deixa eu aproveitar, enquanto a guarda ainda está nessa transição, uma parte ainda está sob a sua responsabilidade. A manutenção das viaturas, especialmente as motos, como é que é hoje? Quantas motos hoje estão em manutenção, fora de circulação? Como é que está esse balanço aí das viaturas?
1: Nós tivemos aí um problema com as motos, não com as motos, com as motos também porque estragaram, sim, né? Mas na manutenção das mesmas, porque no processo licitatório normal, que a Secretaria de Administração conduz para todos os veículos da prefeitura, nós tivemos aí um problema de forma, porque a briga foi tão grande das oficinas querendo participar, que chegou a 96 centavos a hora da mecânica, né? Ou seja, é inacreditável, isso não existe, não, ninguém faz um serviço por esse valor. Então, até que esse processo fosse cancelado, a gente não podia também fazer uma contratação emergencial, o que deu um prejuízo aí de manutenção das motos. Entretanto, nós não tivemos o prejuízo do serviço, porque com outros veículos da secretaria e com outras secretarias ajudando, a gente conseguiu fazer a condução dos agentes onde necessário. Entretanto, de um mês para cá, a gente já conseguiu adequar esse processo todo, que é burocrático, é lento, e a gente não pode fazer fora do escopo da lei, porque senão depois todo mundo se incomoda, né? Se fizer alguma coisa fora da lei. Então, assim, foi tudo adequado agora e as motos já estão agora nas oficinas e fazendo. Então, a gente tá mandando cada vez de cinco em cinco fazendo a adequação das motos e voltando ao nosso corpo funcional. Enfim, mais uns 20 dias, talvez a gente tenha todas aí já disponíveis para o sistema.
0: Muito bem, Fernando Lenz, secretário de Mobilidade, queria fazer mais perguntas, mas o nosso tempo aqui, nós estamos em rede, o tempo já estourou, mas agradeço aqui a sua participação, a sua visita à Clube FM.
1: Arnaldo, sempre que precisar, estarei de volta aqui para esclarecer todos os pontos da cidade e agradeço a oportunidade.
0: Tá certo, Fernando Lenz conversando com a gente, chegamos ao final de mais uma edição do Bom Dia Clube, com o nosso giro aqui de informações. Então, o meu caro Edson Gol, hoje nós falamos aí sobre vários assuntos, além da entrevista agora, essa questão do Ministério Público investigando repasses da prefeitura a entidades aqui, tá cobrando documentos, né? A prefeitura prometeu uma resposta para hoje sobre isso. Vamos acompanhar. Abastecimento de água pode ser afetado em 24 bairros de Blumenau hoje, terça-feira. Manutenção, incêndio em casa de madeira do bairro Salto, princípio de incêndio em prédio na Ponta Aguda. Foragido preso em Blumenau após saidinha da cadeia e o simulado também de desastres. Falamos sobre muitos assuntos aqui no Bom Dia Clube.
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repara uma bactéria no intestino de rãs, que elimina o câncer em dose única e ainda ativa o sistema imunológico. Bom, a pesquisa feita em camundongos ainda não foi testada em seres humanos, mas os resultados animaram os pesquisadores. O estudo foi realizado por cientistas do Instituto Avançado de Ciência e Tecnologia do Japão e publicado na revista científica Gut Microbes. Bom,

Ciro Miyako, que coordenou a pesquisa, a bactéria não apenas destrói as células cancerígenas, mas também estimula o sistema imunológico e continua combatendo o tumor. Uma ótima notícia nessa manhã de terça-feira. Para mais informações, acesse clube.fm. Agora tem Ana Castela. É que eu não te esqueci.

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5: E Blumenau sedia nesta terça-feira o segundo simulado integrado da região sul, promovido pelo Corpo de Bombeiros de Santa Catarina. A atividade reúne equipes do estado, do Paraná e também do Rio Grande do Sul em treinamentos de busca e resgate em cenários de enchentes e enxurradas. O exercício acontece no Complexo Esportivo do SESI e tem como foco a integração das corporações e o aperfeiçoamento das respostas a desastres. A ação ganha importância diante do monitoramento do fenômeno El Niño, que pode aumentar o risco de eventos climáticos extremos nos próximos meses.
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1: 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Bora falar então do Cine Clube de hoje, ó. Essa música faz parte do filme Nasce uma Estrela, né? A Star is Born. E olha, foi lançada em 2018, cantada pela Lady Gaga, ganhou vários prêmios. Só pra você ter uma ideia, essa música ganhou o Globo de Ouro, ganhou 2 Grammys e ganhou um Oscar. Tô falando aqui de Lady Gaga e Bradley Cooper. Shallow no Cine Clube de hoje.

autorizou a relação de municípios onde trabalhadores afetados por enchentes, deslizamentos, temporais e outros desastres naturais podem solicitar o saque calamidade, tá? A modalidade está disponível em cidades de diferentes estados brasileiros e permite retirar até R$ 6.220 do Fundo de Garantia do Tempo de Serviço, o famoso FGTS, né? Conforme, claro, o saldo disponível em conta. A lista reúne municípios habilitados após o reconhecimento oficial da situação de emergência ou calamidade pública. Como cada cidade possui um prazo próprio para receber as solicitações, a consulta deve ser feita individualmente para verificar se o benefício continua disponível, combinado? Além de confirmar se o município faz parte da relação, o trabalhador também precisa verificar se o endereço da residência está dentro da área reconhecida como atingida pelo desastre. Esse é um dos requisitos para solicitar o seu saque. Mais informações, acesse clube.fm. Agora tem o Wesley Safadão, é o famoso WS, com o Rei Vaqueiro aqui na programação da Clube. Displicente nessa manhã de terça-feira. Bom dia, Clube!

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0: E os estudantes da Rede Municipal de Ensino de Blumenau entram em férias escolares a partir do dia 20 de julho, próxima segunda-feira. O recesso segue até o dia 31 de julho, com retorno das aulas previsto para o dia 3 de agosto. Ao todo, quase 39 mil alunos e 5 mil profissionais da educação serão contemplados pelo período de pausa. Programas e atividades complementares da Secretaria de Educação também ficarão suspensos durante o recesso. A administração municipal destaca a importância do descanso e a convivência familiar antes do início do segundo semestre letivo.
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Estou esperando aí a sua resposta, a sua participação na enquete de hoje. Hoje é o dia da queda da Bastilha na França, né? E a França joga a semifinal contra a Espanha. E aí, a França cai ou continua até a final do Mundial? Conta aqui na Clube, vai. Agora tem o Jason Ress, 93 Million Miles, na programação da Clube. Bom dia.

0: Vargas, por enquanto era marcado com o Zé Neto Cristiano, mas seria inesquecível. Ô, Adalberto, me conta aí, vai dar a França ou vai dar a Espanha hoje na Copa do Mundo? É o dia da queda da Bastilha na França, né? Revolução Francesa, aquela coisa toda. E será que a França cai, Adalberto? Me diz aí, bom dia, vai.
1: Bom dia, Braga. Eu acho... E a França continua.
0: Eu também acho.
1: Os times tá jogando bem demais.
0: Muita bola, muita bola, muita bola.
1: Aqui é da Besta Guatinha Norte, tá na clube, tá bom demais.

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11: Sempre bom ter a sua companhia. Bom dia.
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11: Tá começando aqui mais um Pediu Tocou, excelente manhã de terça-feira, 14 de julho, 14 graus temperatura. Olha só, 10 horas, um minutinho, né? 14 graus, 14 de julho. Hoje é dia do propagandista de laboratório, dia também da liberdade de pensamento, dia de São Camilo, dia do engenheiro de aquicultura, dia do administrador hospitalar, dia também internacional das pessoas não binárias, dia internacional de conscientização sobre tubarões. Cuidado, hein? Dia mundial também do chimpanzé, olha isso, né? Parabéns a todos os profissionais que comemoram aí o seu dia hoje, né? Bora começar aqui mais um Pediu Tocou, lembrando que hoje tem almoço para você, acompanhante, lá no Rancho do Italiano. Participa, manda alô, manda mensagem, seu beijo, seu abraço também aqui no 99119-2730, sempre o nome completo, tá? Aí você vai concorrer também aos prêmios. E aí, tudo bem? Tudo certinho com você? Que bom te encontrar por aqui, você que tá trabalhando, você que tá em casa, curtindo, já tá começando a pensar no almoço, tá aí, motorista de aplicativo, motorista de ônibus, tá fazendo as entregas aí também, obrigado pelo carinho da sua audiência também. Tamo junto aqui na Clube. Pra começar, a gente mata a saudade dessa aqui, ó. Cristiano Araújo.

0: hoje não.
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0: Fala, clube, tá bom demais. Lucas Igor, Flash, fechando mais uma sequência aqui também do nosso Pediu Tocou, né? Participações, recados pelo Whats. Melita Reiner tá com a gente, né? Beijo grande, bom dia. É lá de Benedito Novo, Rubens Passi, que também tá com a gente. Abração aqui para Sueli, tudo bem, Sueli? Fruc, puf, bairro Vitor Pavazinha, obrigado pela companhia. Jean Quintani também tá com a gente, abraço pra Eliette Kaczynski, abração também pro Júlio César Adriano, abraço, quero participar do sorteio desse almoço, almoço rancho italiano, né? Júlio César Adriano mora em Blumenau, bairro Progresso. Valeu, parceiro, tamo junto. Manda mensagem aqui no 991192730. Hoje vamos começar por partes, né? É, a gente perguntou ontem aí quem vai ganhar a Copa, né? Mas hoje, por exemplo, tem um jogão de bola aí também, né? Tem França, tem Espanha. Quem ganha hoje? A França ou a Espanha? Aí você já vai se encaminhando aí pra reta final da Copa do Mundo, né? França ou Espanha levam o jogo hoje. Que você acha, hein? Manda pra gente. 991192730. Eu tô torcendo pra Espanha, na verdade, né? Até o técnico da França falou: ah, eles são favoritos. Aquele golpezinho básico, né? Bom demais sua companhia. Bom dia. Bora de informações. Como é que fica o tempo nessa terça-feira, hoje, 14 de julho? Bom dia, Emily Ramos, da Defesa Civil.
1: Bom dia, Edson. Bom dia a todos os ouvintes da Rádio Clube FM. Nesta terça-feira, vamos seguir sem grandes mudanças nas condições do tempo por aqui. Isso é devido à presença de uma nova massa de ar seco e frio que atua sobre Santa Catarina. No decorrer da manhã de hoje, a nebulosidade diminui, o sol passa a predominar em meia variação de nuvens. E durante a tarde, a temperatura máxima fica na casa dos 19 graus. Para amanhã, quarta-feira, vamos seguir com essa condição de tempo mais firme e com o sol aparecendo e meia variação de nuvens ao longo do dia. Da Defesa Civil de Blumenau, meteorologista Emily Ramos.
0: Ok, Emily, obrigado pelas informações. Daqui a pouco você pode voltar atualizando a previsão do tempo também, direto da Defesa Civil, nosso Alerta Blue, para o nosso ouvinte clube, né? Tá na clube, tá bem informado, tá na clube, tá bom demais.
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4: Bora só pras velhinhas, a gente começa pelo mundo dos famosos, né? Quem tá de aniversário hoje, vamos saber agora, todo mundo chundo reunido, como diz o alemão, né? Vamos lá então, a Flávia Monteiro, né? Ela é atriz brasileira e iniciou sua carreira com, no cinema com o filme Menina, A Menina do Lado, né? Essa atuação rendeu a ela um prêmio de atriz revelação no Festival de Gramado, né? Aí fez professora também Carolina, na novela infantil Chiquititas. Era a professora Carolina. Nossa, faz tempo, né? Ela tá com 54 anos, faz hoje, né? Flávia Monteiro, lindíssima, inclusive. Gil do Vigor, também economista, empresário, influenciador digital, ficou conhecido por sua participação no Big Brother Brasil 21, né? Hoje tá, continua trabalhando aí também na Rede Globo TV. 35 anos pro Gil do Vigor. Quem mais tá de aniversário hoje? Vou mandar os parabéns aqui também pro nossos ouvintes, né? Leila, de aniversário hoje. Ô Leila, parabéns, felicidades, muitos anos de vida, né? O bairro dela é Garcia, né? Parabéns, seja um dia
5: na
4: bem
5: Cobase
4: especial.
5: Tem petiscos?
4: Tem uma coisa que sai do lado aqui agora, um áudio. Vamos lá, mas deixa eu mandar os parabéns também pra Neidiane, né? Ô Neidiane, parabéns, felicidades, seja um dia bem especial também pra você. Ela é do bairro Passo Manso. A Deise tá mandando um beijo aí também pro seu amor, né? O Carlos, dizendo te amo demais, parabéns pelo seu dia, um grande beijo. E a gente podia comer pizza hoje, né? Eu tenho rancho do italiano aqui, almoço, né? E ajuda também, né? Vai lá participar com a gente, manda mensagem, né? Não é a pizza, né? Mas aquele almoço delicioso pra você. Manda mensagem no 991192730, nome completo, bairro ou cidade, e você concorre aos prêmios também na programação Clube. E se você tá de aniversário, não foi citado, fica aqui nosso beijo, abraço e também os nossos parabéns.
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4: Bora com mais participações, já mandou mensagem, hoje tem almoço pra você acompanhante lá no Rancho do Italiano, né? O Dário Puff tá com a gente, abraço, quero esse almoço, valeu. O Alisson Ritter Fernandes também, bairro Passo Manso, tamo junto. Fala Fabiana, Fabiana Calbucci, bairro Itopava Central, quero esse almoço do Rancho Italiano, valeu, né? Eu acho que a Espanha vai ganhar, mandou aqui, vai ganhar da França, mandou a Renata Bornhofen, né? Do bairro Velha. Manda aí pra mim, o que que você acha hoje, da França ou da Espanha? Eu tô apostando mais na Espanha, né? Tá, já deu aí pra, a Espanha faz tempo que não ganha, né? Foi, teve um título, é, um som, né? Som, exatamente, né? Aí de repente vai dar Espanha e Argentina na final, interessante, né? Jogão. Maurício também tá com a gente, abraço, obrigado pela companhia, quero participar dos sorteios também, tá concorrendo, parceiro, tamo junto, né? É, Flaviano de Oliveira já deu palpite, né? Hoje é França 2-1 e a França vai ser campeã. Tá bom, então, valeu. Abraço aí pro Flaviano de Oliveira, tá concorrendo ao almoço aí também, parceiro, tamo junto, valeu. Tem alô também da Renita, tudo bem, Renita, bom dia, manda alô pra gente aqui, deixa eu ver o que ela colocou, quero participar dos sorteios, né? Almoço no Rancho do Italiano, valeu, né? Ah, e o Maurício Prebianca botou o quê? É o seguinte, ó, hoje da Espanha, então tá bom, vai da Espanha, tomara, tomara. Tchau pro Mbappé, tá bom? Bora de música, aqui tem Gustavo Mioto.

0: Tá na Clube, tá bom demais, a turma do Pagode Investigador. 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Hora de informações aqui na Clube, nos 89,1. Manda mensagem, manda alô, seu recado também. A informação chega aqui agora com Maurício Catani. Muito bom dia.
1: Oi, Edson, bom dia pra você, pro ouvinte ligado aqui na Clube nesta manhã de terça-feira. Estamos aqui agora, ao vivo, né? A cores, porque antes a gente estava lá na
0: preto, pô.
1: Lá na redação.
0: Preto também é cor, tá certo, tá bom. E aí, fica lá na redação, lá na triste, solitário, sozinho, daí ele vem aqui em cima no estúdio e vai trazer as informações para você.
1: Exatamente. Clube,
0: né? Aqui tem o calor da nossa audiência, né? É diferente, né? Olha, hoje é dia do propagandista de laboratório. Eu já quis ser uma vez. Ah, um amigo meu que era bem legal, né? Aí quando você vai no médico, né? Aí dá assim, tem uma amostra grátis aqui, né? Foi o propagandista que deixou lá para divulgar também o laboratório para o qual ele trabalha, para que a pessoa consuma esse remédio, né? Essa é uma droga, na verdade, né? Mas desse jeito, né? Hoje também é dia da liberdade de pensamento, importantíssimo. Dia de São Camilo. Hoje também é dia do engenheiro de aquicultura.

0: parabéns aos profissionais. Dia do administrador hospitalar também, parabéns. Dia Internacional das Pessoas Não Binárias, Dia Internacional de Conscientização sobre Tubarões, vários ataques aí no litoral brasileiro também, inclusive, né? Uhum. E também hoje é Dia Mundial do Chimpanzé.
1: Chimpanzé.
0: Exatamente, até ele tem seu dia, né? Diz o Arnaldo logo cedo no Bom Dia Clube que é um animal perigoso. Eu não sei qual a experiência que ele teve lá com o chimpanzé, mas tudo bem.
1: Primatas, né?
0: Não, ele é meio agressivo de vez em quando, né? Ele é meio possessivo e agressivo. Histórias de Arnaldo Zimmermann, né? Tá, vamos lá, então, de informações aqui na Clube.
1: Vamos lá, Edson, agora de manhã estive acompanhando no Complexo Esportivo do SESI, o segundo simulado integrado da região sul do Brasil, que mobiliza 180 bombeiros militares aqui de Santa Catarina, Paraná e também do Rio Grande do Sul. O treinamento simula ocorrências em enchentes e enxurradas em um cenário fictício e de elevação dos rios e isolamento de comunidades do Vale do Itajaí. A operação conta com uma grande estrutura, incluindo 36 viaturas 4x4, 28 embarcações, 2 motos aquáticas, 1 helicóptero e também 7 drones. O objetivo, claro, é testar a integração entre as corporações e aprimorar a resposta a desastres naturais, especialmente diante do alerta para a formação do El Niño, agora para o segundo semestre, que já está confirmado, inclusive. A gente esteve lá com a nossa equipe de reportagem da Força do rádio, a gente conversou com o coronel, que também é secretário da Defesa Civil do Estado de Santa Catarina, Fabiano de Souza. Acompanha o que ele disse sobre as ações que estão sendo realizadas.
2: Nós dividimos em cada estado um cenário específico. Para movimentos de massa, nós simulamos a integração das equipes no mês passado no Rio Grande do Sul. Em Santa Catarina, o objetivo é inundações e enxurradas. Para o Paraná, no mês seguinte, seria incêndio florestal. Diante da questão El Niño, ele também vai ser inundações e enxurradas. Então, esse evento aqui em Santa Catarina, o foco será inundações ou eventos súbitos, né? Do tipo enxurrada.
1: O secretário da Defesa Civil do Estado de Santa Catarina, Fabiano de Souza, também falou agora desse simulado diante desse cenário de El Niño, agora para o segundo semestre, 81% de chance já para acontecer. E ele disse que esse simulado estava previsto mesmo antes das confirmações do El Niño. Acompanhe.
2: Já estava fazendo essa integração de equipes independente do fenômeno El Niño. Eu venho falando durante muito tempo, concedi algumas entrevistas ontem na capital, em Florianópolis, que o estado de Santa Catarina é vulnerável e suscetível a desastres independente do El Niño. O El Niño, a gente aumenta o risco, aumenta a probabilidade, e os exercícios conjuntos, eles já estavam acontecendo independente da ocorrência do fenômeno climático. É evidente que, por conta desse cenário que a gente está vivenciando agora, justifica ainda mais o trabalho entre os três estados, essa integração, já que fenômeno climático aumentando a probabilidade, o que a gente sabe é que a média histórica de chuva ela vai ser acima do padrão, né? Acima da média histórica. Mas a gente não tem, no momento atual, previsão de ocorrência, volume e em qual estado. Eu vou rememorar o que a gente vivenciou em 23 e 24. Em setembro de 23, nós tivemos ocorrência no Vale do Taquari, no Rio Grande do Sul. Um evento bem significativo para o estado do Rio Grande do Sul, setembro de 23. Outubro e novembro de 24 foi em Santa Catarina. Em abril, novamente no Rio Grande do Sul, final de abril, início de maio, um dos maiores desastres da história do Brasil. Então, justifica o treinamento, justifica a atuação, independente do fenômeno climático. Mas diante dessa situação, sem dúvida nenhuma, a gente manter esse tipo de exercício é importantíssimo para as instituições, mas principalmente para a população.
1: Tá, então, portanto, simulado que acontece na cidade de Blumenau ao longo do dia de hoje, por isso que você pode ter visto aí movimentação do Corpo de Bombeiros na região aí do Rio Itajaiaçu, porque estão sendo feitos, na verdade, essas práticas, né, para saberem atuar de forma correta no momento que precisar.
0: Exatamente, a hora que o bicho pega, eles estão preparados e já sabem como atuar também, né? Então, não, se você vê essa movimentação toda, não se assuste, né? São simulados que estão acontecendo também aqui na cidade de Blumenau, em parceria também Rio Grande do Sul, também Paraná e Santa Catarina, certo?
1: Lembrando que daqui a pouco lá no nosso Instagram, no @clubeblumenau, a gente vai ter cortes dessa entrevista coletiva que foi concedida agora há pouco, por volta das 9 horas da manhã, com o secretário da Proteção e Defesa Civil do Estado de Santa Catarina.
0: Muito bem.
1: Informação rapidinha. Vamos aqui, lá. Os estudantes da Rede Municipal de Ensino de Blumenau entram em férias escolares a partir do dia 20 de julho, hein? O recesso segue até o dia 31 de julho, com o retorno das aulas previsto para o dia 3 de agosto. contexto ao todo, quase 39 mil alunos e 5 mil profissionais da educação serão contemplados para o período de pausa.
0: Muito bem, boa. Saudade das época, da época que tinha férias escolares, né?
1: Bom tempo, né?
0: Bons tempos, né? Mas eu não lembro se a gente tinha mais. Eram duas semanas que
1: era a gente duas, tinha? Né? Na minha época era duas, né?
0: Você é uma pessoa às vezes sem graça, sabia? Na minha época acho que eram três, mas tudo bem. É, não faz tanto tempo assim também, tá? Tá bom, Catani? Obrigado, tá?
1: Tudo bem, né?
0: Tá, tudo bem, né?
1: Tudo
0: bem,
1: certo.
0: Né? É porque tá na clube?
1: Tá bom demais.
0: Valeu, tchau.
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0: Tá na Clube Tá Bom Demais, Gustavo Lima, retrovisor. É, tá na Clube Tá Bom Demais. Agora tem curiosidade também, né? A gente falou sobre férias, né? Na sua época de férias, né? Se for anterior a minha até, não sei, né? É, férias de escola, eram 2 semanas ou eram 3 semanas? Eu tô me lembrando, acho que eram 3 semanas, não sei. Ou nunca foi 3, acho que eram 2 semanas, não sei. Não lembro também. Mas, quem sabe, eu sou da mesma época do Catani, que fica me tirando aqui, né? Abraço aí também pro Maurício Catani, valeu? É, tem participação também aqui. Daqui a pouco a audiência vem, né? Bom dia, valeu. Bom dia aqui pra Carla Viesse Espanhol. Também abraço aqui para, deixa eu ver, Osmar Rove, Bairro Velha. Tamo junto, abraço, quero esse almoço. Também a Cida tá com a gente, abraço. Bom dia, interessante é ser o dia do chimpanzé. Daí fui pesquisar e estão fazendo o dia dele, pois está em extinção. Olha isso, né? O chimpanzé, um ótimo dia pra você também, almoço, quero ganhar esse almoço, né? A Maria Gonçalves do bairro Vila Nova, né? Viu? Ah, nosso ouvinte trazendo aqui dados culturais. Ô Cida, beijo pra você também. Pois é, né? A gente achava que tinha tanto, né? É, e não tem não, viu? Tá em extinção também, né? Abraço pra você, obrigado pela informação, viu, Cida? Tem alô também da Valquíria Coimbra, ligada com a gente, bairro Itapava Central. Verônica também tá com a gente, né? Bora de Espanha hoje, né? Ótima terça-feira, Verônica Benner, bairro Itapava Central. Eu também tô achando que vai dar Espanha, né? Eu também tô achando, né? Tomara, tomara. Bora lá então, já tem muito mais informação aqui na Clube. 5.
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0: Cleiton e Romário, Izé Neto e Cristiano. Na melhor.
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0: Simone Mendes, direitos iguais aqui na programação Clube. Eu tô perguntando ainda, quem vai ganhar hoje, né? Espanha ou França? O que você acha, né? Tem o pessoal que tá mandando aqui uns placares. O placar aqui, deixa eu ver. Railane mandou aqui, ó. Bairro Ponta Aguda. Bom dia, então tá bom. Oi, Bruna. Bom dia, tudo bem? Bruna Espanhol, quero almoço no restaurante. Não mandou placar. Mas manda aí pra gente, né? A Edileia tá com a gente também. Bom dia. A Edileia tá no dia de limpar café. Ela planta café. Ela tem um café aqui que não tá torrado ainda, né? E vai fazer um cafezinho. Isso fica bom, hein? Lisete Giacomozzi mandou aqui, ó. Espanha, quero participar também do almoço do rancho italiano. Valeu, abraço pra você. Valdete também participou com a gente. Eu quero ouvir a Valdete. Ô, Valdete, fala comigo aqui. Deixa eu trazer o teu áudio. Apertando os botões. Oi.
1: Bom dia, Rádio Clube.
0: Bom dia.
1: Sou Valdete Fortunato aqui da Itopavazinha, sempre bem? Na companhia da Clube.
0: Que bom.
1: Gostaria de participar deste almoço ali do rancho do italiano.
0: Aham.
1: E um bom dia a todos.
0: Valeu.
1: Tá na Clube? Tá bom demais.
0: Valeu, Lisete, né? Lisete, ah não, a Valdete, né? Foi a Valdete que mandou. Lisete participou antes. O Valdete, beijo pra você, obrigado pela participação, tá? Linda terça-feira, mandou aqui também, abraço da Rosemary Zingel, ligada no bairro Itopava Central, valeu, tamo junto, né? Quem mandou aqui, ó, Nilmara da Cunha, palpite da Copa, Espanha 3, França 2, beleza, já deu placar aí, já apostando também na Espanha, né? Tem gente colocando aqui também, não, vai dar França, né? Deixa eu ver quem mais, ó, a Irena Krumel do bairro, não botou bairro, né? Bota o bairro pra mim aqui, tá bom? Abraço. Ah, Velha Central apareceu aqui, né? Disse 2-1 pra Espanha, não, pra França. Apostou na França, muito bem. Vamos ver o que vai dar hoje à tarde, né? Mas manda pra mim, qual é o seu palpite, hein? França ou Espanha hoje na primeiro jogo da semifinal da Copa do Mundo 2026?
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1: Bora ficar numa boa, só música de qualidade pra você. Manda mensagem no 991192730, nome completo, bairro, cidade, e você concorre também aí a almoço pra você, acompanhante, lá no Rancho do Italiano. Uma delícia, né? E já manda pra mim seu palpite. É França ou é Espanha hoje, hein? Já coloca o placar aí também pra gente, tá bom? Boa sorte aí nos sorteios. A gente começa com ela, Adele.

Clube tá bom demais, Gustavo Lima, Vagabundo, fechando mais uma sequência aqui do nosso Numa Boa. Deixa eu mandar mais recados aqui. E o palpite do jogo da Copa hoje, hein? Quem dá? Isso é da Espanha, saque da França. Luiz Henrique Rocha, tamo junto novamente. Abraço pra você de Gaspar, né? Também Espanha 2. Espanha 2. 2-1 pra Espanha, é isso? Muito bem. João Neves, Salto Norte, motorista aplicativo. Olha a carona, parceiro. Eduardo Ledra também tá com a gente, abraço. Terezinha Aparecida Regler também tá ligada aqui, bairro Ponta Aguda, a Adriele Campidelli Herituc, né? Também tá ligada com a gente, obrigado pela companhia. Espanha, 2-1, né? O pessoal tá apostando mais na Espanha. É porque a gente não gosta muito da França, né? Acho que é assim, né? Acho que todo mundo tem esse sentimento também, né? E pode chegar mais perto também dos títulos do Brasil, mas a Argentina tá mais perto aí, né? Se ganhar a Copa. Alejandro Santos cantando pra você, Coração Partiu.

Tá na Clube, tá bom demais, menos é mais. Simone Mendes, Pedro Pecado, manda sua mensagem, alô recado. Hoje nós temos aqui também almoço para você, acompanhante lá no Rancho do Italiano, né? Lá de Seberi, o Jardel tá participando com a gente, Jardel Pires de Oliveira, participando, abraço, né? Manda aí o palpite, vai da França ou vai da Espanha hoje, hein? Conta aí pra gente, né? É, bom dia, querido Vizanete Cristiano, Avanildo Martins, né? Também da Barrito Pavazinha, obrigado pela companhia. Fala, Giane, tudo bem? Giane, Regina, Adão da Cruz e Topava Seca, obrigado pela companhia. Quero almoço também, né? A Daniela tá participando com a gente, quero esse almoço também, né? Quem mais? Quem mais? Quem mais? A Rosane botou aqui Espanha 2, hein? Espanha 2-1 em cima da França, obrigado. Simone também.

Tá com a gente, a Espanha 3 em cima da França e a Argentina já botou aqui, a Argentina e Inglaterra, ó, né? 2-0 pra Inglaterra, né? Então bem otimista aí com o Harry Kane, né? Mas eu não sei não se o Messi não dá faz aquela surpresa, né? Estamos com a Espanha, mandou o Guilherme Massaneiro. Abraço, parceiro, obrigado pela companhia, tamo junto. Tem alô também aqui da Melita Reinert, curtindo a programação, um beijo grande, até amanhã, ela mandou aqui já também, valeu. Manda aí sua mensagem, eu quero saber entre Espanha e França, o que que vai dar? Vai dar Espanha ou vai dar França? E também Argentina e Inglaterra, já pode dar palpite também, né? Aí já fica sabendo como é que vai ficar a final também, na sua opinião, opinião do nosso Ouvinte Clube.

0: Uma boa aqui em 89,1. Você curtiu Luan Santana e o Olho Marrom? Manda mensagem 991192730, nome completo, bairro, cidade, já conta pra mim. Espanha ou França hoje à tarde, hein? Pois é, o que será que vai dar, hein? Manda mensagem que a gente quer saber o placar também. Lá que você acerta, né? Tem almoço também aqui no Rancho do Italiano. Presentão pra você, ouvinte clube.
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0: Hora de informações mais uma vez com Maurício Catani, direto da redação do Grupo A Força do Rádio. Fala aí, Maurício.
1: Já estou de volta por aqui, direto da redação, e moradores do bairro Garcia, aqui em Blumenau, viu, Edson, seguem preocupados com a falta de parte da grade de proteção lá da Ponte do Mirelo. Problema que já dura cerca de 6 meses. A situação representa risco para os pedestres, especialmente crianças que passam ali pelo local diariamente. Após questionamentos aqui da clube, a prefeitura informou que a estrutura metálica está em fase final de manutenção e que a reinstalação da proteção deve ocorrer nos próximos dias. Apesar da resposta, o município não informou uma data para a conclusão do serviço. Por conta disso, nós aqui da clube vamos seguir acompanhando e cobrando uma solução definitiva para este caso. Volto contigo aí no estúdio e mais informações no @clubeblumenau.
0: Tá certo, Maurício, obrigado pelas informações, daqui a pouco você pode voltar atualizando o nosso ouvinte clube.
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3: 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Bora ficar numa boa? Vem participar também. 991192730, nome completo, bairro, cidade. E você concorre também ao almoço para você, acompanhante, lá no Rancho Italiano. Ó, o João Francisco do Garcia, né? Colocou que um interessante aqui o placar, né? França empata 2-2 com a Espanha, né? E a Espanha ganha nos pênaltis, né? Rádio Clube BBB, ele mandou aqui. Abraço. Valeu, parceiro. Tamo junto, tá? Tomara, né? Tomara que seja assim, na Espanha, lá na frente e tal. Rubi Alempe, que também tá com a gente. Abraço, obrigado pela companhia. Tudo bem? Bom dia, quero participar dos sorteios. É a Valdineia, do bairro Fidelis, tá concorrendo. Aumenta o volume, tem Juan e Leandro e Danilo e Davi. Fofoca do ano.

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1: Tá na clube, tá bom demais, Jorge Matheus, 5 regras.
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1: Aqui tem poucas regras, né? Uma é mandar o nome completo, né? Outro, bairro, cidade, né? E outra é participar com a gente, simples assim. São três só, viu? 991192730, mandou recado, mandou alô, tem almoço pra você acompanhante lá no Rancho do Italiano. Tá saindo pra Nilmara, Nilmara da Cunha, bairro Velha Central. Nilmara, vai almoçar muito bem, lá no Rancho do Italiano. 0542 é o final do telefone, parabéns, participa. Participou com a gente, tá levando prêmios também na programação. E você também participa, sempre tem um montão de prêmios. Na sequência vem aí o Amor Sem Fim, você se apaixona facinho, facinho pela clube quando ouve o Amor Sem Fim, né? E toda a programação, que é a rádio que mais dá prêmios em todo o Brasil. Tá na clube, tá bom demais.
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8: 1994, da novela 4x4 na sua clube, amor sem fim pra todo o Brasil. Boa tarde, bom almoço.

tá na Clube, tá bom demais. Alicia Keys, No One. Música boa pra você nessa terça-feira. Que bom que você tá com a gente, curtindo e compartilhando bons sentimentos e fortes emoções pra todo o Brasil. Alô, Valparaíso! Que bom, Washington, Fabiane e Adalberto na sintonia, em Ourinhos, o Rômulo, a Zenilda e o Wesley. Coisa boa! Toda a região de Ourinhos acompanhando a Clube, bom demais. 101,5, hein? Jardins Mangueiral, Rafaela, Vanessa e Anderson em Blumenau, Felipe, o Wagner e o Cauã na sintonia.

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4: Respira fundo porque chegou a hora. É o seu momento que você vai dedicar toda a programação da Clube, as músicas do Amor Sem Fim pra pessoa que você gosta. Por isso, muito importante que as palavras saiam aqui do coração. Em prova disso é a Daniele que expressou aqui todo carinho e sentimento. Bora vir juntos? Dani, chega mais, recado.
6: E o recado do Amor Sem Fim hoje vai pro meu marido Rodrigo, dizer que ele me ensina todos os dias que o amor vai muito além das palavras, das atitudes e das escolhas diárias, né? E eu escolheria com certeza ele de novo quantas vezes fosse preciso, porque o nosso amor, ele é sem fim. Nós estamos juntos há 22 anos e nosso amor só cresce, porque ele é sem fim. Tá na Clube? Tá bom demais.

0: tema das suas emoções, tema da sua vida. A gente adora tocar pra você do jeito que você gosta, hein? E daqui a pouquinho, depois do intervalo, a gente promete fortes emoções, porque é uma música melhor do que a outra. Tem um sucesso internacional que você vai adorar. Inclusive, virou versão na voz do embaixador aqui no Brasil, hein? Se liga aqui na Clube. Alô, Recanto das Emas, Daiane, Franklin, Fátima. Em Carangola, o Miqueias, a Valéria, a Simone, em Águas Claras, a Renata, a Mônica e a Caroline. Com a gente em São José do Rio Preto, William, Talisson e Débora.
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3: Cafezinho é simplesmente bom demais. É depois do almoço, pra dar aquela relaxada, em tirar o gosto. Sensacional. No finalzinho dessa hora tem Cafeteira Três Corações. Maravilhosa pra você.

0: 9 de julho, domingo, às 4 da tarde. Agora, uma curiosidade aqui, Ed. O Lamine Yamal, que é um atacante, né, da Espanha, falou o seguinte, que nenhuma seleção jogou de igual para igual com a Espanha durante a Copa inteira.
1: Certo.
0: Então, que se alguém tem que temer, esse alguém é a França, tá?
1: Tá bom,
0: ou
1: então.
0: Ou seja,
1: tá dado o recado.
0: Que será que o Mbappé e o Dembélé acham disso?
1: Muito bem.
0: Que inclusive, será que vai dar hoje, hein?
1: Pra você que tá acompanhando a clube, quem foi que assistiu aquele vídeo do Neymar criança conversando com ele do futuro aí?
0: Gente, que é aquilo, hein? Será que vai ter uma reviravolta e ele vai jogar a próxima Copa?
1: Pois é, conta pra gente, ouvinte clube.
0: Ele comentou no vídeo, viu?
1: Pois é, hein? Tô emocionado. Até já, Babi.
0: Até.
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0: compras. Já pensou que legal, hein? Resolve, hein?
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0: Cláudio é o nome dela. 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

0: 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Hora de falar de vacinação com ela, Babi, boa tarde, tudo
1: bora
0: bem?
1: Bora lá, Cezinha, boa tarde, tudo ótimo, e com você?
0: Tudo tranquilo também.
1: Então vamos lá, a Anvisa aprovou o registro de uma nova vacina contra a gripe no Brasil, chamada Fluprevli. Ela vai poder ser aplicada em pessoas a partir dos 6 meses de idade e protege contra 3 cepas do vírus influenza A e B. Segundo os estudos apresentados à Anvisa, a vacina teve eficácia de até 73% na prevenção da doença em adultos e de 65% em crianças. A influenza é uma infecção respiratória que pode causar complicações graves, principalmente em crianças aí. Então, uma notícia super, muito boa, né? Porque a gente vai poder se prevenir mais uma vez, né? Através da vacina. A gente sabe que, né, acaba pegando mais crianças, idosos, pessoas com outras doenças, mas é importante que todo mundo tome. Mas antes de ser oferecida pelo SUS, essa vacina ainda precisa passar por outras etapas de avaliação e aprovação do Ministério da Saúde. Mas já temos aí um grande avanço só de saber que vai ter essa vacina agora contra a influenza, né?
0: Beleza.
1: Ó, mais informações tem

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0: Christian, beleza? Boa tarde.
1: Oi. Beleza, Clube, boa tarde.
0: Tudo tranquilo, amigão, como é que você tá?
1: Tô bem, vocês?
0: Ah, tudo ótimo, tudo tranquilo por aqui também. Ó, conta pra gente aí, música 1, música 2, qual é a sua? Qual delas?
1: Música 2, Diego e Vitor Hugo, áudio.
0: Tá certo, essa aí foi a mais votada também pela galera, você, ó, ganhou! Aí, Christian!
1: Aê!
0: Vai levar pra casa o kit super frango e boa com um montão de delícias. Quer mandar beijo, quer mandar abraço pra quem vai?
1: Quero mandar um beijo pra minha esposa, uh-huh, Daniela, e pra minha filha Manuela.
0: Tá certo.
1: E pra minha sogra.
0: Ah, é? Pra sogra?
1: Sim.
0: Que legal, cara. Abraço pra família toda, felicidades pra vocês aí, tá na Clube.
1: Tá bom demais.

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2: Eba! Salve, bonitos! Tudo bem? Tudo certo? Muito prazer, eu sou Adiel Nunes, estou chegando de novo, tarde boa de terça-feira. Hoje é dia 14 de julho de 2026. Tá no ar a partir de agora, numa boa, depois tem Entre Amigos, vamos ficar juntos até às 18h aqui na Clube, com música boa, só as melhores e, claro, com prêmios também. Tenho hoje uma pizza da Pizzaria Dom João, então cola comigo, manda sua mensagem pra cá agora, 991192730. Já estamos no ar, aumenta o volume para curtir as melhores. Brian McKnight e Ivete Sangalo para começar muito bem. Back at One.

0: Eba, tá na clube, tá bom demais. Eu que não te esqueci, a música da Ana Castela que você ouviu aqui na clube. Boa tarde, como você tá? Me conta tudinho, não esconda-me nada. Uma ótima tarde pra você. Olha, eu tava vendo ali a foto das meninas que concorrem ao prêmio de Rainha da Outubro. É, a realeza toda. Daqui a pouco vou falar pra você sobre elas, né? Sobre o nome delas. Vou passar pra você aqui na clube. Mas antes, deixa eu mandar beijos e abraços aqui pra audiência da clube, pro Júlio César Cerutti, do bairro da Velha. Tá ouvindo a clube? Tudo bem, Júlio César? Um abraço, garoto. Eu acho que hoje vai ser França, hein? Vai ganhar da Espanha fácil. É a Renata Bornoffen. Será, Renata? Sei não, hein? Eu tô torcendo pra França também, tomara. Pra França não, tô torcendo pra Espanha. Eu tô torcendo pra Espanha. Tomara que não dê o seu palpite não, viu? É, tá bom. Abraço. Eu acho que vai dar Espanha hoje. É o Christopher Davi Rodrigues em cima da França. E você? Ah, eu acho que vai dar Espanha. É, tomara. Valeu. A Rosane Guilherme tá por aqui também. Tudo bem, Rosane? Bairro Fortaleza, quero oferecer a próxima música pra minha família e pra vocês. Valeu, obrigado. Quem mais? A Rosane, tudo certo, Rosane. Ela falou, por aqui tá tudo certo. Que legal. Tá frio aí ou não? Tá calor? Hã? Tá mais ou menos, né? Em todo lugar por aí. Valeu. A Rosane tá lá em Ilhota, no baú seco, tá ouvindo a clube. O baú hoje tá sequinho, só tá frio. Valeu, um abraço, viu, Rosane? É isso, então continue mandando mensagem pra cá, 991192730. Hoje você vai concorrer a uma pizza da pizzaria Dom João, aquela pizza dos seus sonhos. Plantão da Clube. Então, tava falando das meninas, as candidatas à Rainha da Outubro e a realeza toda, né? Então, na última segunda-feira, ontem, dia 13, foram apresentadas as 21 candidatas que vão disputar o título de Rainha e Princesas na 42ª Oktoberfest Blumenau, a maior festa alemã das Américas. A apresentação oficial ocorreu no Parque Vila Germânica e marcou o início da seletiva para a realeza da Oktoberfest 2027. As candidatas já passaram pela primeira etapa, que avaliou o requisito de altura mínima de 1,60m. Agora a próxima fase será a seletiva, que ocorre no dia 23, no piso superior do restaurante Vila Germânica, às 19h30. Serão avaliados beleza, simpatia, postura, desenvoltura e oratória. Ao final, 10 candidatas serão classificadas para a grande final e irão passar por mais 3 fases: teste de vídeo, avaliação de proficiência em idiomas inglês ou alemão e entrevista com o júri. As finalistas ainda participarão de um workshop de preparação até o dia 25 de outubro, data da escolha da rainha e das princesas da Oktoberfest Blumenau 2027, encerrando a programação da 41ª edição da festa. Então vamos lá para o nome das candidatas à realeza da Oktoberfest: a Aline Manarim, a Amanda Traz Van Zuiten, a Ana Carolina, a Ana Paula Comper, a Bárbara Emanuele da Silva, a Bianca Krizanski, a Catarina Beatriz Tilman, a Esther Jéssica Rostert, a Fernanda Laís Rodrigues, a Ranelli Thaís Maschi, a Helena Ribeiro Beckhauser, a Iris Rocha Oenin, a Jaqueline Yara Costa, a Johanna Oliveira de Fonseca, a Larissa Pedrini da Silva, Letícia Burkhardt Lira, Maria Eduarda de Castilho Costa, Mônica Fissaki, Nicole Canchen Anunciato, Rafaela de Carvalho Barbieri e a Thalita Emanuele Zulov. Então, essas são as meninas que estarão concorrendo ao posto de rainha da Oktoberfest. E, claro, a realeza toda tem também as duas princesas. Sorte para todas as meninas e vamos fazer a maior Oktoberfest, com toda certeza vai ser demais, com novos espaços, vai ser muito legal o Oktober deste ano, viu?
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0: 3:17, Cristiano Araújo chegando na clube.

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0: Clube Gustavo Mioto, novo sozinho. Essa é a Clube 89,1. Uma ótima tarde pra você que tá com a gente. Ó, já estamos com tudo preparado aqui pra acompanhar o jogo, o jogaço que vai acontecer na semifinal da Copa do Mundo, França e Espanha. Que pena que o Brasil não tá lá, né? E a partir de agora, então, você vai mandando a sua mensagem aí, o seu palpite. 99119-2730, valendo pizza hoje. Quando você acha que vai dar o jogo? Quem você acha que vai levar essa? Quem você acha que vai pra final? Conta aí, França ou Espanha? E a Clube vai estar acompanhando o jogo, a gente vai estar passando o resultado, as impressões do jogo aqui a todo momento, tá bom? É isso mesmo, estamos acompanhando. E hoje a transmissão é só na Cazé TV, não tem Globo transmitindo, então por isso que a gente vai passar todas as informações pra você. Cola comigo, manda pra cá o seu placar, tô esperando. Enquanto isso, deixa eu mandar beijos e abraços pra audiência da Clube, pra Rosane de Ilhota, pra Almira. Oi, Almira. Adiel, eu tô precisando muito dessa pizza hoje. Almira e Johansson, da Itopavazinha. Ô, oh, Almira, tomara que você ganhe. Marcelo Rainer, tudo bem, meu querido? Fala aí.
1: Boa tarde, Adiel. Marcelo Rainer, da Itopava Norte, tudo bem?
0: Tudo.
1: Ô, meu palpite é Inglaterra e Espanha, final.
0: Inglaterra e Espanha.
1: E me coloca no sorteio da pizza.
0: É o que eu tô torcendo também, viu? Um abraço pra você. Quero que a França dê adeus à Copa do Mundo hoje e eu quero que a Argentina também dê adeus amanhã, né? Então tá. Vamos lá. João Neves, meu querido, motora de aplicativo. Fala aí, meu querido. Tudo bem, João?
2: Olá, Diel. Aqui, boa tarde. Aqui é o João Neves, motorista de aplicativo do Salto Norte. Estamos aqui desde a madrugada aí na correria aí. É, queria participar do sorteio da pizza aí. Tá na Clube, tá bom demais.
0: Valeu, João. Muito obrigado sempre pelo carinho, pela audiência, tá sempre com a gente. A Manu Bompani, boa tarde. França vai ganhar 7-1. Para com isso? 7-1? Acho que não, hein? Tomara que não. Manu Bompani de Luiz Alves. Ô, Manu, obrigado, viu? Um beijo pra você. É, e pro Van, que estão aí sempre curtindo a Clube, que legal. A Ana Vignoli. Oi, Ana. Tudo bem, Ana? Como que você tá? Conta pra mim. Hã?

0: foto aqui no clubinho pra gente. A Rubia Lenk tá com a gente também. Muito obrigado sempre, viu, Rubia? Beijo pra você, muito obrigado pelo carinho, pela audiência. E você continua interagindo com a clube, mandando mensagem pra cá. 99119-2730. Tô esperando. Ó, os times estão no aquecimento nesse momento, né? Faltam 30 minutos aí pro começo do jogo. A França e a Espanha já estão escaladas. É, só o Tchouaméni, que é um jogador do Real Madrid, ele foi escalado hoje no time da França, né? É, vamos ver como ele se desenvolve, mas eu tô torcendo bastante pra Espanha. Agora 3:33, aumente o volume, vamos curtir melhores músicas aqui na Clube.
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0: Escuta aí o barulho do foguete. O som do Zé Neto e Cristiano pra você aqui na Clube. Boa tarde, audiência maravilhosa da Clube. Você que tá sempre com a gente, interagindo, mandando mensagem, concorrendo aos prêmios. Hoje eu tenho aquela pizza. Sabe aquela pizza? Aquela que você tá morrendo de vontade de comer? Então, eu tenho ela aqui hoje, tá? De presente pra você que participar comigo. Vai mandando aí, ó, 991192730, esse é o nosso WhatsApp, mas você já sabe disso, né? Vai mandando aí, é o placar do jogo que vai começar daqui a pouco. Tem um DJ se apresentando agora, nesse momento, faltam 15 minutos pro jogo, e daqui a pouco tem França e Espanha. Eu tô torcendo pra Espanha, eu acho que vai ser 2-1 o jogo, com vários chutes ao gol, desculpe. Com muito chute ao gol e muita movimentação no jogo, mas vamos esperar, né? Semifinal de Copa do Mundo, vamos esperar. Deixa eu mandar beijos e abraços pra audiência interativa da Clube. Tem muita gente participando, mandando mensagem, concorrendo hoje a uma pizza da pizzaria Dom João. Deixa eu ver quem tá falando comigo aqui. O pessoal lá de Ilhota, Rosane, tá agora que tá dando placar, né, Rosane? Espanha 2, e daí? E daí? Quem mais? 2-1. Ah, ela tá torcendo pra Espanha. Mandar um abraço aqui pra Angelita Schmidt. Tudo bem, Angelita? Tá na Nova Esperança, tá ouvindo a Clube. Meu palpite também, 2-1 pra Espanha contra a França. Valeu, obrigado. A Rosa do Salto do Norte, tudo bem, Rosa? Tá na Clube, tá bom demais, quero participar do sorteio. Valeu, tá participando, muito obrigado sempre. E a Sandriele, tô com você nesse placar, Espanha 2, França 1. Manda essa pizza pra cá, Sandriele Schumacher, da Itopava Central. Valeu, Sandriele, obrigado, viu? Eu torcer pra você ganhar a pizza. Vamos ver quem fatura esse prêmio. A Fabiana Calbuc, ela, boa tarde, Adiel, 3-1 pra França e com pizza pra mim. Valeu. Maurício Prebianca, tudo bem, Maurício? Disse que vai dar Espanha, só que não falou o placar, né? Que legal. Continue, vão mandando mensagem aí, viu? Plantão da Clube. Olha, trazer informação para você que tá ouvindo a Clube. Blumenau recebendo a primeira edição do Basquete Nacional Blumen Cup. A partir dessa quarta-feira, hein? Entre os dias 15 e 19 de julho, Blumenau será sede da primeira edição do Basquete Nacional Blumen Cup. A competição será realizada no Centro Esportivo Bernardo Werner, o antigo SESI, né? E reunirá 26 equipes e cerca de 420 atletas das categorias sub-12, sub-14 e sub-16 nos naipes masculino e feminino. A entrada para o público é gratuita. Portanto, começa amanhã, dia 15, vai até o dia 19 de julho, o Basquete Nacional Blumen Cup, a partir dessa quarta-feira.
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0: 3:47. Trazer música romântica do passado pra você aqui na Clube. Richard Marx.

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1: Da, eu sou o Henrique Juliano, traumatizei pra você aqui na Clube, agora 3h58. Daqui a pouco começa, hein? Vai falando aí, o que, que você acha do placar do jogo de hoje? Pode falar o placar, pode falar quem vai passar, não precisa apontar os gols, né? Falar quantos gols vai ser. É, só fala o placar pra mim. É, França, só fala quem que passa, a França ou a Espanha. Mas se quiser dar o seu palpite também, por exemplo, a Gertrudes falou que vai dar 2-1 pra França. O Martinho Siegel, lá do bairro da Glória, disse que vai dar França. O Gilmar Vandov, ô Gilmar, tudo bem? Espanha, 2-1. Valeu, Gilmar, tô torcendo por isso, viu? Franciele Haki Schmidt, da Nova Esperança, também ouvindo a Clube. E a Elisete Bernardino, a Franciele falou que vai dar 1 para a Espanha, 2 para a França. E a Elisete Bernardino, da Itopaba Norte, tá apostando aqui 2-1 para a Espanha também. A maioria dos palpites são 2-1 para a Espanha. Tomara, Deus te ouça. Eu não gosto do Mbappé. É, por isso. Por isso que eu não gosto da França. É. 3h59, daqui a pouco a gente volta.
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estar com você todas as tardes aqui na Clube. Tá começando mais uma edição do Entre Amigos. Vai até às 6 da tarde. Você aumenta o volume, curte comigo as melhores músicas, participa, manda o seu placar pro jogo que começou agora entre a França e a Espanha e concorre a uma pizza da pizzaria Dom João. Agora 4:04, Black Eyed Peas.

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0: som que você ouve na Clube Luan Santana com Léo Foguete. Dona, boa tarde, agora 4:17, como que você tá, hein? Conta pra mim. Ó, o jogo tá aos 17 minutos, o primeiro tempo tá 0-0 ainda. Os times nem estão chutando pro gol. Tá bem fraco o jogo, já saiu um cartão, mas enfim, 0-0 ainda, vamos torcer, né? Vamos torcer. E você vai mandando a sua mensagem pra cá, 991192730, me conta quanto você acha que vai terminar esse jogo, quem que vai se classificar, tá bom? Tem um áudio por aqui, oi, boa tarde.
1: Boa tarde, Adiel, tudo bem?
0: Tudo.
1: Aqui é Vanilda Martins, da Itupavazinha.
0: Oi, Vanilda.
1: Passando para te desejar uma ótima tarde, uma ótima tarde de trabalho também.
0: Valeu, obrigado.
1: Eu já tô encerrando o meu dia, tô voltando para casa com a rádio aqui, ó, sintonizada na Clube FM, né? Porque ouvir a Clube é bom demais.
0: Valeu, obrigado. Quem tá com a gente também é Edileia Hansen do Badenfurt, tá na Clube, tá bom demais. A Rose Singel, oi Rose, lá na Itupava Central. O Luiz Gustavo Hack no Nova Esperança disse que vai dar 2-1 pra Espanha. A Railane, tudo bem, Railane do bairro Ponta Aguda, também tá ouvindo a Clube. Muito obrigado sempre, o Leonardo Salvador, tudo bem, 3-1 pra França. A Cida, tudo bem, Cida? A Cida que mandou o clubinho antes, né? Tá. Beleza, depois eu vou ler sua mensagem. Mas o palpite do jogo dela é 3-0 pra Espanha. Quero ganhar a pizza, hein? Valeu. Valtemir Cipriano também tá com a gente. Fala aí, Valtemir.
2: Boa tarde, Adiel. Aqui é o Valtemir, motor de aplicativo. Tem que dar 2-1 pra Espanha. Vamos acreditar, vamos ter fé que a Espanha pode passar. Tá na Clube, tá bom demais. Coloca no sorteio aí.
0: Abraço! Agora 4:18. Daqui a pouco a gente volta com muito mais músicas pra você aqui na Clube. Hoje nós temos o assunto é, vamos conversar com a Joana Tomil daqui a pouco para trazer informações sobre o Centro Valora. 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
2: Eba, como é bom estar com você. Vamos juntos até às 6 da tarde. E o jogo, como que tá, hein? 1-0 pra Espanha. Saiu um pênalti em cima do Lamine Yamal. O Oyarzabal bateu e fez. Tá 1-0 pra Espanha, hein? Vai, Espanha! Tô torcendo. 4:24, Dua Lipa aqui na Clube.

que você ouve na clube. Tá aí Cleiton e Romário com Zé Neto e Cristiano não namora. Ó, pra você que tá querendo emagrecer com saúde, com qualidade de vida, eu vou trazer depois do intervalo comercial entrevista com a Joana Tomil do Centro Valora. Então já fica esperto aí. Você quer fazer alguma pergunta pra Joana? Já prepara o seu celular aí, porque daqui a pouco a gente vai entrar

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0: Amigos entre amigos, e como é bom estar com você todas as tardes aqui na Clube. Fala a verdade, a gente se diverte muito, né? Ó, eu vou dar uma pausa nas músicas agora, porque a partir de agora aqui na Clube, nós teremos o assunto é com Joana Tomil. Vamos lá.
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0: Olha, você que tá querendo emagrecer com saúde, precisa prestar bastante atenção nesse nosso bate-papo aqui. A Joana tá por aqui. Boa tarde, Joana.
2: Boa tarde, boa tarde. Novidade esse horário, né, Dião?
0: Tudo bem?
2: Tudo. Alguns anos atrás a gente trabalhou muito tempo juntos.
0: Pois
2: também,
0: é,
2: né?
0: Nós fizemos muito tempo juntos, né? 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
0: Com
2: sabe?
0: Certeza.
2: Como que eu posso emagrecer, mas não voltar a engordar, me manter, né? Então, hoje em dia, o pessoal tá falando também muito sobre Monjaro. 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
0: Vamos falar
2: no bolso, no tempo das pessoas.
0: Vamos falar desse programa de emagrecimento que você trouxe aqui pra gente hoje, Joana. 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
2: 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Já tá lá só no alface, não comendo nada, dormindo bem. E não consegue ter resultados ou sempre volta a engordar. 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corpo muito inflamado, intoxicado, se você tem uma inflamação subclínica, se o teu corpo, que normalmente é isso, gente, é o nosso corpo que está sabotando nossos resultados, é o nosso corpo que você mesmo está impedindo o seu emagrecimento. Com essas informações, a gente entende o que você precisa. 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
2: 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É perder músculo. 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E aí essa pessoa com metabolismo lento faz o quê? Engorda. Ela volta a engordar. 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
2: Isso mesmo, Adiel. E olha só, eu trouxe um áudio de uma paciente que ela fez um financiamento no banco para trocar o telhado da casa dela, tá? Ela é professora da educação infantil, né, de escolinhas, e quando ela conversou, né, entendeu, alguém mostrou para ela através de um anúncio, enfim, ela, nossa, é isso que eu tô precisando. O telhado da minha casa vai esperar um pouquinho. E ela, era esse o dinheiro que ela tinha, tá? E eu trouxe esse áudio pra vocês, depois eu vou ler uma carta dela. Então eu queria, aliás, eu vou ler a carta primeiro rapidinho.
0: É isso que eu tô olhando a carta aqui, inclusive.
2: Cheia de corações. Escrita à mão.
0: Olha,
2: ela escreveu
0: só.
2: Assim, gente.
0: Ela
2: ó.
0: Escreveu as a meta dela, né?
2: Isso, ó. Coisas que eu quero, né, voltar a fazer. Ir ao banheiro normalmente. Amarrar o meu cadarço. Tirar as cutículas das minhas unhas do pé. Limpar os armários da cozinha na parte de baixo. Porque, gente, você sabe quanto é frustrante você pedir pra alguém limpar o chão da sua cozinha, porque você não consegue. Ela tinha vergonha de falar pro marido dela que ela não conseguia fazer isso. Ela escondia isso, tá? Voltar a fazer aula de zumba. A andar de bicicleta, porque ela não tinha mais equilíbrio pelo peso, né? Dormir uma noite inteira sem acordar. Cansada e assustada. Dormir, comer com prazer e sem culpa. Gente, sentir culpa todo dia é pesado, hein? Então, assim, romantizar meus dias, né, em relação ao emagrecimento. Viver plenamente cada dia, certo? E usar roupas e calçados no tempo dela em 60 dias, né? Então ela colocou aqui, usar as roupas e calçados que ela gostaria. Então vocês estão vendo que são coisas simples, e depois quando ela finalizou ela fez uma carta maior ainda, mas aí são cenas dos próximos capítulos.
0: Ô Joana, mas você fala são coisas simples, mas coisas simples pra quem tem todas essas dificuldades não é bem simples, se torna simples a partir do momento que você procura o Centro Valora, né?
2: Adiel, muito obrigada, porque eu não continuei a frase, né? São coisas muito simples, mas quem tá passando por isso, sabe qual é o sabor amargo de todos os dias tu não conseguir amarrar o calçado, pedir pra filha fechar a sandália, pedir pra alguém limpar, saber que o armário tá sujo e você não consegue limpar. Ela, como profissional, sabia que ela tava muito aquém, porque ela trabalhava com crianças e ela não tinha tanta energia e disposição. Gente, depoimento dela, de quando ela entrou no tratamento, eu acompanhei muito ela. Ela chorava de soluçar. E aí a pessoa pensa, ah, é estética. Ah, é emagrecimento, é bobiça, né? Gente, não é. É,
0: Joana,
2: muito mais que isso.
0: E qual que era a meta dela?
2: Então, tem um detalhe interessante.
0: De quilos,
2: ela
0: digo.
2: Tinha uma meta de 20 a 22 quilos. E ela emagreceu praticamente 30 quilos com a gente.
0: 30 quilos.
2: Isso. Ela não usou Monjaro, não teve necessidade, não era indicado pra ela naquele caso, né? Ela trabalhou com os alimentos que cabiam no bolso dela. Então a preocupação dela era fazer um tratamento que as pessoas fossem pedir comidas caras, né? Que só podia comer com carne de primeira ou só peito de frango. Não, gente, nosso tratamento é comida de verdade, simples, do feirão, sobrecoxa, coxa, qualquer parte do frango, né? Você escolhe, você não precisa comer coisas que não gosta. Então, assim, não entrando em detalhes, mas você entender que é possível, é fácil, é rápido. E ela emagreceu esses 30 quilos em 3 meses e pouquinho.
0: 3 meses.
2: Então, gente, se a gente olhar agora, nós estamos julho, né? Agosto, setembro, outubro, vamos dizer que seja. Imagina no outubro essa pessoa já com 30 quilos a menos?
0: Com certeza.
2: E é possível.
0: Interessante. 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
2: 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Ah, e um fato importante, Adiel, que eu preciso dizer assim, ó. Tem muitos maridos, ou o inverso também, tá? Reclamando, poxa, minha esposa não faz nada, ela não enxerga, como é que eu chego nela pra falar? Não sei nem como explicar isso, porque vai dar um rolo lá em casa, né? Então, eu quero dizer pra você, pega na mão dela e diz assim, ó, eu vou te levar a um lugar que você vai amar. Você vai entender o que está acontecendo com você, porque não é ela a culpada, é o corpo dela, é os hormônios, neurotransmissores, resistência insulínica, corpo inflamado. Gente, fui muito gordinha, eu sei do que eu tô falando. É muito ruim quando você acha que você é culpada, que você não tem disciplina, que você não tem foco. Pega na mão dela, vai junto, tá? Ou o inverso, leva o seu maridão lá, que nós vamos ajudar vocês. Dá esse presente pra pessoa que você ama, é muito lindo isso.
0: Que legal. 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Vamos então pro depoimento da Jerusa,
2: isso.
0: Né? Vamos ouvir o que a Jerusa fala sobre emagrecimento aqui.
3: Meu nome é Jerusa, eu tenho 53 anos e eu participei do programa Finice, programa de emagrecimento na clínica Valora, e eu cheguei bem debilitada, com o meu corpo pesado, inchado, com problemas de coluna, uma menopausa, e eu não estava mais entendendo o meu corpo. E desde o primeiro momento que eu cheguei na clínica, eu recebi orientações assim que foram me tornando cada dia melhor, fazendo eu me sentir cada dia melhor. Não foi só a dieta. 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Então, para mim, foi uma superação fazer exercício dessa forma, porque tenho problema de hérnia de disco, e bem sério. Então, eu tive essa alegria de poder fazer exercícios de novo, que é algo que eu não fazia há muitos anos. Eu aprendi a me alimentar de forma saudável, nos horários corretos, com alimentação, nos horários adequados com o meu biotipo. E ainda contei com uma equipe que fez vários procedimentos estéticos durante a dieta. Então, assim, é um conjunto, é um espaço onde tem um conjunto de pessoas ajudando, né? Psicólogo também online à disposição. Eu fiquei maravilhada com esse tratamento, me renovou a mente e o meu corpo. Então, eu hoje estou fazendo atividades que eu não fazia mais, como andar de bicicleta, amarrar o cadarço do tênis, que eu tinha que pedir para meus filhos ajudarem, que eu não conseguia me abaixar, tudo doía, fazer a cutícula do meu pé sozinha, que é uma coisa que eu gostava de fazer e não pude mais durante anos. Então, eu estou totalmente remoçada. Eu estou muito feliz. O Afine-se e o programa de emagrecimento clínica são excepcionais. Eu fico sempre emocionada quando falo desse espaço que agora vai fazer parte da minha vida, sempre.
0: Tá aí o depoimento da Jerusa, ela que é paciente lá da clínica do Centro Valora, né, Joana? Falando sobre essa experiência que ela teve. 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
2: Isso mesmo, você viu que ela não falou estou renovada, estou remoçada, eu nem conhecia essa expressão, né? Ela sente uma moça, né? Então, e não quer sair de lá e tá feliz e vai reformar outras áreas do corpo ali também em relação à saúde dela. Então, gente, ó, não é tão difícil assim, a gente descomplica, fica mais fácil, fica mais simples, né? Eu sempre falo que a gente tem uma clínica de fisioterapia, de fono, psicologia, então nós temos uma oficina de músculos, a gente reforma os músculos, constrói, recupera, ninguém ali vai diminuir ou colocar isso em risco. Hoje o maior problema que a gente tem é emagrecer peso, independente do que está perdendo. E muitos não estão eliminando gordura, estão eliminando músculo. E aí, lá com 70, 75, 65, essas pessoas começam a ter falta de força para caminhar. E não dá mais para recuperar, esse músculo já foi. Não tem mais como fazer atividade física e ganhar esses músculos. E não dá mais conta em relação à idade que a pessoa tem. Então, gente, essa conta lá na frente, ela vai custar muito caro. E eu vejo todos os dias na minha clínica pessoas que têm dinheiro e tempo para viajar o mundo inteiro, mas o corpo não chega até o banheiro. Sabe? Muitos já estão acamados. Então, pensem bem antes de buscar emagrecimento sem ter um conhecimento em relação à saúde. Não é de qualquer forma, não é só contando caloria. E não precisa passar fome, ninguém passa fome na clínica. Não é cara a nossa alimentação, ela é do tamanho do seu bolso. Você escolhe os alimentos que você vai comer. 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E aí tem algumas coisas que eu ia perdendo, não voltava, enfim, então eu acho que eu tô mais aqui para comunicar do que fazer as consultas. 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
2: Eu também.
0: Aqui.
2: Muito feliz de estar aqui. 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
0: Gustavo Lima, Retrovisor. Agora 5 e 6.

0: Você ouviu a grande campeã de hoje, Henrique e Juliano Rancorosa, teve também Ana Castela, Olha Onde Eu Tô, Menos é Mais com Simone Mendes, Pelo Pecado, Israel Rodolfo, Arruma um Bom, Gustavo Lima, Retrovisor. Pois é, gente, o jogo da França e da Espanha, a Espanha acaba de fazer o segundo gol, tá 2-0 pra Espanha, e como diz o filósofo, o que nós somos fregueses para a França, a Espanha é freguesa, a França é freguesa da Espanha. Esse filósofo chama-se Gabriel Muniz, tudo bem, Gabriel?
1: Tudo bem, Adiel, tudo bem.
0: Tá acompanhando, rapaz, o jogo também.
1: Tô, é. Que coisa, hein, que coisa. 2-0 pra Espanha. A Espanha, cara, se terminar assim, é a terceira eliminação da França pra Espanha seguida em mata-matas.
0: É, na Eurocopa.
1: É, na Nations League e agora na Copa do Mundo. Ou seja, freguesia carimbada, né? O que carimbada. O Brasil é freguês pra França, a França é freguês pra Espanha.
0: Cara, rapaz, mas eu tava acompanhando o jogo aqui só visualmente, né? Sem a narração, sem nada. É só da Espanha ali, eu não vejo a França atacar, né?
1: É, o tipo de jogo da Espanha acaba com a França. É um jogo de toque de bola, né? De pé no chão. A França até agora é obrigada a atacar, então tava com um pouquinho mais com a bola, mas não consegue criar, né?
0: E qual que era o seu palpite antes do jogo? Agora não adianta falar que era 2-0.
1: Não, eu tava falando que a Espanha ia passar fácil, né? Não, eu sempre falei que a França era a franca favorita, mas tinha essa questão, né? Uhum. Da freguesia e tá se confirmando. Vamos ver, vamos aguardar.
0: Vamos ver. E os ouvintes da clube estão dando um palpite também por aqui, ó. A Gorete Passos falou que daria 2-1 pra França. Já não tem mais jeito, viu, Gorete Passos? O Márcio de Aguiar, motorista da Blue Mob, carro 9229, tá ouvindo a clube, muito obrigado, Márcio. A Soraya, oi Soraya, Soraya Quintino tá por aqui também, disse que 1-0 pra Espanha, já não dá mais esse placar porque a França já fez 2 gols e olha lá o Lamine Yamal partindo pra cima do goleiro, será que ele vai fazer mais um? É, 3 gols, 3-0, só que o juiz cancelou, o juiz anulou o gol, é, deu impedimento. Felipe dos Santos, do Bairro da Velha, resultado hoje, Espanha 2, França 1, fez 3? Não, fez o terceiro agora, mas tá impedido. O Osmar Rove também disse que dá 2-0 pra França. Não dá mais, viu, Osmar? Já tá 2-0 pra Espanha. Rubens Paz, seguindo o Bairro da Velha, ouvindo a clube, mandando mensagem a Lisete Giacomozzi, 2-1 pra França, já não dá mais esse placar também. Dário Puff, Espanha 2-1, esse é possível, viu? Se a França fizer um gol. O Luiz tá com a gente, Luiz Amorim, lá da Itopava Central também. Oi, boa tarde, sobre o jogo, acho que vai dar França 2, Espanha 1, acho que não, viu? Já foi, é a Vanilda Martins. A Patrícia, na minha opinião, vai ficar 3-1 pra França. Não dá mais também. A Edileia, gol da Espanha. Valeu. Marcelo Reinert, Espanha na frente. Isso ainda no primeiro gol, né? A Carla Cristiane Bevian, 3-1 pra Espanha. Esse placar é possível ainda, viu, Carla? Ivo Germer, 2-1 pra França. Valeu, não dá mais. Juliana Ledra, também do Bairro da Velha, todos ouvindo a clube, que legal, tem muita mensagem por aqui, viu? Depois eu vou trazer mais mensagens. A Leidiane Sabino também tá ouvindo a clube, mandando seu palpite por aqui. Vamos trazer informação para você aqui na clube. Daqui a pouco eu vou falar sobre a previsão do tempo para você que tá ouvindo a clube.
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0: que você ouve na Clube Kleber e Cauã, mil adjetivos. Gente, tá 78 minutos. Isso significa que faltam 7 minutos só para encerrar o jogo no tempo regulamentar. Claro que daí tem uns descontos do juiz. Tá 2-0 ainda pra Espanha. Tá ganhando da França. A maioria errou aqui, viu? É, não, a maioria errou não. Não é assim, né? Muitas pessoas erraram. Mas teve muita gente que jogou 2-1, que é um placar possível ainda, viu? 2-1 pra Espanha. Deixa eu mandar beijos e abraços pra audiência interativa da Clube aqui. Deixa eu ver, o pessoal que tá entrando em contato com a gente aqui, tá mandando mensagem, concorrendo hoje a uma pizza da pizzaria Dom João. Ó, é o seguinte, o sorteio da pizza não tem nada a ver com o placar, viu? O sorteio da pizza é pra todos os ouvintes. Portanto, se você de repente jogou o placar aí que não deu certo, não tem problema, fica tranquilo, tá? A gente vai fazer a contagem certinho, tá? E o sorteio certinho, tá bom? Deixa eu mandar aqui um beijo pra Liege, tá ouvindo a Clube, valeu, muito obrigado sempre. Vamos lá, Laís, abençoada, terça-feira pra todo mundo, tudo bem, Laís? Jurava que a França ganhava, que coisa, hein? Quero participar, tá participando. Miguel Lourenço, da Escola Agrícola, e o Nivaldo Cesarino, estão ouvindo a Clube. A Soraya, tamo aqui na escuta, Diel. Zenito, mandou mensagem por aqui, fala, Zenito.
1: Galera da Clube, boa tarde, Atiel. Manda um abraço pro Chonchon da Itaipava Central. Aqui é o Tchutchuca de Gaspar. Vamos que vamos.
0: Abraço. Lá no Salto Vaz, bateu o Márcio Toretti, a Marilise Frantes está lá no bairro da Velha, tá ouvindo a Clube. Eduardo Ledra também no bairro da Velha. Adenilson Cras, Velha Central. A Charlene, 3-1, palpite pra França, hein? Ei, Charlene, já não deu. Deu muito certo, não. A Liege. Oi, Liege. Ótima sexta para todos nós. Quero participar. Liege Goulart Velha, do bairro da Velha. Ouvindo a Clube, muito obrigado sempre. Elisângela de Jesus Padilha dos Reis, da Velha Central. Quero participar. Tá participando. Obrigado, viu? Continuem mandando mensagem para cá. 991192730. Informação sobre o clima, como será que vai se comportar o nosso clima nas próximas horas? Quem fala comigo é Gabriel Cassol, meteorologista do Alerta Blue da Defesa Civil de Blumenau. Boa tarde, Gabriel.
2: Boa tarde, Adiel, e todos os ouvintes da Rádio Clube FM. Durante a noite desta terça-feira, vamos seguir com a presença de muitas nuvens aqui na região do Médio Vale, e não se descarta a ocorrência de garoa, chuvisco de forma bem isolada. Manhã, quarta-feira, o dia começa com um nevoeiro denso sobre a região do Médio Vale. Essa nebulosidade associada ao nevoeiro se estende ao longo de toda a manhã da quarta-feira, onde vamos ter um dia com um pouco mais de nebulosidade. Inclusive, não se descarta a ocorrência para chuvisco isolado no decorrer da manhã da quarta-feira. Com relação às temperaturas, mínimas em torno dos 11 graus no amanhecer da quarta-feira e máxima de 18 graus. Com as informações do tempo, direto à Defesa Civil de Blumenau, meteorologista Gabriel Cassol.
0: Obrigado, Gabriel Cassol. A temperatura neste momento está na marca dos 15 graus.
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chegando ao final com Zerato e Cristiano, cadeira cativa. Gente, o jogo da França com a Espanha está nos acréscimos. Já passaram 2 minutos, inclusive, dos acréscimos. Ah, tá 2-0 pra Espanha. Eu acho que a França vai ser eliminada. Já passaram 4 minutos e meio, né? Eu acho que a Espanha dessa vez se classifica pra final e a França vai ser eliminada. Tá bom, gente. Vamos lá, vamos pros prêmios de hoje.

0: Valeu, tô indo embora. Na sequência tem Happy Hour. A gente se fala aqui na Clube amanhã, a partir das 3. Beijo!
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3: Ave Maria, cheia de graça, o Senhor é convosco. Bendita sois vós entre as mulheres, bendito é o fruto do vosso ventre, Jesus. Santa Maria, Mãe de Deus, rogai por nós, pecadores, agora e na hora de nossa morte. Amém. E que desça sobre você, sobre o nosso Brasil, sobre nossas famílias, a bênção do Deus Todo-Poderoso, o Pai, o Filho e o Espírito Santo. Amém.
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por que que você tá falando assim? Muito bem, prazer, eu sou a Flavinha, porque a Espanha esmagou a França, que é isso? 2-0, e a gente já começa o Happy Hour com muita gente.

decidiu te trollar. E aí eu te explico. Você foi trabalhar no seu dia de folga? Você vestiu um pé de cada sapato? Você errou o nome de alguém importante? 61995750118, compartilha essa experiência aqui com a sua clube. Vamos nos divertir. Vamos lembrar daquele dia que foi aquele mico, mas que hoje você riu.

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0: Então, quando a minha mente decidiu me trair,
1: quando?
0: Foi o dia que eu saí para trabalhar. Eu pegava no trabalho 6 da manhã. E eu trabalhava no aeroporto na época, lá em Minas Gerais.
1: Certo.
0: Eu saí de casa e era de madrugada, eu saí muito de madrugada. E fiquei lá esperando e tudo mais. Quando deu 6 horas da manhã, meus colegas foram me perguntar o que que eu tava fazendo ali. Depois eu descobri

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11: Nota de falecimento, a funerária Haas informa. Faleceu hoje, dia 14, o senhor Vilmar Lisenberg, conhecido como Mano. Deixem lutados familiares e amigos. O velório está sendo realizado na Capela Martin Luther e a despedida será realizada amanhã, dia 15, às 10 horas da manhã, seguindo para o cemitério municipal da Rua Bahia. Noticiamos com pesar o falecimento do senhor Vilmar Lisenberg.
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0: aqui agora com a Daniele Paranhos. Ela direto de São Paulo vai responder a perguntinha.
1: A minha mente me traiu quando eu entrei no mercado pra comprar só o pão e sair com o carrinho cheio.
0: Como assim?
1: Quando eu vi a fatura do cartão, eu falei:
0: Quem
1: foi que autorizou isso? Fui eu mesma. Tá na clube? Tá bom demais.
0: Beijo, tá aí concorrendo. Vale combustível no valor de R$300. Você também tem uma história? Tua mente te pregou uma peça? Conta.

0: conta.
1: Entrei no lugar e esqueci.
0: Uma entrega?
1: Esqueci, fiquei assistindo um jogo. Torcendo pra França, que não deu bom, né?
0: Sim, deu ruim.
1: Mas é isso aí. Já comi da gasolina.
0: Boa sorte, João Paulo.
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0: se deu bem, Renata Batista Farias, Vicente Pires.
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0: Air Supply. Goodbye. Tá na Clube.

0: aqui é Clube, Air Supply, goodbye.
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0: Mas não sai daí de jeito nenhum. A gente tá amando receber as sequências. E aí as pessoas perguntam, Clube, a gente pode mandar a sequência antiga? Eu tô com sequência atrasada aí de sábado, de domingo. Pode mandar todas. Lembrando que são R$5.000 e todas as vezes que você anota, se não der tempo, escolhe o melhor horário para você. A nossa produção vai catalogar, vai anotar e vai inscrever você em todas as sequências que você enviar. Boa sorte. Finalzinho.

0: Mano, saudade boa.
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0: Tá comigo.
2: Boa noite, Clube.
0: Boa noite.
2: Aqui é a Catiele do Paraná, ligadinha na programação da Clube.
0: Coisa linda.
2: Curtindo muito. Queria mandar um grande abraço pro meu amigo Natal. E queria ganhar os convites para o encontro marcado com o Zé Neto Cristiano.
0: Tá
2: na
0: correndo.
2: Clube, tá bom demais.
0: Boa sorte.

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1: Está no ar a Voz do Brasil. As notícias do governo federal que movimentaram o país no dia de hoje.
2: Olá, boa noite.
1: Boa noite para você.